0: Ou para 20 anos, eu gostaria de fazer algo diferente. Gostaria de falar com você como quem escreve uma carta ao Brasil.
1: Essa é Maria da Penha, farmacêutica cearense de 81 anos.
0: Há 43 anos, minha vida mudou para sempre. Eu sofri uma tentativa de feminicídio que me deixou paraplégica. Eu lutei 19 anos e 6 meses para que o meu agressor fosse responsabilizado. Uma espera que nenhuma mulher deveria enfrentar. Ao longo desse caminho, ouvi muitas vezes que eu deveria desistir, mas eu não podia desistir, porque aos poucos eu entendi que aquela história não era só minha. Ela representava a realidade de milhares de mulheres brasileiras e, quando buscavam proteção, encontravam silêncio, descrédito e omissão. E agora eu gostaria de convidar você a fazer uma reflexão. Você já parou para pensar como estaria o Brasil hoje se não tivesse na Lei Maria da Penha?
2: 20 anos depois de promulgada a lei, a história de Maria da Penha é reconhecida internacionalmente.
1: E abriu portas para que outras mulheres lutassem contra a violência doméstica.
2: Além de punir a violência física, a Lei Maria da Penha também ampliou o olhar sobre outros tipos de agressão.
1: Violência psicológica, patrimonial e sexual, por exemplo, foram reconhecidas com a lei criada há 2 décadas.
2: Vamos saber mais detalhes sobre a lei na reportagem de Márcia Fernandes.
3: Uma história de violência que marcou a vida de uma mulher e resultou na lei que hoje ampara outras vítimas. Nos anos 80, Maria da Penha sofreu 2 tentativas de homicídio pelo então marido. Na primeira, ele atirou contra as costas dela, o que a deixou paraplégica. Ele não assumiu a autoria do crime e alegou ter sido um assalto. Algum tempo depois, tentou eletrocutá-la. O caso virou uma longa batalha judicial, que durou cerca de 20 anos, e foi parar na Comissão Interamericana de Direitos Humanos, que reconheceu a negligência do Estado brasileiro diante da violência doméstica. Maria da Penha tornou-se uma das principais defensoras dos direitos das mulheres no Brasil e deu nome a uma lei. Ela destaca a importância dessa lei na proteção às mulheres.
0: Ao longo destas 2 décadas, milhões de mulheres romperam o silêncio, encontraram proteção, tiveram acesso à justiça, salvaram suas vidas. É como eu costumo dizer, a Lei Maria da Penha veio para resgatar a dignidade da mulher brasileira.
3: Já a advogada e doutora em Direito Público, Daniela Portugal, comenta que a lei, criada em 2006, mudou a forma de tratar a violência doméstica no país.
4: Durante muito tempo, acreditamos que a violência contra a mulher seria somente a violência física. E a gente passa a ter uma consciência maior para outras formas de violência que são expressamente referidas na lei, como é o caso da violência patrimonial, da violência sexual, a violência moral, a violência psicológica.
3: A Lei Maria da Penha vale para casos ocorridos na unidade doméstica, no âmbito familiar e em qualquer relação íntima de afeto, mesmo sem convivência. Além dos mecanismos para responsabilizar os criminosos, a lei criou medidas protetivas para as mulheres, como o afastamento do agressor do lar e a proibição de aproximação da vítima. O atendimento às mulheres em situação de violência também foi ampliado. A lei determina ainda que União, estados e municípios atuem de forma integrada para prevenir violências por meio de campanhas e atendimento policial especializado. A vítima tem direito a atendimento prioritário no SUS, na segurança pública e assistência jurídica. Leila Linhares é coordenadora da ONG Sépia, organização voltada para o fortalecimento da cidadania de grupos como as mulheres. Ela destaca o legado da Lei Maria da Penha.
5: Então é uma grande vitória esse legado de tirar da cultura a ideia de que violência contra as mulheres é um assunto privado e que o Estado não deve se intrometer.
3: Se você é vítima de violência doméstica ou conhece alguém nessa situação, procure uma delegacia de defesa da mulher ou qualquer delegacia. Busque também as orientações do Ligue 180 de atendimento à mulher. Em situações de emergência, a indicação é ligar para a polícia no número 190. Reportagem Márcia Fernandes.
1: A partir da Lei Maria da Penha, além da prisão e condenação de agressores, foram desenvolvidas políticas públicas para a proteção da integridade física, psicológica e patrimonial das mulheres.
2: Nós conversamos com a Secretária Nacional de Enfrentamento à Violência contra Mulheres, Estela Bezerra, sobre os avanços da lei e os desafios que ainda restam. Acompanhe. Secretária, muito bem-vinda à Voz do Brasil. Um prazer ter a senhora conosco novamente. 20 anos da Lei Maria da Penha, né? Queria que a senhora começasse destacando, então, pra gente quais foram as principais mudanças e os avanços promovidos pela lei.
6: Mariana, a alegria minha de estar aqui novamente. A Lei Maria da Penha, que completa 20 anos, é uma lei que tira o Brasil da omissão à violência contra as mulheres, né? E que muda uma percepção cultural muito forte e que era danosa para metade da nossa população, que são as mulheres. Antes da Lei Maria da Penha, a cultura era quem, em briga de marido e mulher, ninguém mete a colher. E essa não intromissão do Estado fazia com que mulheres fossem executadas e ainda em muitas situações, como no crime do Dock Street, né, ter um argumento da mulher honesta e da morte em defesa da honra, do assassinato em defesa da honra. Então, esse tipo de modelo de civilidade, ele não era sustentável. O Estado brasileiro, ele é denunciado, né, na Comissão Interamericana de Direitos Humanos por conta do crime, da tentativa de crime de homicídio contra Maria da Penha, ali em Fortaleza, uma bioquímica, 3 tentativas, e o Tribunal de Justiça local se omite de fazer uma sentença justa. E aí o Estado brasileiro é condenado, e nesses 20 anos a gente vem avançando muito, mas encontrando novos desafios, que são as novas formas de expressão de violência contra as mulheres.
2: Ou seja, antes da lei, essa ideia de que em briga de marido e mulher ninguém mete a colher, ela ia até o judiciário mesmo, né? Ou seja, o próprio poder judiciário, o próprio Estado brasileiro encarava a violência doméstica como uma coisa da esfera privada do casamento, né?
6: Não reprovava o agressor e ainda justificava, porque ele estava defendendo a própria honra, julgando a mulher, penalizando a mulher. Quem assiste ainda tem pelo YouTube os argumentos que eram utilizados no tribunal, dizendo que aquela mulher pediu para morrer.
2: Agora, ao longo desses 20 anos, secretária, a lei passou também por aperfeiçoamentos, novas discussões no Congresso, ela foi sendo modificada, né? O que a senhora destacaria como os aprendizados trazidos pela Lei Maria da Penha, em relação ao enfrentamento da violência contra a mulher?
6: Olha, a lei é muito completa. A lei, na medida em que ela surge dessa penalização, o Estado brasileiro anteriormente, na Convenção de Belém do Pará, que aconteceu aqui no Brasil, se obrigou a criar uma legislação, mas só em 2005, quando houve 2004, quando houve a primeira Conferência Nacional das Mulheres, saíram 2 primeiros pedidos daquela conferência. Primeiro, a sanção da Lei Maria da Penha. Segundo, a criação de um programa de enfrentamento à violência contra as mulheres. Isso ali em 2004, 2005, 2006, o governo federal encaminhou a lei para o Congresso, ela foi aprovada. De lá para cá, ela teve muitas ameaças. Em 2012, a PGR encaminhou para o Supremo Tribunal Federal, uma AD, para poder o Supremo Tribunal Federal dizer que não existia inconstitucionalidade da lei. Recentemente, Maria da Penha, através de uma plataforma de informação, que é o Brasil Paralelo, eles tentaram desqualificar novamente Maria da Penha. Então, durante esses 20 anos, a lei também foi muito atacada, além de aperfeiçoada. Primeiro ativo dessa lei, ela fez com que o sistema de justiça criasse a vara de violência doméstica. Ela fez com que ampliasse as redes de delegacias especializadas das mulheres. Ela fez com que a gente ampliasse os mecanismos de acolhimento e de apoio à mulher. Então, casa-abrigo, centro de referência, Casa da Mulher Brasileira, vem tudo na esteira dessa lei. Qual o nosso maior desafio no momento? A lei saiu de entender que violência da mulher era agressão física e assassinato e passou a abordar violência moral, violência patrimonial, violência psicológica, recentemente assimilou a violência vicária, né, a ela também, essa é um mecanismo. Ela também fez com que as medidas protetivas de urgência fossem criadas. Não existia medida protetiva que afastava o agressor do ambiente da mulher vítima de violência e, ao mesmo tempo, que fazia com que aquela mulher tivesse um tipo de acompanhamento.

0: acompanhamento e monitoramento da segurança pública para que não seja vítima de feminicídio. Então, todos esses mecanismos são inovações da Lei Maria da Penha, que foi considerada na ONU durante muitos anos, ela é a terceira lei com maior aperfeiçoamento. O que ainda não implantamos da lei? Não implantamos devidamente os mecanismos de prevenção. Agora, no ano de 2026, em março desse ano, o Ministério das Mulheres com o Ministério da Educação editou uma portaria para regulamentar a Lei 14.164, que leva à escola o tema do enfrentamento à violência contra as mulheres, e esta portaria encontra-se em processo de implementação no Conselho Nacional de Educação, e agora em outubro, porque é o prazo que as comissões têm, entregará o resultado de como isso será implantado do ensino fundamental, passando pelo ensino fundamental, médio, até o ensino universitário.
1: Só para a gente explicar aqui para o ouvinte, né, violência vicária que a secretária mencionou é quando o agressor usa um familiar, geralmente os filhos, para atingir a mulher, muitas vezes matando, para causar sofrimento, então, à mulher. Agora, secretária, para a gente encerrar e para celebrar a data, o Ministério das Mulheres está promovendo aí o Agosto Lilás, né? O que está sendo, então, promovido esse mês?
0: Olha, tem uma vedação aí por conta do período eleitoral, mas a violência contra a mulher é considerada uma atividade de interesse público. Então, além das várias ações de divulgação do 180, nós estamos realizando, conjuntamente com o Conselho Nacional do Ministério Público, o CNJ e os estados brasileiros, aí vai, hoje mesmo eu viajo para Belo Horizonte, onde junto com a Defensoria e o Ministério Público, o Ministério das Mulheres vai estar realizando um seminário. Nós temos a nossa ministra viajando o Brasil inteiro, mas nossa principal atividade para o Agosto Lilás são formações dirigidas a operadores de segurança pública e operadores de direito, para que a gente fortaleça o acesso à justiça. Então, o Ministério da Justiça, o Ministério das Mulheres, tem estabelecido no Estado como um todo atividades de formação dirigida à Polícia Militar, à Polícia Civil, para operacionalizar a Lei Maria da Penha, para atualizar a Lei Maria da Penha, e, ao mesmo tempo, nós estamos apoiando os estados a partir das organizações, as secretarias estaduais das mulheres dos estados, para que essa agenda, ela não só visibilize, mas ela apoie aquilo que a gente chamava de Operação Chamar e passou a ser a Operação Mulher Segura. A Operação Chamar acontecia só em agosto, tem um mutirão de mandatos de fazer efetivar e efetivar os mandados de busca, apreensão e prisão, que é aquilo que tem resultado numa diminuição do feminicídio. Nós hoje podemos celebrar porque a quantidade de registro de feminicídios ocorridos nesse primeiro semestre, em comparação ao primeiro semestre de 2025, nós conseguimos uma redução de 2,5. É uma redução ainda pequena, ainda tímida, mas isso significa que 19 mulheres deixaram de ser executadas. E a gente tem aí o desafio de avançar nos estados, na região Centro-Oeste, Sul e Sudeste. A região Norte e Nordeste baixaram vertiginosamente os indicadores de feminicídio.
1: Muito bem, nós conversamos com Estela Bezerra, secretária nacional de enfrentamento à violência contra as mulheres. Secretária, muito obrigada pela sua participação na Voz do Brasil mais uma vez.
0: Obrigada a você, Mariana, e obrigada também por tornar esse tema tão necessário e tão presente no cotidiano, na memória, na audição da população brasileira.
2: Oportunidades para mulheres que buscam qualificação.
1: Estão abertas as inscrições para 70 cursos de educação profissional e tecnológica durante o mês de agosto.
2: As capacitações são presenciais e distribuídas em 24 estados e com oferta de 8 mil vagas no total.
1: Os cursos abrangem áreas como administração, gastronomia, logística, saúde, beleza e turismo.
2: A ação prioriza mulheres acima de 16 anos em situação de vulnerabilidade social ou com baixa escolaridade.
1: Todas as informações estão disponíveis em gov.br/mec.
2: Foi registrada a queda de 37% nos alertas de desmatamento na Amazônia desde agosto do ano passado.
1: No Cerrado, o número de alertas recuou 7,8%.
2: Os dados foram divulgados hoje pelo Instituto Nacional de Pesquisas Espaciais.
1: A área sob a

0: Alerta de desmatamento na Amazônia caiu cerca de 37% entre agosto de 2025 e julho de 2026. Os números divulgados nesta sexta-feira são do DETER, Sistema de Detecção de Desmatamento em Tempo Real, do Instituto Nacional de Pesquisas Espaciais, o INPE, e mostram também uma redução no Cerrado, como apresentou o coordenador do Programa de Monitoramento dos Biomas Brasileiros, Cláudio Almeida.
1: Deu uma queda de 7,8% com relação ao ano anterior, foram 5.119 quilômetros quadrados. O Cerrado vinha de altas sucessivas e pelo segundo ano seguido dentro do DT, a gente mediu um valor menor, um valor de queda dentro do dado do desmatamento.
0: Por meio de imagens de satélites, os dados do DETER produzem alertas diários para orientar ações de fiscalização e controle do desmatamento. Segundo esse sistema, 5 dos 6 estados amazônicos com as maiores áreas sob alerta registraram redução, com destaque para Mato Grosso, Amazonas e Rondônia. Já no Cerrado, as quedas mais expressivas foram observadas no Piauí e Bahia. Durante a divulgação, a ministra da Ciência, Tecnologia e Inovações, Luciana Santos, falou sobre o trabalho coordenado dos órgãos da União com os estados e municípios.
2: Uma atuação convergente, né, em que aqui a gente dá os dados em tempo real e no mesmo momento entrega aqui ao IBAMA para que faça ação e controle. E sem os prefeitos, sem os estados, né, mobilizados, não era possível também garantir isso.
0: O INPE também disponibilizou nesta sexta-feira os resultados do PRODES, Projeto de Monitoramento do Desmatamento na Amazônia Legal por Satélite, para os biomas Caatinga, Mata Atlântica e Pampa. Esse sistema realiza o levantamento anual das taxas de desmatamento. Os dados referentes ao período de agosto de 2024 a julho de 2025 mostram que na Caatinga houve redução de mais de 34% em relação ao período anterior na área desmatada. Já na Mata Atlântica, a área suprimida passou de 475 quilômetros quadrados para 402 quilômetros. Houve uma redução de mais de 15%. Também houve queda do desmatamento no Pampa. O bioma localizado no Rio Grande do Sul registrou um recuo de quase 42% em relação ao ciclo anterior. Reportagem Gabriela Noronha.
3: Agosto é mês de atualizar a carteira de vacinação.
4: A estratégia multivacinação conta com cerca de 20 vacinas disponíveis nas unidades de saúde para quem tem menos de 15 anos.
5: Durante todo o mês de agosto, crianças e adolescentes menores de 15 anos de idade poderão atualizar a caderneta de vacinação nas unidades básicas de saúde do país. Para a estratégia multivacinação, os estoques da rede pública serão reforçados, como explica o ministro da Saúde, Alexandre Padilha.
6: São mais de 20 vacinas de vários tipos de doenças. Tem vacinas novas que nem todos os pais já levaram suas crianças, como por exemplo a pneumovinte. E é importante os pais aproveitarem esse momento para atualizar a caderneta de vacinação das crianças.
5: Entre as doenças prevenidas pela vacinação estão tuberculose, hepatites A e B, difteria, tétano, coqueluche, poliomielite, rotavírus, pneumonias e meningites. Por conta do surgimento de um surto de sarampo em vários países da América, a vacinação contra a doença também está sendo reforçada, como destaca o ministro da Saúde, Alexandre Padilha.
6: Outros países do mundo pararam de vacinar, tiveram explosão de casos de sarampo. Os Estados Unidos estão vivendo o maior surto de sarampo dos últimos 35 anos da história deles. E esses casos vêm para o Brasil de forma importada. Se a gente não tiver com todo mundo vacinado aqui, tem risco de ter casos de sarampo, surtos de sarampo.
5: A mobilização nacional segue até o dia 1º de setembro. No dia 22 de agosto, um sábado, será o dia D de vacinação, com postos de saúde abertos em todo o país. É importante que os responsáveis compareçam à UBS com um documento de identificação da criança ou adolescente e a caderneta de vacinação física ou digital, disponível no aplicativo Meu SUS Digital. Reportagem Luana Karen.

0: Dia dos Pais já é domingo, ainda dá tempo de comprar um presente, mas fique de olho para o que deveria ser uma alegria não virar dor de cabeça.
1: Na hora de comprar, é bom ficar atento aos seus direitos, como prazos de troca e a qualidade do produto.
0: E nas compras digitais, o cuidado deve ser maior. Confira os prazos, a reputação da empresa e desconfie de ofertas com valores muito abaixo dos preços de mercado.
1: Quem detalha pra gente é Thaís Araújo.
2: A Secretaria Nacional do Consumidor, a Senacom, orienta quem vai comprar presentes a tomar alguns cuidados para evitar problemas. A recomendação é pesquisar preços, conferir as informações do produto, verificar as condições de pagamento, prazo de entrega e política de troca antes de fechar a compra. Nas compras online, o consumidor deve conferir se o site é oficial, verificar a reputação da empresa e desconfiar de ofertas com valores muito abaixo dos praticados no mercado. Também é importante evitar clicar em links recebidos por mensagens ou redes sociais sem confirmar a origem. O Código de Defesa do Consumidor garante o direito de arrependimento para compras feitas fora de lojas físicas, como pela internet, telefone ou catálogo. Nesses casos, o cliente pode desistir da compra em até 7 dias após o recebimento do produto ou assinatura do contrato, com direito à devolução dos valores pagos. Já nas lojas físicas, a troca por motivo de tamanho, cor ou preferência depende da política de cada estabelecimento. Entre as principais dicas estão pesquisar preços, conferir as condições da oferta, observar o prazo de entrega e ter atenção redobrada nas compras online. Em caso de problemas, o consumidor pode procurar os PROCONs ou registrar uma reclamação na plataforma consumidor.gov.br. Thaís de Araújo para a Voz do Brasil.
0: Os efeitos do ciclone extratropical diminuem ao longo dos próximos dias, segundo o INMET, o Instituto Nacional de Meteorologia.
1: Mas, segundo o Instituto, a circulação associada ao sistema favorece a entrada de uma massa de ar frio sobre o sul do Brasil.
0: E a partir de segunda-feira, o ar frio alcança também São Paulo e Rio de Janeiro, porém com menor intensidade.
1: A Defesa Civil Nacional oferece um serviço gratuito para envio de alertas sobre situações de emergência diretamente ao celular.
0: Para receber, moradores podem enviar um SMS com o CEP para 40199 ou mandar um WhatsApp para 61-2034-4611.
1: No caso do Defesa Civil Alerta, basta acompanhar os avisos que aparecem na tela do celular. O sistema utiliza a rede de telefonia para enviar mensagens de texto e avisos sonoros para celulares em áreas de risco elevado.
0: Essas foram as notícias do governo federal.
1: Uma realização da Secretaria de Comunicação Social da Presidência da República.
0: Com produção da empresa Brasil de Comunicação.
1: Fique agora com as notícias do Poder Judiciário e do Congresso Nacional. Uma boa noite e um bom fim de semana.
0: A gente volta segunda-feira. Boa noite.
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5: 20 anos da Lei Maria da Penha. Decisões do STF ampliam a proteção às mulheres.
6: TSE faz ação com urna eletrônica na capital federal.
5: Para o STJ, juiz pode definir percentual do salário mínimo como valor da pensão, se alimentante ficar desempregado.
6: Boa noite, eu sou Marcela Luiz.
5: E eu sou Walter Lima.
6: Sancionada em 7 de agosto de 2006, a Lei Maria da Penha segue como um dos principais instrumentos de enfrentamento da violência de gênero.
5: Ao longo de 20 anos, decisões do Supremo Tribunal Federal ampliaram a efetividade da norma. Marta Ferreira.
7: Para marcar os 20 anos da norma, o Supremo Tribunal Federal inaugurou o painel Sete Marias, do renomado artista plástico Antônio Veronese. Carmen Lúcia, única mulher da corte, e que também completou 20 anos como ministra do STF em 2026, explica que a obra de arte passa a integrar o acervo permanente do tribunal como um manifesto contra o feminicídio e a violência de gênero.
8: Este painel é exatamente a demonstração da violência que se vem praticando, a denúncia de um feminicídio que não para, embora eu já tenha conclamado mais de uma vez, parem de nos matar porque nós resolvemos que nós não vamos morrer.
7: Em fevereiro de 2012, o Supremo consolidou a constitucionalidade da norma. Em 2025, a Suprema Corte ampliou o alcance da proteção da Lei Maria da Penha às relações de casais homoafetivos

0: sexo masculino e aquelas que envolvam travestis e mulheres transexuais.
1: Quem passou pela rodoviária do Plano Piloto em Brasília nesta sexta-feira teve a oportunidade de conhecer melhor a urna eletrônica.
2: Os eleitores puderam tirar dúvidas e treinar para as eleições de outubro. Fábio Ruas.
3: Durante a ação, as pessoas simularam voto, aprenderam qual a ordem de votação para os cargos da eleição deste ano e ainda conheceram os recursos de acessibilidade da urna. A iniciativa faz parte da primeira Semana Nacional do Sistema Eletrônico de Votação e busca aproximar a justiça eleitoral da população.
1: O Superior Tribunal Militar declarou indigno para o oficialato um segundo tenente aposentado do Exército que transmitiu HIV intencionalmente para duas ex-companheiras. O militar já havia sido condenado pela Justiça Comum do Estado do Maranhão por lesão corporal gravíssima e ameaça.
2: Com isso, o STM determinou a perda do posto e da patente nos termos da Constituição e do Estatuto dos Militares.
1: Mato Grosso do Sul foi condenado por submeter trabalhadores, inclusive adolescentes, a condições análogas à escravidão.
2: A decisão é da segunda turma do TST, Samanta Flor.
4: A fiscalização encontrou trabalhadores, inclusive adolescentes, sem registro, alojados perto de agrotóxicos, consumindo água sem tratamento e transportados de forma insegura numa fazenda em Porto Murtinho, Mato Grosso do Sul. O Tribunal Regional não reconheceu o trabalho análogo à escravidão, mas a segunda turma do TST entendeu que a gravidade das violações atingiu não só os trabalhadores, mas toda a coletividade e condenou o fazendeiro a pagar R$100 mil por danos morais coletivos.
1: Juiz, ao determinar a pensão alimentícia, também pode fixar previamente um percentual do salário mínimo para ser adotado como valor da pensão no caso de perda do emprego do responsável pelo pagamento.
2: Esse posicionamento é do STJ. Fátima Uchoa.
5: A terceira turma do STJ reformou o acórdão do Tribunal de Justiça de Santa Catarina e restabeleceu a sentença que havia definido a pensão em 54% do salário mínimo para o caso de desemprego ou trabalho informal do alimentante. Segundo a relatora ministra Nancy Andrighi, a fixação de obrigação alimentar alternativa, prevendo-se antecipadamente a hipótese de desemprego do alimentante, justifica-se pela necessidade de garantir efetividade à prestação jurisdicional e proteção integral, especialmente se houver interesses de crianças e adolescentes. Além disso, evita que o beneficiário da pensão e o responsável pelo pagamento enfrentem novo processo judicial.
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1: Uma boa noite.
2: E um bom fim de semana.
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1: Eu sou Paula Groba.
2: E eu sou Ricardo Nakaoka.
1: E estes são os destaques de hoje do Jornal do Senado, que começa agora.
2: O plenário pode votar regras para indenização por dano moral.
1: Novo modelo de busca por desaparecidos avança no Senado.
2: Senadora destaca 20 anos da Lei Maria da Penha e pede mais proteção às mulheres.
1: Boa noite.
2: Boa noite.
1: Vítimas de crimes podem ter acesso mais rápido à indenização pelos danos sofridos.
2: Um projeto que está na pauta do plenário estabelece critérios mais claros para definir o valor mínimo da reparação e busca agilizar a justiça. Repórter Bruno Lourenço.
3: O plenário do Senado está pronto para votar a proposta que tenta estabelecer regras claras e objetivas na fixação de valores mínimos de indenização em favor das vítimas de crimes. A relatora, senadora Zenaide Maia, do PSD do Rio Grande do Norte, considera que o projeto traz duas inovações. Concede à própria vítima o direito de formular o pedido de indenização na ação penal, reduzindo a dependência da atuação do Ministério Público, e autoriza a fixação automática de indenização por danos morais quando o crime afetar direitos da personalidade, como a vida, a integridade física, a liberdade e a honra. Zenaide acredita que as mulheres...

0: agora uma ferramenta imediata em processos sobre violência doméstica.
1: A lei passará a reconhecer a irrazoabilidade da exigência de que as vítimas se submetam a nós.

0: condenação do agressor.
1: Como já veio da Câmara dos Deputados, se aprovado pelos senadores, o projeto de lei segue para a sanção presidencial.
2: E foi sancionada a lei que estende até 2030 o prazo para que hospitais filantrópicos e santas casas de misericórdia renegociem suas dívidas com o dinheiro do FGTS.
3: O senador Nelsinho Trade, do PSD de Mato Grosso do Sul, foi o relator da proposta e destacou o papel estratégico dessas instituições que prestam serviço ao SUS no interior do país. Repórter Raíssa Abreu.
4: Hospitais filantrópicos e santas casas de misericórdia ganharam um alívio para o acerto de suas contas. O presidente Lula acaba de sancionar a lei que estende até 2030 o prazo para que essas instituições tenham acesso ao dinheiro do FGTS para fazer empréstimo. A norma, que tem origem num projeto apresentado pelo líder do governo na Câmara, deputado Paulo Pimenta, do PT do Rio Grande do Sul, foi aprovada pelo Senado no dia 15 de julho. O senador Nelsinho Trade, do PSD de Mato Grosso do Sul, que é médico, foi o relator. Ele destacou o papel estratégico desempenhado pelas santas casas e hospitais filantrópicos, especialmente no interior do país.
5: Todo recurso que for destinado aos hospitais filantrópicos e às santas casas, ainda assim é pouco. Tamanho o trabalho desprendido que essas instituições fazem para a sociedade brasileira. Lá no meu estado, a Santa Casa é a quarta maior do Brasil. Trabalhei 17 anos lá e eu posso ver dia após dia dificuldade daquele hospital e manter o bom atendimento.
4: O senador informou que a linha de crédito usada entre 2019 e 2022 destinou cerca de 3 bilhões de reais a aproximadamente 140 entidades filantrópicas para renegociação de dívidas e reestruturação financeira. O dinheiro do FGTS é de natureza privada, ou seja, é diferente de dinheiro público.
2: A Polícia Federal concluiu a investigação que apurou responsabilidades na queda do avião da Voepes em agosto de 2024. Foram indiciadas 16 pessoas, entre funcionários e ex-funcionários da empresa.
3: No Senado, a Comissão de Infraestrutura já questionou representantes da ANAC sobre a fiscalização da companhia aérea antes e após o acidente. Repórter Alexandre Campos.
6: No Senado, a Comissão de Infraestrutura chegou a ouvir representantes da ANAC para esclarecer a suspensão, pela agência, dos voos da companhia aérea em março de 2025. Na ocasião, o órgão alegou que a Voepas não estaria cumprindo condições de manutenção e redução de atividades impostas após o acidente. O senador Sérgio Moro, do PL do Paraná, questionou se o cenário de omissão nas manutenções envolvendo o acidente era algo recorrente na companhia aérea, antes mesmo da queda do avião.
7: Esses elementos de degradação já não estavam anteriores dessa precariedade, e porque a ANAC e a fiscalização da ANAC não detectou esses fatores anteriormente a esse acontecimento.
6: Bruno Diniz Delbel, representante da ANAC, afirmou que o cenário que motivou a suspensão das atividades da companhia surgiu somente em fevereiro de 2025, 7 meses após a queda do avião.
8: O principal ponto, né, após o acidente que levou a gente a detectar essa degradação no sistema foi que a empresa não mais estava sendo capaz de demonstrar a execução desses planos de ação corretiva, a identificação dos problemas.
6: Se o Ministério Público Federal denunciar à Justiça os indiciados pela Polícia Federal, eles responderão pelos crimes de atentado contra a segurança do transporte aéreo e falsidade ideológica.
2: Quando uma pessoa desaparece, cada hora pode ser decisiva. Um projeto pronto para votação na Comissão de Constituição e Justiça do Senado cria 3 categorias de desaparecimento e define procedimentos específicos para cada situação.
3: A proposta visa tornar as buscas mais eficientes e aumentar as chances de localização das pessoas. Repórter Marcela Diniz.
9: De acordo com o projeto em análise no Senado, os desaparecimentos passariam a ser classificados em 3 categorias. A voluntária, quando uma pessoa maior de idade decide ir embora. A involuntária, quando alguém desaparece em episódios de acidente, desastre ou crise de saúde mental, ou ainda quando uma criança ou adolescente se perde de seus pais ou responsáveis. E a categoria de desaparecimento forçado, quando uma pessoa é sequestrada ou some em outras circunstâncias que também envolvam condutas ilícitas. A proposta, que já recebeu o aval da Comissão de Direitos Humanos, determina que o poder público defina estratégias diferentes de abordagem para cada

0: categoria de desaparecimento. Para a relatora do projeto na CDH, senadora Damaris Alves do Republicanos do Distrito Federal, as mudanças podem ajudar o Estado a atuar de forma mais eficaz. Ela ressalta que em 2025, o Brasil registrou um recorde de desaparecimentos. Foram 84.760 casos.
1: Uma alarmante média de 232 ocorrências por dia. Esses indicadores evidenciam a necessidade de contínuas atualizações no ordenamento legal para fazer frente ao problema.
0: O projeto está pronto para a votação na Comissão de Constituição e Justiça, com relatório favorável da senadora Mara Gabrilli, do PSD de São Paulo.
2: E o dia 7 de agosto de 2006 marcou a luta contra a violência doméstica e familiar contra a mulher. Nesta data foi sancionada a Lei Maria da Penha, que completa 20 anos. A legislação criou medidas como a prisão em flagrante do agressor, as medidas protetivas de urgência e o reconhecimento da violência vicária quando filhos ou familiares são usados para atingir a mulher.
3: A senadora Jussara Lima, do PSD do Piauí, destacou a importância da lei e defendeu o fortalecimento das políticas de proteção às mulheres e o aprimoramento da legislação.
4: Celebrar os 20 anos da Lei Maria da Penha é reconhecer uma das maiores conquistas na proteção das mulheres brasileiras. A lei fortaleceu o combate à violência doméstica, garantiu uma proteção às vítimas e reforçou a responsabilização dos agressores.
3: Com edição de Paula Gromba e trabalhos técnicos de João Lira, o Jornal do Senado fica por aqui. Acompanhe agora as notícias do Tribunal de Contas da União e da Câmara dos Deputados. Boa noite.
2: Boa noite e um bom fim de semana.
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6: O Tribunal de Contas da União avaliou a implementação do Compromisso Nacional Criança Alfabetizada. A fiscalização analisou como o programa vem sendo executado. O percentual de crianças alfabetizadas na idade certa passou de 44% em 2023 para 66% em 2025. Apesar dos avanços, 15 estados ficaram abaixo da média nacional e 5 não atingiram as metas do programa. A auditoria também apontou problemas como falta de diretrizes para a alfabetização inclusiva, dificuldades no apoio aos municípios e falhas no acompanhamento dos resultados. O tribunal fez recomendações ao Ministério da Educação para fortalecer o programa e melhorar os resultados da alfabetização no país. Saiba mais em tcu.gov.br.
5: 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Jornal Câmara dos Deputados.
7: Proposta cria mais exigências para a fabricação e uso de fogos de artifício.
8: Câmara obriga uso de hora-aula no cálculo da jornada de professores.
7: Avança projeto que prevê medidas para acelerar os processos de adoção.
8: Boa noite. Comissão Permanente da Câmara aprovou proposta que prevê medidas para acelerar a adoção e incentivar o convívio entre crianças e idosos. A reportagem é de Maria Neves.
9: A Comissão de Defesa dos Direitos da Pessoa Idosa aprovou o projeto do deputado Amon Mandel, do Republicanos do Amazonas, que institui medidas para acelerar os processos de adoção. A proposta também cria o programa Cuidar e Conviver, que prevê formas de integrar crianças ou adolescentes e idosos que vivem em instituições e não têm convivência direta com a família. Como forma de acelerar as adoções, o texto cria o Protocolo Nacional de Adoção Ágil. Dentre as regras previstas estão prazos máximos para cada etapa do processo de adoção, como determina o Estatuto da Criança e do Adolescente. A Justiça também deverá dar prioridade a processos que envolvam crianças de até 6 anos, grupos de irmãos e crianças com deficiência. Quanto ao programa Cuidar e Conviver, o projeto estabelece que ele será implantado de forma voluntária pelas instituições. Quando criada, a iniciativa deverá adotar ações como acompanhamento da interação entre crianças e adolescentes e idosos por profissionais capacitados e oferecer atividades educativas, culturais e recreativas aos envolvidos. Na opinião do relator do projeto na comissão, deputado Luiz Couto, do PT.

0: da Paraíba integrar crianças, adolescentes e idosos que vivem em instituições de acolhimento pode trazer benefícios emocionais e sociais para os dois grupos.
1: Os dois grupos têm em comum a vivência de não contarem com a convivência familiar de forma provisória ou definitiva. Dessa forma, pretendo haver benefícios para ambos no intercâmbio de experiências e no apoio emocional mútuo.
0: O projeto determina ainda que os processos de adoção terão de tramitar inteiramente por meios eletrônicos, prever perícias integradas e audiências concentradas. Ministério Público, Defensoria Pública, Judiciário, Conselhos Tutelares e equipes técnicas terão de instituir formas de interação permanente nos casos de adoção. A proposta ainda inclui o acolhimento familiar como política permanente na Lei Orgânica da Assistência Social e no Estatuto da Criança e do Adolescente. O texto prevê apoio financeiro, suporte psicológico, acompanhamento por equipes multiprofissionais e capacitação obrigatória para as famílias acolhedoras. De acordo com a Momandel, o apoio financeiro busca evitar que a manutenção da criança ou do adolescente dependa apenas da renda da família acolhedora. O projeto também reforça que o acolhimento familiar não se confunde com a adoção. O projeto, que busca acelerar os processos de adoção e promover a integração entre crianças, adolescentes e idosos que vivem em instituições, ainda será analisado por 3 comissões da Câmara. Se aprovado em todas, poderá seguir para análise do Senado. Da Rádio Câmara de Brasília, Maria Neves.
2: Segurança Pública. Rodrigo de Castro, do União de Minas Gerais, defende a proposta de emenda à Constituição que reduz a maioridade penal de 18 para 16 anos. Na visão do deputado, a medida é uma resposta ao aumento da violência e contribui para fortalecer a segurança pública.
3: Rodrigo de Castro afirma que adolescentes de 16 anos já têm discernimento sobre seus atos e que a legislação atual favorece o aliciamento de menores por organizações criminosas. A matéria já foi aprovada na Comissão de Constituição e Justiça e segue agora para análise de uma comissão especial.
4: Uma das distorções que nós assistimos hoje é que jovens com 16 anos de idade, que podem votar para presidente da República, que têm pleno discernimento das suas ações, são beneficiados pela questão da maioridade penal e não podem pagar, às vezes, por um homicídio, por um crime de tráfico de drogas. Através da aprovação dessa PEC, da diminuição da maioridade penal, nós estamos dando uma resposta a esses bandidos, nós estamos dando uma resposta à sociedade que ninguém está acima da lei.
2: Meio Ambiente.
5: Bruno Ganem, do Podemos de São Paulo, acredita que o descontrole populacional de animais está diretamente ligado aos casos de abandono, maus tratos e violência. Para ele, a castração é a principal ferramenta para enfrentar o problema.
6: A castração, ela é fundamental para quem defende a causa animal, mas muita gente que não é da causa não sabe que o impacto ele vai além. Se a gente não tem um programa de castração nacional muito intenso, muito compatível com o volume necessário, a gente acaba tendo essa situação, né? E ao mesmo tempo tem uma outra vertente importante do trabalho da castração, que é a qualidade de vida do animal. É comprovado que o animal castrado ele tem uma longevidade maior, inclusive.
3: De acordo com Bruno Ganem, o controle populacional dos animais contribui para a saúde pública porque facilita o atendimento sanitário e veterinário. Segundo o deputado, a castração é um ganho simultâneo para os animais e para a sociedade.
2: Educação.
5: Os deputados aprovaram um projeto que obriga o uso de hora-aula no cálculo da jornada dos professores. Saiba mais sobre o assunto na reportagem de Paula Bittar.
7: A Comissão de Constituição e Justiça da Câmara aprovou uma proposta que estipula a hora-aula como medida para calcular o tempo de professores e outros profissionais do Magistério da Educação Básica destinado às atividades diretamente com estudantes. Pela proposta, a hora-aula será usada como referência

0: mesmo se a duração for menor que 60 minutos. Relatora na comissão, a deputada Lídice da Mata, do PSB da Bahia, disse que o objetivo é aliviar um pouco os professores.
1: É um projeto muito importante que garante aos professores a inclusão do planejamento de atividades extras-classe na sua carga horária normal. Portanto, faz com que não haja uma sobrecarga de trabalho para os professores.
0: O autor do projeto, o deputado Tarcísio Mota, do PSOL do Rio de Janeiro, acrescentou que a ideia é cobrir uma lacuna jurídica da Lei do Piso Salarial do Magistério Público da Educação Básica, que estabelece que 2/3 da carga horária do professor devem ser dedicados a atividades diretas com o educando e 1/3 para atividades sem interação com o educando, como preparar aulas e corrigir provas, mas sem definir como esse tempo será contabilizado. Segundo Mota, alguns governos começaram a usar a diferença de 10 minutos na hora-aula dos professores para contabilizar como tempo de planejamento.
2: Cada professor foi obrigado a pegar mais turmas, sem 1 centavo do salário a mais. Professores já massacrados, adoecidos nas salas de aula, foram obrigados a pegar mais turmas de uma hora para outra, porque contavam a chamada minutagem para o tempo de planejamento. Uma covardia, uma crueldade.
0: A proposta que estipula a hora-aula como medida para calcular o tempo de profissionais da educação básica destinado às atividades diretamente com estudantes já pode seguir para análise do Senado, a menos que haja recurso para votação antes pelo plenário da Câmara. Da Rádio Câmara, de Brasília, Paula Bittar.
3: Rafael Brito, do MDB de Alagoas, defende o cumprimento do piso salarial do magistério para todos os professores, incluindo os temporários. Ele alerta que quase metade dos estados e a maioria dos municípios brasileiros ainda não pagam o piso para a categoria.
4: Valorizar o professor é uma das políticas públicas que mais impactam a qualidade da educação. Um professor valorizado, com remuneração digna e segurança para exercer sua função, ele com certeza absoluta tem melhores condições de ensinar, de se dedicar aos alunos e de permanecer na carreira por muito tempo. Então a gente defende, né, o cumprimento do piso.
5: Rafael Brito orienta os profissionais que ainda não recebem o piso salarial a procurarem seus sindicatos ou o Ministério Público. O deputado reitera que o cumprimento da lei não é um favor à categoria, mas um direito conquistado.
6: Previdência.
3: Maria do Rosário, do PT do Rio Grande do Sul, é autora do projeto que institui pensão especial para crianças e adolescentes que perderam a mãe em decorrência de feminicídio. Ela afirma que a medida garante apoio financeiro para que os órfãos permaneçam com seus familiares em vez de serem encaminhados a abrigos.
7: Essa lei é importante porque as crianças, os órfãos de mães que foram assassinadas, em geral, o pai dessas crianças ou o padrasto é que cometeu esse crime. E a criança perdeu a mãe, perdeu o pai, perdeu o padrasto. Quando a mãe não deixa nenhuma pensão porque, enfim, já vivia uma condição de hipossuficiência, de pobreza, eu sempre fiquei me perguntando e ouvindo as avós que ficam com essas crianças, eu me dei conta que a orfandade significa uma grande responsabilidade para o Estado brasileiro.
5: Maria do Rosário lembra que o feminicídio deixa impactos permanentes na vida dos filhos das vítimas e defende o fortalecimento de políticas públicas de prevenção à violência contra a mulher. Ela também pede que o Estado atue para evitar novos casos e assegurar proteção às crianças afetadas.
6: Votação.
3: O plenário da Câmara pode votar projeto que cria mais exigências para a fabricação, comercialização e uso de fogos de artifício. O repórter Antônio Vital traz mais informações sobre a proposta.
8: Ganhou o regime de urgência e está pronto para ser votado no plenário da Câmara, projeto que regulamenta a fabricação, a importação, o armazenamento, o transporte, a comercialização e o uso de fogos de artifício. O projeto, já aprovado pelo Senado, prevê punições para quem descumprir as determinações. A queima não autorizada de fogo de artifício, por exemplo, poderá acarretar pena de detenção de 6 meses a 2 anos ou multa. A proposta já foi aprovada por 2 comissões da Câmara, com alterações em relação ao projeto original. Nas comissões de Segurança Pública e de Meio Ambiente, o texto final prevê apenas o uso profissional para os fogos que possam causar lesão grave e morte ou danos ao patrimônio e ao meio ambiente. Determina ainda que as fábricas só poderão ser instaladas na zona rural. Na Comissão de Constituição e Justiça, o relator deputado Lafayette de Andrada, do PL de Minas Gerais, incluiu limites

0: para o barulho provocado pelas explosões. O limite máximo será de 120 decibéis nos lugares onde os eventos são autorizados. Nas áreas residenciais, o limite foi fixado em 110 decibéis e em locais considerados sensíveis nas cidades, de 85 decibéis. O parecer, porém, não chegou a ser votado e o relator, Lafayette de Andrada, defendeu a aprovação do regime de urgência para o projeto.
1: Esse é um projeto importante que, na verdade, procura dar toda uma roupagem e uma legislação para a questão de fogos de artifício. Não só para a questão dos decibéis, dos barulhos, considerando os animais, considerando os autistas, considerando os locais, mas também toda a estrutura de comercialização, de armazenamento, ou seja, de segurança. É um projeto muito amplo, merece ser debatido e, portanto, peço aos senhores deputados voto favorável à sua urgência.
0: O regime de urgência foi criticado por deputados do Missão e do Novo. A deputada Adriana Ventura, do Novo de São Paulo, disse que há pontos positivos na proposta, mas criticou a criação de novas exigências para fabricantes e comerciantes de fogos.
2: Nossa grande questão, e essa é a razão pela qual a gente vai orientar o contrário, é que amplia muito a intervenção estatal sobre uma atividade econômica que já está regulada por diversos órgãos públicos. Cria um monte de exigências de licenciamento, certificação, rotulagem, armazenamento, fiscalização. Então, a gente tem uma preocupação, a gente quer debater esse projeto, a gente se coloca à disposição para melhorar o projeto, para poder votar favoravelmente o mérito, se for o caso. Mas é não.
0: Com o regime de urgência, o projeto que regulamenta a fabricação, o transporte, a comercialização e o uso de fogos de artifício pode ser votado diretamente no plenário, sem passar pela análise das comissões permanentes da Câmara. Da Rádio Câmara, de Brasília, Antônio Vital.
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4: Transportes. Projeto aprovado pela Câmara reconhece a BR-319 como infraestrutura crítica para a segurança nacional. Capitão Alberto Neto, do PL do Amazonas, defende a proposta argumentando que a medida é essencial para integrar o seu estado e Roraima ao restante do país.
5: Segundo o capitão Alberto Neto, o projeto prioriza investimentos na rodovia e simplifica o processo de licenciamento ambiental. O deputado argumenta que a BR-319 vai facilitar o escoamento da produção, ampliar o acesso a serviços públicos e fortalecer a presença do Estado na região.
6: Então nós vamos destravar os licenciamentos ambientais, nós vamos trazer orçamento, mostrar a importância estratégica da BR-319 para o país. É um sonho de todo amazonense e que nós queremos pertencer verdadeiramente a esse país. Nós não queremos ficar isolado. Isso afeta diretamente a nossa economia. No momento de estiagem, por exemplo, onde os nossos rios têm dificuldade para navegação, é uma saída para o escoamento da nossa produção.
4: Consumidor.
7: Comissão aprova a proposta que busca resguardar direitos dos consumidores em relação ao uso de inteligência artificial. A repórter Silvia Munhato explica como isso pode ser feito.
8: A Comissão de Ciência, Tecnologia e Inovação da Câmara dos Deputados aprovou o projeto que estabelece diretrizes para proteger os direitos dos consumidores no uso de produtos e serviços que empreguem inteligência artificial, com foco em transparência, equidade e privacidade. As empresas ficam obrigadas a informar, de forma clara e destacada, quando o consumidor estiver interagindo com sistemas, respostas ou conteúdos gerados por IA. Também devem explicar de maneira acessível a função do algoritmo e seus impactos sobre a experiência do usuário. Em caso de decisão automatizada, como recusa de crédito, o consumidor terá direito de solicitar informações sobre os critérios utilizados. Além disso, poderá recorrer da decisão e pedir revisão humana. O projeto assegura ainda o direito do consumidor de pedir a exclusão de seus dados de bancos usados para treinar ou operar sistemas de IA. O texto ainda proíbe o uso de sistemas de IA que resultem em discriminação algorítmica, ou seja, tratamento desigual baseado em raça, sexo, idade, deficiência ou qualquer outro fator protegido por lei. É o que explica o relator.

0: deputado Davi Soares, do Podemos de São Paulo.
1: É importante deixar claro que a IA, ela não nasce preconceituosa. Ela aprende a partir de informações que recebe. Se esses dados contiverem vieses ou discriminações, as respostas também poderão ser injustas ou discriminatórias. Por isso que o projeto estabelece a proibição da discriminação algorítmica e determina que as empresas adotem medidas para identificar e reduzir esses vieses.
0: O descumprimento das regras sujeitará as empresas à advertência com prazo para correção, multa de 1 a 5% do faturamento e suspensão temporária do uso de sistemas de IA. O texto também autoriza o uso de IA certificada pelo Executivo para revalidar receitas médicas de medicamentos de uso contínuo, conforme regulamentação a ser definida. A proposta, que busca proteger os consumidores em relação ao uso da inteligência artificial, será analisada pelas Comissões de Defesa do Consumidor e de Constituição e Justiça. Da Rádio Câmara de Brasília, Silvia Minhato.
2: Trabalho.
3: Glauber Braga, do PSOL do Rio de Janeiro, defende a proposta que reduz a jornada de trabalho e acaba com a escala 6x1 sem redução salarial. De acordo com o deputado, a medida garante mais dignidade e tempo de descanso para os trabalhadores.
4: O trabalhador brasileiro tem o direito de ter mais um dia à sua disposição para ter vida além do trabalho, para cuidar da sua saúde mental, para estar mais tempo com a sua família, para ampliar a sua formação sobre os mais variados temas, para fazer aquilo que ele queira fazer. Eles vão ficar mais dispostos, com uma maior capacidade de trabalhar, já que eles não estão sendo explorados à exaustão, como é o regramento que a gente tem nos dias de hoje.
5: Glauber Braga argumenta que experiências internacionais já demonstram que a produtividade das empresas não diminui com a redução da jornada. Ele cita ainda que pesquisas de opinião mostram que a grande maioria dos brasileiros apoia o fim da escala 6x1.
3: Termina agora o jornal Câmara dos Deputados, produzido pela Rádio Câmara, com trabalhos técnicos de Wellington Teles e apresentação de Val Monteiro e Luciana Vieira. Uma boa noite para você.
5: A Voz do Brasil volta na segunda-feira. Boa noite e bom fim de semana.
2: 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Boa noite.

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1: Nem toda dívida pode existir para sempre. Uma orientação do Conselho Nacional de Justiça, CNJ, determina que, em determinados casos, uma dívida antiga poderá ser extinta pela justiça quando o poder público passar anos sem encontrar dinheiro ou bens do devedor. A decisão não apaga automaticamente uma dívida, nem vale para qualquer tipo de cobrança. Antes de encerrar o processo, o juiz precisa verificar se o órgão público tentou, durante anos, encontrar dinheiro, imóveis, veículos ou outros bens do devedor para receber o valor devido. Se todas essas tentativas falharam e o processo ficou parado pelo tempo previsto em lei, a cobrança poderá acabar. A regra vale principalmente para processos de cobrança de impostos e taxas que estão na justiça há mais de 15 anos, sem que o governo consiga receber o dinheiro. Também pode atingir ações que ficaram paradas por mais de 6 anos sem nenhuma novidade. Nesses casos, o juiz poderá decidir que não faz mais sentido manter a cobrança aberta e encerrar o processo. A mudança vale apenas para dívidas cobradas por órgãos públicos na justiça. Entram nessa lista impostos como IPTU, IPVA e ITR, além de taxas, multas e outros débitos com prefeituras, estados, União e autarquias. Já dívidas com bancos, lojas financeiras, cartões de crédito e outras empresas privadas não fazem parte dessa regra. 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

0: 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E a década de 2010, que já se vão 15 anos, passou rápido, né, minha gente? Pra quem tinha 15 naquela época, já tá com 30. Pra quem tinha 20, já tá com 35 e por aí vai. O tempo vai passando, o tempo vai voando. E aqui na Cultura Sua FM, pra você, música boa, a gente vai tocando nessa segunda parte do Décadas que está no ar. O programa que sempre tem primeiro e segundo tempo. 8 horas da noite, a primeira parte, às 10 horas da noite, a segunda parte do Décadas, porque merece. Porque a música boa é pra você viajar, é pra você recordar. E com certeza também se emocionar na programação da 97.5. No embalo da sua sexta-feira, no embalo da sua noite, é o Décadas, segunda parte que está no ar.
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certeza, muitas emoções faz você sentir, não é mesmo? Boa noite, São Mateus do Sul, boa noite toda a região, boa noite pra você que tá em casa, boa noite pra você que tá dando um rolê pela cidade e levando a cultura sua FM de carona. Os caminhoneiros que já pararam, estão descansando pra logo mais sair pra levar o Brasil mais uma vez nas costas, não é mesmo? Os amigos caminhoneiros que estão ligados, sintonizados, conectados aqui na nossa programação. E pra você que tá curtindo, tá em casa, tá na sua cama, com o rádio ligado e viajando, recordando no programa Décadas de Sexta-feira, porque hoje é Noite de Curtir, o melhor da década de 2010.

0: Na sequência, com a reprise do Sofrência e as histórias de sexta-feira, que são as histórias de terror no seu rádio. Uma boa noite, um bom início de final de semana e que você continue tendo uma noite incrível. E fique ligado sempre aqui na Cultura Sul FM. Décadas volta na segunda-feira com o melhor dos anos 60 e 70. Até mais, até já!
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1: O Brasil já tem regras mais duras contra abuso sexual infantil, inclusive na internet com o uso de inteligência artificial. A Lei 15.487 passou a vigorar nesta sexta-feira, dia 7, e altera o Estatuto da Criança e do Adolescente, o Código Penal, o Código de Processo Penal, a Lei dos Crimes Hediondos e a Lei de Combate ao Crime Organizado para endurecer o tratamento penal aplicado aos autores desses delitos. Entre as principais mudanças, a legislação amplia as

0: Possibilidades de investigação de crimes sexuais praticados pela internet. A nova lei autoriza rondas virtuais por órgãos de segurança, a fim de identificar e coletar arquivos disponibilizados em ambientes digitais públicos. A atividade dispensa autorização judicial prévia. A norma também reforça a atuação de policiais infiltrados na internet para apurar crimes. O texto passa a considerar explicitamente o uso de tecnologias e inteligência artificial em crimes relacionados à violência sexual infantil. A legislação aumenta as penas para autores que usem recursos como deepfakes, filtros ou outras ferramentas capazes de alterar imagem e voz para se passar por crianças ou adolescentes e aliciar vítimas. Além disso, haverá aumento de pena para criminosos que empregarem mecanismos de anonimação digital, como ocultação ou falsificação de endereço de IP e outros identificadores, com o objetivo de dificultar a identificação pelas autoridades. 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
2: Olá, minha gente, bom dia, bom dia. 5 horas da manhã, 5 minutinhos. Já já no ar o programa do Serjão. Tá na Cultura, tá bom demais.
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2: É isso aí, minha gente. Cheguei chegando. Vamos que vamos.
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Bom dia, bom dia para todo mundo que já estão em sintonia com a Rádio Cultura Sua FM. Sejam todos muito bem-vindos, sejam bem-vindas aqui na melhor programação. Tamo junto até 8 horas da manhã para levar sempre a boa comunicação, a boa música sertaneja, a boa música gaúcha. Vamos acordando em meu povo, minha gente querida, minha gente amiga. Vamos sintonizando comigo aí para ouvir sempre a boa música aí, né? Você que gosta, você que curte a moda gaúcha, a moda sertaneja, vai se ligando comigo aí nesse sabadão. É dia 8 de agosto de 2026. Tá na cultura, tá bom demais. Vamos lá, participa! Bom dia para você aqui da cidade linda, maravilhosa, gostosa aqui de São Mateus do Sul. Boa manhã! Bom dia, meu Paraná, bom dia, meu Brasil, bom dia, minha Santa Catarina. Coisa boa demais é ter vocês e na sintonia comigo todo sabadão. Que bom, que maravilha. Essa é a cultura sua FM, a sua rádio preferida. Bom dia para você que já tá matando, já tá preparando seu chimarrão, se preparando para mais um sábado de trabalho. Coisa boa, né, gente? Acorda e manda sua mensagem pra cá, confirmando a audiência com o Serjão. Esse é o amigo de hoje, amanhã e sempre. É, manda aí 988042851. Você estará concorrendo, sabe o que não sabe? A uma caixa de cerveja no oferecimento do restaurante Recanto do Sabor. E claro, uma belíssima cuia do Drobinhasque Bombas pra você fazer aquele bom chimarrão aí. Quanto mais cedo você participar, é claro, mais chance tem de ganhar. Eita nós, olha eu aqui de novo, fazendo a sua alegria, a sua companhia até 8 horas da manhã. O melhor da comunicação. Vamos de música então, minha gente, tá nada. Daqui a pouco eu falo das empresas aí que vão comigo até 8 horas da manhã, fiquem ligados aí. Aí, pra começar bem, eu trago a dupla Gino e Gino. Com dinheiro é mole, sem dinheiro não é fácil, né? Bom dia, minha gente. Boa sintonia.

0: Eita, sabadão animado, bom dia, tá aí Chitão e Chororó, para de imaginar e faz, né? Agora 5h14, tá na cultura, tá bom demais, apesar do sabadão tá feio, com muita garoa, com muita umidade, né minha gente? Mas tá bom, né? Final de semana, sabadão, véspera do Dia dos Pais, aí que bom, né? Vai mandando sua mensagem pra cá, confirmando audiência com o Sérgio aí, confirma audiência. Bom dia para você que tá acordando agora, tá na rodagem, tá levando nós de carona, obrigado pela carona. Lembrando das empresas que vão comigo até 8 horas da manhã, Clínica Odontológica Oral Unique, em frente à Comercial e Vai Porã. 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Então tá aí, participa gente, participa aí, tem prêmios, tem cuia também do Drubinesc Bombas, para você fazer aquele bom chimarrão.
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0: Bom dia para você na sintonia, quem que já tá ligado aí, tem áudio, vamos ouvir o áudio, quem mandou áudio para mim já, que já tá de pé na patrola, quem será?
2: Bom dia meu povo, Macuco por cá, velhinho da madrugada.
0: Ô, velho da madrugada.
2: Chegando no São Mateus, descarrego, em busca do União, retorno, Campos Gerais aí, feliz dia dos pais, a todos os irmãos da estrada aí. Bom dia, meu povo.
0: Aí é bonito por demais, né? Tá aí o Macuco na rodagem. Um abraço, Macuco. Todos que estiverem na rodagem por aí, obrigado pela carona. Deus abençoe vocês aí, caminhoneiros, que transportam aí o futuro da nossa nação, né? Quem mais aqui?
3: Bom dia, Sérgio. Tô aqui com a moça do Sul, lá do Paulinho Mocelim, beleza?
0: A moça lá do Sul, do Paulinho Mocelim. Isso é bueno por demais, né? Meu amigo Paulo Barbosa, como é que tá aí tudo certinho? Paulo Barbosa, obrigado pela sintonia. Olha o chimarrão de primeira qualidade, né? Já tá de pé na patrola, bom demais, valeu Paulo Barbosa, amigão. É, bom dia, Sérgio, bom dia, tô na escuta aí, quero participar do sorteio. Eline Maciel, lá da Vargem Grande. Alô, Eleni, bom dia. Obrigado aí pelo carinho da sintonia de vocês da Vargem Grande. É, fala, meu amigo, manda um abraço aqui na chácara, na 476, quilômetro 284. Opa! Tá morando por lá agora, meu amigo e companheiro Betinho. Alô, Betinho, bom dia. É, tá morando por lá agora, tá na chácara, né? Aquele abraço pra você e pra toda a família, tá bom, Betinho? Obrigado pela sintonia comigo aí sempre. Vamos em frente, minha gente. Vamos que vamos, né? Prosseguindo por aqui, o relógio marca agora 5h18 na capital polonesa aqui do Estadão do Paraná.
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0: Bom dia, Superman de Sabadão para todo mundo e bom e abençoado final de semana. Agora tem Chico Rio Paraná, Moda de Viola, é, com o milionário José Rico também, tem Rick Renner, Casa de Caboclo, tem João Luiz Correia, China Atrevida, tem César de Paulinho com Zé Neto e o Cristiano Tijolada. Essa é a show de bola, tá aí o Modão de Viola, canta aí Chico Rio Paraná com o milionário e o José Rico.

0: Aí, gente, aqui é bem melhor, João Luiz Correia, China Atrevida, agora 5h28, bom dia. É sabadão, essa alegria, muita moda boa pra você na sintonia aí desse sabadão, desta manhã gostosa, maravilhosa. Sintoniza com a gente aí, manda seu recado, manda sua mensagem. 988042851. Tamo junto até 8 horas da manhã, levando alegria pra este povo que madruga, que acordam cedo.
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0: Bom dia, boa sintonia. Agora tem César e o Paulinho, com Zé Neto e o Cristiano, Tijolada. Tem Paulinho, Mocilinha, Moça lá do Sul. Tem César Menotti e o Fabiano, com Lua Santana, Olhos de Luar. 5h29.

0: Aí a moça lá do sul com ele, Paulinho Mocelin, coração de gaiteiro aqui na 97.5.
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0: vai acordando aí, participando comigo, mandando sua mensagem, que você estará concorrendo a uma caixa de cerveja do restaurante Recanto Sabor, também a cuia lá do Drobiesque Bombas. Manda aí, participa, boa sorte, acordou agora, bom dia. Bom chimarrão para quem tá mateando, bom trabalho para quem tá indo trabalhar. Bom dia para você que acorda cedinho. Vai aproveitando bem o final de semana, o sabadão, né? Bom dia, quero ouvir a música Encanto e Magia com Chico Rio Paraná. Maria Fedeche, Voitic, da Vila Pininho, já tá de pé na patrona, Maria. Bom dia, alô Haroldo. Obrigado aí pelo carinho da sintonia de vocês aqui na Vila Pininho, Vila Fati, enfim, todas as vilas da nossa cidade aqui de São Mateus do Sul. Bom dia.
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0: Bom dia para todo o nosso município, que é grande demais, né? O Haroldo já mandou para cá, né, também sua mensagem. Haroldo, bom dia. Obrigado aí pela audiência. Quem mais aí? Bom dia, Sérgio. Gilmário do Papuã. Alô, Gilmário. Um abraço, meu amigão. Obrigado pela sintonia, Gilmário. Todos aí do Papuã. Monjolos, meus amigos. Alô, Estiva. Abraço pros amigos da Estiva também. Diz que me ouvem todo sabadão, hein, né? Eita, coisa boa demais. Minha gente. Dois irmãos aí também. Tijuco Preto, toda essa região aí. Pessoal ali do Paio Grande, bom dia. Boa sintonia para vocês aí. Rádio ligado para todo lado, né? Que bom, que maravilha, né? Quero vocês aí sempre ligados aqui na melhor. Vamos tocando mais modão, claro que vamos. Agora 5h36, gente.
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Ela mora boa demais, tá aí César Menotti, o Fabiano com Luan Santana, Olhos de Luar, essa música aqui é do Chris Ralph, mas ficou bonita também com eles, né minha gente? Agora 5h41, bom dia! Tá aí Grupo Recão, Grupo Reponte, né? Guerra de Vila, Grupo Reponte, 18 para as 6 da manhã.

0: Tá aí, Grupo Reponte, Guerra de Vila. Bom dia, vamos que vamos. Participa comigo aí, confirma a audiência. 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Quem mais aqui que vai com a gente aí? Quem mais aqui no programa do Serjão? Bastante gente, né? Barbaridade, que bom, que maravilha ter vocês aí sempre colaborando com o nosso programa, né? Então vamos lá, vamos que vamos. Manda aí sua mensagem, 988042851. Meu amigo Bem TV, bom dia, um abraço Bem TV também. Melhoras aí, companheiro velho. 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Então tá aí, pessoal, que vai comigo até 8 horas da manhã. Opa, bom demais. Bom dia, Serjão. Ô, Fábio, alô, Cristiane, meus amigos aí, a nossa neném Luísa, estamos aí na escuta. Aqui é Antônio Linto Santos Andrade, conversei com eles esses dias lá no mercado, né? Um abraço, meus amigos. Lá de Santos Andrade, estão pedindo a moda, Casamento da Doralice. É pra nós aí, valeu, meu amigo, valeu, meu amigo Fábio, alô, Cristiane, alô, Luísa, pequenininha, né? Estão me ouvindo lá em Santos Andrade, obrigado aí pelo carinho da sintonia. A Ivete Silva também lá de Poços, aí sintonizada aqui na melhor. Alô, Ivete, bom dia pra vocês de Poços aí, São João Triunfo. Obrigado pelo carinho da sintonia. É, bom dia, tudo bem? Estamos ligadinhos. Bora hoje ganhar a cerveja. Cleusa do Rosário, da Colônia Taquará. Um ótimo sabadão, Cleusa. Obrigado pelo carinho da sintonia, todos vocês aí. Obrigado pela audiência. É, quem mais aqui? Bom dia, Sérgio. Já estamos ligados com você sempre. É a Célia Camargo. Alô, seu João Novak, bom dia. O Daí, João Vitor, aí toda essa galera, gente boa, ligados com a gente. Super manhã de sabadão para vocês aí. É, bom dia, Sérgio. Tô tomando chimarrão e ouvindo a Cultura Sul. Roda a música As Mocinhas da Cidade. É o Dionísio Kozlowski, lá do Coxilhão do Meio. Valeu, Dionísio. Um abração pra você, obrigado aí pela audiência e pelo carinho da sintonia. Valeu, Dionísio. Super manhã de sabadão aí pra todo mundo que sintoniza aqui na melhor. Alô, Sebastião, alô, Vera, lá em Fluviópolis, sintonizados aí também. Obrigado aí pelo carinho da sintonia, tá certo? Bora lá mandar sua mensagem pra cá no 988042851, confirma a audiência. É, você estará concorrendo à caixa de cerveja e uma cuia lá do Drobinhasque Bomba pra você fazer um bom chimarrão. É, a Cleusa diz que tá de pé na patroa, acelerando com os dois pés de baixo, né, Cleusa? Obrigado pela sua atenção, todos aí na colônia Itaquaral.
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0: É bom demais, é líder na audiência. Bom programa dia. Do Serjão, manhã de sabadão, já dia 8 de agosto de 2026. 10, faltando para 6 horas da manhã. Aí o Chico Rio Paraná, Encanto e Magia. Já já tem grupo no ano, casamento da Dona Alice. Tem Alain e Aladim, remédio ou veneno?

É a dupla, o Alan e o Ladim, é Remédio Veneno, agora 6:01, minha gente. É, o tempo passa, o tempo voa e o dia já tá quase clareando lá fora.

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2: 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Bom dia para você que acordou agora, tá na sintonia. Obrigado aí pela audiência. É, vamos atendendo mais participação dos ouvintes aí. Bom dia, Serjão. Queria participar do sorteio. Oi, Marilise Barbosa, lá da Vila Americana. Tá participando aí, tá bom, Marilise? Obrigado aí pela sintonia de vocês na Vila Americana. Tem mais aqui. Ô, meu amigo Serginho, eles sete já estão trabalhando, já estão preparando a feijoada por aí ou não? Sim, né, Serginho? Um abraço pra vocês aí, bom trabalho. Excelente manhã de sabadão aí. Tem áudios aí do seu Tadeu. Alô, seu Tadeu, bom dia. É, mandou um áudio meio rápido, seu Tadeu Marshall Quasque. Um abraço aí, seu Tadeu, bom dia, bom final de semana. Super mãe de sabadão aí, tá certo, seu Tadeu? É, quem mais aí? Quem mais aqui? Bom dia, Sérgio, sou a Fran da Vila Americana. Alô, Vila Americana, alô, Fran, esposa do meu amigo Jaqueta, já tá ligadinha. Pronta pra peleia, né? Tá certo, hoje tá de folga. Aproveita bem a folga, o final de semana aí, tá bom, Fran? Alô, Jaqueta, um abração pra vocês aí. Meus amigos, bom final de semana, obrigado pela sintonia, tá certo? É, quem tá na... É

na escuta, e a Alexia também, meu amigo José e a Cleusa lá na Colônia Itaquaral. Eita, gentalada boa, bom dia, obrigado aí pela sintonia uma vez mais aí, tá bom? Meu amigo José, companheiro da gente aí. Manda aí sua mensagem, você também, pra cá, 988042851, participa! É, você estará concorrendo a uma deliciosa feijoada lá do... Feijoada não, uma caixa de cerveja. Feijoada foi no sábado passado, né, Sérgio? Hoje é uma caixa de cerveja aí, bem no estilo, né? Pra você tomar aí, bem geladinha, né? Que coisa boa! 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Mais uma hora sem resumo semanal aqui da Cultura Sua FM, pra vocês ficarem muito informados de tudo o que aconteceu durante a semana aqui em São Mateus do Sul, também no nosso município. É um resumo semanal, hein? Anelli. Bom dia para você na rodagem do seu trabalho. Tá trabalhando, tá ouvindo a gente. Obrigado aí pela audiência. Você de todas as cidadezinhas. É, de todo o Planalto Norte de Santa Catarina. Bom dia. Obrigado sempre pela companhia de vocês aí, minha gente. É um prazer muito grande estar aqui todo sabadão das 5 às 8, levando para vocês a boa comunicação, a boa música, mandando abraços aí pros amigos. Bora lá, participa agora 6:11. É sabadão, é só alegria, é só modão por aqui. De Paulo e Paulino com Marília Mendonça, Estrelinha. Já tem Jauri Gomes, meu chouriço. Ô louco, meu.

0: Aí ele, Jauri Gomes e o Churiço, né? O Churiço, né? Agora 6h19. É, o Jauri Gomes, que era um baita de um comunicador numa rádio de Guarapuava. Era muito animado. Olha, tem um cara bom. É, tem áudios aí, vamos ouvir o áudio do seu João Novak. Alô, seu João, bom dia. Diz que são fã do programa aí, né?
1: Bom dia, Sérgio. Aí é o João Novak do Faxinal dos Quartins. Quero homenagear o meu pai. Ele mora comigo, tá com 86 anos. Para amanhã, feliz Dia dos Pais para ele. Tudo de bom, que Deus e Nossa Senhora Aparecida proteja ele. De muitos anos de vida ainda, muitas felicidades e tudo de bom na vida dele também. E ali para minha esposa Célia, meu filho João Vitor, Odair, os parentes dos cochilhões lá, e pro senhor que é pai também, que Deus e Nosso Senhor abençoe.
0: Amém, muito obrigado, João.
1: Inteiro. Toca a música para nós, saudando Nossa Senhora. Nós somos fã do programa do senhor. Desde as madrugadas escutamos o senhor. Tudo de bom. Tchau, é o João Novak do
0: Valeu, seu João Novak, no Faixa dos Quartins. Bom dia, abençoado e feliz Dia dos Pais aí pra vocês também, né? E pro seu pai com 80 janeiros, né? Parabéns para todos nós pais, né? Amanhã é domingão especial, Dia dos Pais aí, né? Valeu, seu João Novak, tudo de bom aí. Obrigado pelo carinho da sintonia sempre. É, vai mandando pra cá sua mensagem no 98804-2851. É, bom dia, Sérgio. Aqui é a Jane. Oi, Jane. Estão trabalhando? Estão me ouvindo por aí? Manda uma música gaúcha pra nós, vigilantes do CEP, Petrobras, né? Abraço então pra vocês aí, tá bom, Jane? Bom final de semana, bom trabalho. Obrigado pela sua participação. Grande Jane, né? É, bom dia, Sérgio. Quero participar do sorteio. Sou Josmar do Turvo de Cima. Bora pra mais um dia de trabalho, com certeza, né? Graças a Deus, né, Josmar? Bora pra lida, meu amigo Josmar. Tudo de cima, um abraço pra todos vocês aí. Oi, gostaria de participar do sorteio, Gabriel Justen, lá da Vila Americana. Tá participando do sorteio aí, tá bom, Gabriel? Obrigado aí pela audiência e pelo carinho da sintonia de vocês aí, gentarada. Acordar agora, boa manhã. Um bom dia pra todos aí. Obrigado pelo carinho sempre da sintonia comigo aí. Joelson Araújo, lá do Lajado. Oi, Joelson, mateando por aí, caboclo velho. Eita, e é bom demais, né, Joelson? Obrigado aí pela sintonia. Então, participa aí que logo mais, no final do programa, eu vou sortear para vocês uma cuia do Drobinski Bombas e uma caixa de cerveja lá do restaurante Recanto do Sabor, que hoje vai servir aquela deliciosa feijoada. Só não venço mais fazer feijoada, mas olha, é... Dá uma verdadeira loucura lá, né? Lá no restaurante Recanto Sabor aí. Tá bom demais, né? Que bom, né? É, quem anuncia aqui na Cultura Sua FM vende muito mais. Com certeza, né? Com certeza que sim.
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0: Bom dia, quem mais na sintonia comigo aí? Bom dia, Sérgio, tô te escutando aqui em Nova Esperança. Ô, alô, Nova Esperança, no Maurício, Portugal. Bom dia, amigão. Abraço pra você e pros seus familiares e grande companheiro da gente, Maurício, Portugal. Ele que é lá do Pontilhão, né, Maurício? Abraço pra você, pros filhos, pra esposa aí. Obrigado aí pelo carinho da sintonia sempre com a gente aí, tá certo, Maurício? Pessoal do Centrão de São Mateus do Sul, bom dia. Obrigado também pela audiência e pelo carinho da sintonia. É, e lembrando que amanhã, das 7 às 9 horas da manhã, tem programa Nossa Terra, Nossa Gente, comigo mesmo, né? Animando esse seu domingão, parabenizando aí vocês pelo Dia dos Pais amanhã, né? Conto com a sua audiência. Tá certo, gente? Manda aí mensagem pra mim no 98804-2851. E a música não para por aqui, não, ó. Breno Reis e Marco Viola, já já tem Chico Rio, Paraná, Paredes Azuis, tem o Adalberto Adriano.

Adalberto e o Adriano no seu rádio, não, olha assim, agora 6h34, tá na Cultura, tá bom demais, muito mais pra você aqui na Cultura Sul FM. Bom dia, Sérgio, tudo bem? Trabalhando e na escuta, Adriana é nova, lá de Palhoça, Santa Catarina. Alô, Adriana, um abração pra vocês e bom trabalho, tá bom, Adriana? Obrigado aí pelo carinho da sintonia e pela audiência, tá ouvindo nós lá em Palhoça e Santa Catarina, que bom, que maravilha. Meu amigo Márcio estava

0: Santos também já tá de pé na patrola. Alô, Márcio, bom dia, obrigado pela sintonia. Falando em Márcio, um abraço pro mano do Márcio, né? O Sérgio Stavas aí também, a Simone, ouvinte de todos os sabadão, né? É, bom dia, Sérgio. Feliz e abençoado sabadão. Queria participar do sorteio. Lúcia Louro. Tá participando aí, tá bom, dona Lúcia Louro? Obrigado pelo carinho da sintonia. Meu amigo Tião, obrigado pelo carinho da sintonia. Tá pedindo a música do Renan Raí. Opa, boa demais, né? É, pra me ouvir, obrigado. Valeu, Piá. Obrigado pelo Piá aí, tá bom, Tião, né? O Sebastião Popular Tião, né? Gente boa, gente. Finíssima aí, né, Tião? Bom sábado pra você, meu amigão. É, bom dia, Sérgio. Eu tô na escuta do seu programa, que é bom demais. Homenagear todos os pais pela passagem do Dia dos Pais, que é amanhã, né? Domingão especial. É pro esposo Simar Ribeiro, dos Santos, e dizer que ele é um excelente pai pro nosso filho. A Ana Cláudia, lá do Cochilhão dos Vitorianos. É isso mesmo, né? Ana Cláudia, um abraço pra vocês aí. No Cochilhão dos Vitorianos, São João do Triunfo. É, bom dia, Sérgio, tudo bem? Aqui é a Marilene Karpinski, do Taquaral do Bugre. Oi, Marilene, bom dia. É, um abraço pra você, pro esposo aí, obrigado pela audiência também aí, tá certo? Meu amigo Ivo Risque. É, e toda a Tomiarge, obrigado pela audiência aí. Geralda Líbio, também na Vila Palmeirinha, também tá em sintonia com a rádio. É, que é o Guilherme Santiago, que tá de fundo musical aí, ó. Pessoal aí do Faxinal dos Ilhéus, Taquaral do Bugre. É, você de União da Vitória, aí sintonizado também. Pessoal aqui de Palmeira, Ponta Grossa. É, todas as cidadezinhas, um bom dia, Rio Claro, Malé. Alô, do Horizonte, Teixeira Soares, Paulo Frontin. Obrigado a todos aí pelo carinho da sintonia. Todas as cidadezinhas que sintonizam aí com a Rádio Cultura Sua FM. Nossos amigos caminhoneiros, motoristada na rodagem, levando nós de carona. Obrigado pela audiência. Meu amigo José Carlos, lá na Vila Bom Jesus, aí também tá na sintonia. Valeu, José Carlos. Bom sabadão pra vocês aí. Josiane Aparecida, Vaz Popoasca, lá da Estiva. Alô, Josiane. Alô, Estiva. Um bom dia pra vocês aí. Obrigado pelo carinho da sintonia. É, bom dia, mano. Um abraço pro meu irmão Irineu Furtak, que mora lá no Palmital. Aqui quem está parabenizando é a sua irmã Marli, Marilúcia, é isso? Marilúcia Furtak, da Lagoa da Cruz. E também quero participar do sorteio. Valeu, Marilúcia Furtak, da Lagoa da Cruz. Está participando do sorteio no final do programa aí. Vamos sortear então, né? Uma cuia e uma caixa de cerveja lá do restaurante Recanto Sabor, a cuia do Drobieski Bomba. Muito bem.
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0: Vamos lá então, em ritmo de festa por aqui, Gentarada. Cássia Abreu canta, Cássia Abreu, né? Canta pra nós, animais, cantar esse sabadão aí, Salso Chorão. Simbora, louco, velho.

ela, Cássia Abreu, Salso Chorão. Moda boa, você ouve só aqui na Cultura Sul FM, a melhor e mais ouvida. E tá chegando mais um modão do César Oliveira e Rogério Melo, cancioneiro das coxinhas.

Ela, moda bonita por demais pra matar a saudade. Canta, meu amigo, bem te vi. Aquela casinha lá do interior. Saudade, né, gente?

0: Aí, 10 faltando para 7 horas da manhã, tem TV, aquela casinha, né, gente? Não precisa ter aquela casarão, aquela mansão pra você querer, né? Basta ter aquela casinha e ser muito feliz, não é verdade? Aí, então, vem TV, quem mais aqui? Bom dia, meu amigo Serjão, Beto Varchak na escuta, aqui na Fazenda Colônia Lagoa. Alô, Beto Varchak, grande abraço pra vocês na Fazenda Lagoa. É, Beto, velho, obrigado aí pela sintonia. É, bom dia, mano, um abraço pro João Vitor Garcia do Posto Trai. Alô, João Vitor, bom dia então pra vocês aí. Obrigado pelo carinho da sintonia, tá bom, João Vitor Garcia e toda a família? Obrigado aí pela sintonia, deu uma rima aí, né? Vai mandando pra cá, quer ganhar uma caixa de cerveja ou uma cuia lá do Drumesque Bomba? É, diz aí, quero ganhar a cuia, quero ganhar a caixa de cerveja. É, vamos que vamos por aqui, né, minha gente? É, bom dia, Sérgio, toca pra mim os atuais Necessite, Mississippi? É, Antônia Huck, lá do Porto Ribeiro. Vamos ver se tá na programação aí, tá bom, Antônia? Se tiver, nós toca pra vocês e com certeza, né? É, bom dia, Serjão, tudo tranquilo? Aqui o Calucho, de pé na patrola, acelerando com os dois pés de baixo, né, Calucho? É, ouvindo o programa, roda aí música moça do Portal Gaúcho. E bom final de semana, Serjão. Obrigado, Calucho, você, sua esposa, meus amigos aí. Obrigado pelo carinho da sintonia. Tá na cultura, é claro, tá bom demais, né? Logo mais, às 8 horas tem o sorteio, então, da caixa de cerveja. E, claro, da cuia lá do Drumiesque Bomba. 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Valeu, José Carlos Estavas, o Calucho lá de Três Poços, a Dona Rose, obrigado pela sintonia. É, bom dia, Sérgio, na escuta da Água Branca, a Luzinete Voinarski, um feliz e abençoado sábado para todos, com certeza, né, Luzinete? Obrigado aí pela sintonia. É, você que tá aí no seu trabalho, no supermercado, pessoal das empresas aí, né? É, motoristado que estão na rodagem levando a gente carona, você que acordou agora, dormiu um pouquinho mais, aproveitando o tempo, né? É, obrigado aí pela audiência de vocês aí. É, deixa eu ver quem mais, então, já falei da Luzinete lá da Água Branca, né, agora vamos lá pro Porto Soares, município do Rio Azul, aí quem fala com a gente é o Nelson Pichibes, aí o vinte de todo o sabadão.
1: Bom dia, meu amigo Sérgio, tudo bom?
0: Bom dia, tudo certo.
1: Do Porto Soares, hoje eu queria pedir a música, meu velho pai amigo, e oferecer pro meu pai José Pichibes, e para todos os pais, pelo dia dos pais, que Deus abençoe todos nós. E quero concorrer a caixa de cerveja. Tchau, obrigado. Tudo de bom, meu amigo Sérgio.
0: Valeu, obrigado igualmente, Nelson Pichibes, lá do Porto Soares, que é o município do Rio Azul. Obrigado pela sintonia e toda a família Pichibes aí, né? Tá certo, Nelson. Bom final de semana, bom sabadão pra você. É, vamos lá, tocando mais moda pra quem tá na sintonia aqui da Cultura Sul FM. Tá na cultura, tá bom demais, né, gente? Não tem coisa melhor que ouvir a Cultura Sul FM, é claro, né? É, quem mais aí? Deixa eu me ver aqui. É, bom dia, manda um alô pra quem amanheceu trabalhando. É, em vez de ir dormir, tá tomando um mate ouvindo a Cultura Sul FM, mas aí é bom demais, né? É o Christian, lá do Faxinal dos Ilhéus. Alô, Christian. Como é que tá aí, tudo certinho, João Ré? Obrigado pela audiência e pelo carinho da sintonia. Tamo tomando um chima, escutando o Serjão José Carlos Ferreira lá no... É lá na Vila Bom Jesus, né, José Carlos? Bom chimarrão aí. É, quem mais aqui? Quem mais aqui na sintonia aí? Quem mais? Quem mais? Quem mais? Será? Quem mais aqui? É, bom dia, Sérgio, tudo bem? Gostaria de participar do sorteio da cuia, tá certo, né? Samara Burginski, lá da Colônia Taquaral, bom final de semana pra você também, tá bom, Samara? Obrigado aí pelo carinho da sintonia e pela audiência aqui no programa do Sérgio. Tem áudios aí, vamos ouvir.
2: Ô, Sérgio, bom dia, bom.
0: Opa, bom dia, Zé, bom.
2: Música do BNTV, quer escutar, hein? Tomar o chimarrão aí, escutando a cultura, hein? Tá na corda, gurizinho.
0: Tá na corda, bicho, velho. Palmeirense roxo, Zé, né? Azaco, Zé. Um abraço, meu amigo Zé. Obrigado aí pelo carinho da sintonia, sua esposa e também, né? Valeu, Luzinete. Obrigado aí pela audiência. Bom dia, Sérgio. Manda um abraço pro meus filhos, né? Alô, Eric.

aqui. Alô, Bruna, Maria Isabel, pequena Maria Isabel, pro maridão Lauro, também pro pai Pedro Lisano, o seu Pedro, parabéns e pelo dia dos pais amanhã, né? É, quem tá mandando é a Maria Rosa, é dois Santos da Água Azul de Cima, ouvinte de muitos e muitos anos aí do Serjão, né, Maria Rosa? Eita, coisa boa, né? Tá certo, então. Bom dia, estamos ouvindo aqui na Colônia Franzina, eu e a minha família fazendo pão, faxina e ouvindo o programa aí. Tá certo. Ah, não, esse aqui é outra de ontem, né? Mas estão me ouvindo, né, Celso Niadovski, lá da Colônia Franzina aí. Obrigado pela sintonia. É, valeu, obrigado, tenha um bom sabadão, você também, meu amigo Christian aí do Faxinal dos Ideias, companheiro velho, Donaldo Burdinski, que também está sintonizado aqui na melhor, obrigado pela audiência. É, bom dia, mande uma música para nós que estamos fazendo faxina. Ah, tá certo, né? E também quero participar do sorteio da cuia e da Sergir, quer ganhar as duas coisas, né, Mariana Inês Furta? Tá certo, Lechesca da Lagoa da Cruz, né? Um abraço pra todos vocês aí, muito obrigado e pelo carinho da sintonia e pela audiência. É, Rosicler, lá da Vargem Grande também, tá na escuta, um ótimo final de semana pra você também, tá bom, Rosicler? Obrigado pelo carinho da sintonia e pela audiência aqui comigo nesta manhã de sabadão, já dia 8 de agosto de 2026, bom demais, né? 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É, vamos lá então, vai mandando pra cá enquanto isso uma mensagem no 98804-2851. Tá certo? Tá na cultura, tá bom demais. Tá certo? Manda aí 98804-2851. 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Eita, nós! Vamos lá então, né? Vamos lá então. 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Então tá bom demais. 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

0: 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Vamos que vamos. Prosseguindo por aqui com o programa do Serjão até 8 horas da manhã. É, daqui a pouco às 8 tem o resumo semanal para vocês ficarem muito bem informados por aí, para saber o que aconteceu durante a semana, tá certo? Bom dia, Sérgio. Rodrigo Guimarães, companheiro velho. Ô, Rodrigo, como é que tá? Um abraço, meu querido.
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0: Meu
1: uma
0: amigo Miro, caminhoneiro, que tá se recuperando, e graças a Deus, né, Miro? Pra você, pra mãe do Rodrigo, sim, pra toda a família, hein? Tá certo? Pra Edith, né? A esposa do meu amigo Miro, hein? Alô, dona Edith, bom dia. Abraço, Rodrigo, e toda a família aí. É, bom dia, tudo tranquilo, Sérgio? Sou o Thiago Matoso da Vila Nepomuceno. Ô, Thiago, como é que tá aí, tudo certo? Grande amigo da gente, né? Diz que tá ligadão no programa aí, quero participar do sorteio. Um grande abraço, Thiago Matoso. É, vamos subindo aqui. Bom dia, Sérgio, Deus abençoe seu dia. Amém, né? Toque a música do Rick Renner. É, mais que pai, filho, especial pro meu filho, Hailey e Alaf. É, são tudo em minha vida, né? E coloca no sorteio. Vou ganhar essa cuia. Marinaldo, é o Giba. Ô, Marinaldo. Usa os dedinhos pra você ganhar, então, a cuia do Drum Ask Bomba, pra você tomar um bom chimarrão. Bom dia, comunicador do povão, aqui no Cantagalo é rádio ligado pra todo lado. Oi, Mariclé. Alô, Luiz Paulo Varchac, alô, Luiz Gustavo, meus amigos. Bora fazer café, tá na hora, né? Fazer aquele cafezinho, aquele bolinho da graxa, né? Bom demais, né? Ou aquela broa com banha também é bom, né? É, bom dia, quero participar do sorteio. Alessandra dos Santos Abloch, lá dos Dois Irmãos, tá participando aí. Olha a foto da cuia no chimarrão do meu amigo Zé, palmeirense, hein, né, Zé? Lá em Canoinhas, quem tá na sintonia com a gente? Bom dia, abraço a todos os pais. Domingão, dia nosso, com certeza, né? Amanhã é o nosso dia, né? Saulo Comochena, aí da Bela em Santa Catarina, Canoinhas. Obrigado pela participação. Aí, Baitaca, saudando a Nossa Senhora.

0: dia, boa manhã de sabadão pra você na sintonia comigo aí. É, tá na cultura, tá bom demais, né, minha gente? 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

0: Ei, modão, Nando Moreno, na participação do Rio Negro e os Solimões. Ela gostou, foi do Chapeludo.
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0: É, vamos lá então, quem mais que tá na sintonia? Bastante gente, né? Vamos atendendo o povo, senão não dá tempo, né? Tem áudios aí, vamos ouvir quem fala com a gente nesta manhã gostosa, maravilhosa de sabadão, final de semana, véspera aí do Dia dos Pais.
2: Bom dia, Sérgio, bom? É o Mordarski da Lapa.
0: Ô, Mordarski, como é que tá aí?
2: Peço uma música com Verenice Zambuja, ofereço para meus filhos, Júlio César Mordarski e Jennifer Mordarski. Alô, Sérgio, e a todos da cultura sul aí.
0: Valeu, companheiro velho, abraço pra vocês aí, tudo de bom. Obrigado aí pelo carinho da sintonia Mordarski aí, sintonizado, né? É, vamos que vamos, né? Vamos de novo pra Aparecida agora em novembro, se Deus quiser. Olha, o Zé vai de novo lá pra Aparecida, é bom demais, né, Zé? É bom demais visitar Aparecida do Norte, né? Quem não foi pra lá ainda, vale a pena conferir.
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0: É, bom dia, Sérgio, tamo na escuta aí, em triunfo, que Deus abençoe seu dia, amém. É, seu Sebastião Bronowski, sintonizado aqui na melhor, né, seu Sebastião? Quem mais que tá tomando chimarrão? Bom dia, tamo na escuta aqui na Vila Palmeira. É, se possível, toque a música Fuscão Preto. Muito bem, meu amigo. É, Venilson e a Cláudia sintonizados aí, Venilson Muchinski, né? Obrigado aí pela audiência de vocês aí, tá certo, Venilson? Tem áudio da Cecília Brunoski, ouvinte de todo sabadão, né, Cecília?
3: Bom dia, Sérgio, aqui é a Cecília Brunoski do Brumado, sou João no Turbo, vou tomar um chimarrão e escutar o programa de vocês aí.
0: Tá certo, aí fica bom demais, né? Escutando nós, tomando um chimarrão ou mesmo aquele cafezinho da manhã sintonizado aqui na melhor. Aí é bom demais, né, Cecília? Valeu pela sintonia. Meus amigos, a Simone e o Amarildo escutando lá no Manduri. Um abraço, minha gente. Tamo junto, hein, Simone, Amarildo. É, tamo junto aí, com certeza, né? É, bom dia, tudo bem? Tamo na escuta. Manda um alô pra mim, pros meus pais. Alô, seu João, alô, dona Irene. Também o feliz dia dos pais aí pro meu pai João. Obrigada, aqui é a Josiele de Fátima Petraschi. Somos da Água Amarela de Baixo. Abençoado na semana. É, para todos, feliz dia dos pais, para você e para todos os pais. Muito obrigado, Josiele, para o seu pai também, para toda a família. Deus abençoe vocês aí, tá bom, Josiele? Obrigado aí pela participação sempre com a gente aí. É, meu amigo Rony, o Ronaldo lá no Papuã também, abraço amigos aí do Papuã, tamo junto aí, obrigado pelo carinho da sintonia, é, tamo junto com essa gentarada amiga aí, né, sempre, sempre, né? É, quem mais aqui? Oi, bom dia, Sérgio, é a Gabi da Estiva, oi Gabi, como é que estão, tudo certinho por aí, Gabi? Obrigado aí pelo carinho da sintonia, você e toda a família, tá bom, Gabi? Povo lá da Estiva, obrigado pelo carinho de vocês aí sempre, né? É, vamos mais, né? Vamos sortear uma cuia daqui a pouco lá do Drobinhasque Bomba, que já tá trabalhando do lado do Banco do Brasil, hein? 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Ou tem que ligar para ele se for atrasar, né? Ela gostou, foi do chapéu, do chapeludo. Alô, Maria Lima de Canoinhas, pediu, viu, né? Ela diz assim, ó, bom dia, jovem. Certo, passando para confirmar a audiência, estou sempre na melhor. Feliz dia dos pais aí, peço uma música do Nando Moreno, já tocamos, né? É o altar do Chapeludo, né? Com Nando Moreno e o Rio Negro e o Solimões, tá certo? Já ouviu, né, Maria? Um abraço então pra vocês aí de Canoinhas. Reginaldo Glinski, mateando também. Ô, Reginaldo, meu amigo Reginaldo, toda a família Glinski, um abraço grande pra vocês aí, tá certo? Tá certo? Então tá bom, Reginaldo, obrigado pela audiência aí. É, quem mais aqui? Bom dia, tamo na escuta. É a Madalena do Papuã. Ótimo programa aí. Obrigado, Madalena. Um abraço pra você, pro esposo e pra toda a família. Madalena. Eita, Madalena. Obrigado pela audiência aí. É, bom dia, meu amigo Sérgio. 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Bom dia, Sérgio, tô na escuta, tô na sintonia, Josefa dos Santos, lá do Lajadinho. Maile Nunes, também um abraço, Maile, obrigado pela audiência, tá bom, Maile? Quem mais aqui? Meus amigos lá no Pai, o Grande, né, Alessandra Vrubleski, que não perde o programa, são meus amigos, né? Diz que estão sempre ligadinhos comigo aí. Que bom, né, onde a gente passa e o pessoal fala, ó, Sérgio, tava te ouvindo aí no sabadão. Eita, aí é bom demais, né? A gente conversa e graças a Deus, obrigado pelo carinho. Sempre elogio aí dos amigos, né? Sempre elogiando aí o Sérgio. A gente fica muito feliz e agradecido com vocês aí, tá bom? Que Deus abençoe a cada um de vocês aí. Bom dia, Sérgio. Sou quem aqui? A Sueli? Ah, Sueli, bom dia, Sérgio. Tudo bem? Aí, passando para confirmar a audiência, estamos sempre na escuta. Gostaria de participar do sorteio da cuia. Valeu, Sueli. É a Sueli? É a Sueli ou não é a Sueli? É, acho que é a Sueli, né? Sueli. Valeu, Sueli. Obrigado pela sintonia aqui. Bom dia, Sérgio. Tô na escuta também. Lúcia do Cerro Lindo. Antônio, alô, Cerro Lindo. Alô, Lúcia. Já tem gente boa aí no Cerro Lindo, né? Santo Andrade, enfim, toda a região de Antônio, muita gente boa aí. Muitos amigos da gente, né, Lúcia? Obrigadão aí pela audiência de vocês aí. Bom dia, sou a Zoli Hoffman, do Porto Ribeiro. Tô participando do sorteio, com certeza que tá participando sim, né? Bom dia, quero participar do sorteio. O Luan da Jabuticabeira. Alô, Luan, bom dia. Regiane Achinski, também ligadinha. Oi, Regiane, tudo bem com vocês aí? Abençoado final de semana, tá bom, Regiane? Orlete Glinski, no Faxinal dos Ilhéus, também sintonizada. Alô, Orlete, bom dia. Obrigado pela sintonia. Tá na cultura, tá bom demais, né? Quem mais aqui? A Edivina Soares de Lima, do Lajeado, Rafael de Lima Nízio, do Lajeado também. Tá todo mundo ligado aí, que maravilha, que bacana, show de bola, né? Bom dia, estamos aqui tomando chimarrão com a minha filha Simone do Cambará. Opa, alô vocês aí, bom dia, obrigado pela audiência. Meu amigo, minha amiga Simone, toda a família aí, obrigado pela audiência de vocês aí. Alô, Marciano, companheiro, grande Marciano, né, amigo da gente, né? Ei, Marciano, tudo certo por aí? Bom dia, meu amigo Sérgio, tô ouvindo aqui no Taquaral do Bugre, sempre não perdemos o programa. O meu amigo Jorge Risk. Alô, Jorge Risk, tamo junto aí, companheiro, velho. Obrigado aí pela participação sempre comigo aí. Amigo da gente, o Jorge Risk aí, né? A Roseli Ângelo, Denton Linto também, né? Eita, obrigado aí pelo carinho da sintonia, Popenda na rodagem. Deus te abençoe também, Popenda. Obrigado aí pelo carinho da sintonia. Todos vocês aí, minha gente. Sueli, sim. Sim, é Sueli. Alô, Sueli, um abraço então. Obrigado aí pelo carinho da sintonia. Pai, ó, grande, o Ronaldo da Luz. O esposo da Alessandra. Ô, Ronaldo, desculpa aí, acabei esquecendo você, né? Mas um abraço grande pra vocês aí, que são meus amigos no Pai, ó, grande, nos Pai, ó, grande, né? Bom dia, Sérgio, tudo bem? Desejo a todos os pais um feliz dia dos pais. Amanhã pra você também, que Deus derrame graças e bênçãos a todos os pais, né? Roda a música Os Quatro Cantos da Casa. A Eva Stanicheski lá no Taquaral do Bugre. Alô, dona Eva, alô, seu Zeno, meus amigos aí, né? Queremos participar do sorteio, estamos na escuta. Tenha um ótimo final de semana, abençoado vocês também, tá bom? Aí no Taquaral do Bugre. Quem mais aqui? Bastante gente na sintonia. Lá na Colônia Taquaral, sabe quem tá me ouvindo, não? É o César Nova. Alô, César, um abraço pra você. Rolando pra dona Zeni, pro Eduardo, meus amigos aí na Colônia Taquaral aí. Obrigado pelo carinho da sintonia. Bom dia, Sérgio. Tô na escuta aqui na Vargem Grande. José Batista. Alô, José. Obrigado pelo carinho. Sempre. Leonardo Stempinhac lá do Papua também ouvindo o programa. Opa, é rádio ligado e pra tudo quanto é lado, né? Fazendo eco nas coxilhas aí, né? A Poliana também tá na escuta. Ô, Poliana, não falou da onde, mas tá me ouvindo, né, Poliana? Obrigado aí pelo carinho da audiência também. Nelson, alô, Nelson de Paula da Vargem Grande, um abraço, amigão. Obrigado aí pelo carinho da sintonia aqui com o Sérgio. Bom dia, Sérgio, tô na escuta aí, quero

participar do sorteio, Leoni Marques do Jardim Santa Cruz. Alô, família Marques, alô, Leoni. Abençoado e feliz dia dos pais pra vocês aí, né? Que tem mãe que faz parte de pai, né? É, tem mãe que é pai, assim por diante, que cuida mais dos filhos do que dos pais, né? É, quem mais aqui? Bom dia, Sérgio, tô na escuta aí do programa, tá bom demais, no Palmito, Sandra Fagundes. Oi, Sandra, um abraço pra vocês do Palmito, onde acontecem umas festas grandonas por aí, né, Sandra? É, tem festa grande por lá sempre, né? Lá no Palmito, né? Regina Miller também curtindo o programa, mandando música para os amigos e amigas, coloca no sorteio, tá colocado. A Osmarilda Pereira também lá no Papuã, olha, o povo tá ligado, o povo tá sintonizado comigo aí. Glaci Padilha da Vila Americana, meus amigos, né, Glaci, um bom dia, obrigado pelo carinho da sintonia. A Poliana aqui de São Mateus tá ligadinha, valeu, Poliana, confirmando, né, confirmando e confirmando a audiência também, né. É, bom dia, Sérgio, muito gratificante a gente acordar com saúde, mas com certeza só temos que agradecer a Deus, né? É, temos mais que agradecer do que ficar pedindo, né, Vander? Valéria Chincoviac, também ouvinte de todos os sábados, né, Valéria? Abraço e pra toda a família Chincoviac no Faxinal dos Rodrigues. Mais gente lá no Papuã, Leandro Lizer do Papuã, tamo na escuta, valeu, Leandro. Obrigado aí pela sintonia. É, programa velho, líder na audiência, hein, né? Eita, valeu, Leandro. Erasmo Kulikowski no Taquaral do Bugre. Taquaral do Bugre, meu enrolado aqui na língua. É, bom dia, tô na escuta do programa, quero participar do sorteio. Meu amigo Edilson Macuco Vichinski, lá do Lajadinho. Vamos tocar música, daqui eu atendo vocês aí, mais gente, né? Porque eu vou atender mais participação no vídeo. Enquanto isso, você manda pra cá sua mensagem que dá tempo ainda. Vanise, Daniela. Oi, Vanise, Daniela. Como é que tá aí, tudo certo, Vanise? É, que Deus te abençoe sempre. Amém, todos nós, né? Todos nós, né, Vanise? Vamos lá, gente, com mais modão. Grupo Minuano, Anunciação. Tem também Eduardo Costa. Ainda tô aqui até 8 horas da manhã, né?

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0: sua melhor companhia, tá na cultura, tá bom demais, Superman Sabadão pra todo mundo aí, sol já querendo brilhar lá por fora, que bom, 18 pras 8, minha gente, canta pra nós, Eduardo Costa.
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0: Bom dia, 17 pras 8, quem tá comigo, meu amigo Jorge Quirino, que tá escutando, hein, mano, uma música pra família Quirino, da Vila Bom Jesus, valeu meu amigo Jorge Quirino e toda a sua família, abençoado sabadão.

0: Grande Eduardo Costa, aqui na 97.5, a sua rádio do coração, a melhor e mais ouvida, a mais amiga. Ainda tô aí. Bom dia. É, Eduardo Costa e canta Bradedel, né? Acabou que é bom demais. Muito bem. 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Quem mais aqui? Meu amigo Almir Macedo, Bem-te-vi. Bem-te-vi que, se tiver recuperado, mas vai estar por aqui, animando o programa ao vivo aí com alunos, né? 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Agradecendo também Restaurante Recanto do Sabor aí.
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0: Restaurante Recanto do Sabor, daqui que vamos sortear uma caixa de cerveja aí. Valeu, Serginho Lizete. 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Tá certo? O pessoal ficou comigo até agora aqui no...
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0: Daqui um pouco tem resumo semanal com a Nelly. Lembrando que eu volto amanhã às 7 da manhã, das 7 às 9, com o programa Nossa Terra, Nossa Gente. Tocando sempre o melhor da moda sertaneja, o melhor da moda gaúcha. 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
0: 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Vamos lá com as últimas participações desse sabadão dos amigos aí na sintonia. Luiz Kiatekoski, lá dos Dois Irmãos. Alô, Luiz, bom dia, obrigado pela sintonia aí, tá bom, Luiz? Quem mais aqui? É, já vamos fazer aqui o sorteio, né? É, já vamos fazer o sorteio aqui da... É, da cuia, do Dorminhasque Bombas, aqui um pouquinho, é, da caixa de cerveja, é, da caixa de cerveja, do meu amigo Serginho, lá do restaurante Recanto do Sabor, né? Vamos lá então com as últimas participações aí, quem tá na sintonia, José Geovaldo. Alô, José Geovaldo, bom dia, obrigado pela audiência. É, não colocaram o nome aqui, né? Benedita de Paula, é isso. Valeu, Benedita, valeu. Bom dia, Sérgio, tamo na escuta aí. Sidão, lá do Pinhalzinho de Baixo, São João Triunfo. Falou, Sidão, bom dia, amigão. Confirmando a audiência comigo aqui na Cultura Sua FM, a Josemara Colasso, lá de São Lourenço. Valeu, Josemara. É, quem mais aqui? Zelânia Cuiava, lá do Santana, lá do Mourão. Aí, bom dia, obrigado pela sintonia. Sebastião. Alô, seu Sebastião Fonseca, lá da Lapa. Obrigado aí pelo carinho da sintonia. Maria Ivone, lá dos Dois Irmãos, também sintonizado. Pedro Guilherme. Ana Maria Quirino, um abraço grande. Quem mais aí? É, a Lady Nizer, lá do Papuã. Mande música pra todos do Papuã. Vou mandar assim, tá bom? Lady Nizer, obrigado pela audiência de vocês aí. É, bom dia, Sérgio. Manda uma música pra nós ouvir, do Baitaca. Cabelos Brancos, é o Benedito Lima, lá da Água Amarela de Baixo. É, oferecendo pra todos os pais e pra você também, Sérgio. Muito obrigado pra você também, Benedito. É, quem mais aqui? Bom dia, Sérgio. Música pra nós aqui. Caliane Barbosa, Nizer, da Vila Bom Jesus. Sebastião e a Vera, lá em Fluviópolis. É, Vera Ribeiro, lá da Barra Bonita. Valeu, Vera. Vamos tocar a música já já. Vamos pro sorteio da Cuida e da Caixa Cerveja aí.

Tá aí, Vanderlei Rodrigo com o BTV, quando olha em seus olhos. Opa, agora faltando 5 minutinhos para 8 horas da manhã, tá na cultura, tá bom demais. É, obrigado aí pela audiência. É, olha o chimarrão do meu amigo Cidão aí, mateando, escutando nós, né? É, obrigado aí pela sintonia, tá bom, Cidão? Obrigado a todos aí pelo carinho da audiência. Continuem sintonizados, porque tem muita coisa para rolar durante a programação aqui da 97.5. Já já tem resumo semanal, para vocês ficarem muito bem informados aí. Conto com a sua audiência amanhã, das 7 às 9, com o programa Nossa Terra, Nossa Gente, minha gente. Vamos lá pro sorteio, deixa eu ver se é ganhador ou ganhadora, né? É, vamos lá pra caixa de cerveja. Saiu pra onde? Quem que foi o sortudo? Lá pro Taquaral do Bugre. Olha só, alô Taquaral do Bugre. Sabe quem ganhou a caixa de cerveja? É o Ivo Risk. Alô Ivo, pode passar durante a semana ou hoje mesmo, né? Lá até as 11.

0: lá no restaurante Recanto do Sabor para retirar a sua caixa de cerveja aí, tá bom? Ivo Risk, meu amigo, lá no Taquaral do Bugre. É, obrigado a todos que participaram. Sempre tem prêmios aí no sábado, né, gente? Não pode desanimar, tem que estar sempre participando. Quanto mais cedo você participar, mais chance você tem de ganhar. Cuia lá do Drobinhasque Bombas. Quem ganhou a cuiona para fazer aquele bom chimarrão? É o Marinaldo, né? O Marinaldo Popular Giba lá da Vargem Grande, é isso? Tá, da Vargem Grande, lá da Jabuticabeira, né? Tá certo. Então, Marinaldo Popular Giba da Oficina e Borracharia foi o ganhador, então, da cuia lá do Drobinhasque Bombas. Lembrando que você tem 5 dias úteis para retirar a sua cuia com o Drobinhasque Bombas aí. Tá bom, Marinaldo? Tá bom, Gibinha? Esquece, então, 5 dias úteis para você retirar a cuia linda, maravilhosa, lá do meu amigo Drobinhasque Bombas, que já está trabalhando ali do lado do Banco do Brasil. Tá certo? Positivo? Beleza, joia? Valeu, Drobinhasque, tá me ouvindo aí, tá ligado no carrão aí, né? Ah, bom demais, né? Valeu, Drobinhasque, companheiro velho. Valeu, gente, vou ficando por aqui, só me resta agradecer o carinho da sintonia da audiência de vocês aí. Sábado que vem eu volto, se Deus quiser, de queda às 5 às 8 da manhã, para levar sempre a boa comunicação para vocês, alegria para esse povo que merece, né? E claro, né? Feliz e abençoado dia dos pais. Amanhã eu estarei por aqui de novo, né? Das 7 às 9, com o programa Nossa Terra, Nossa Gente, animando vocês aí com muita moda, com muita alegria. Bom e abençoado final de semana para todos. Superman de Sabadão. Beijo, loira. Tchau, tchau.
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3: Oi, gente, bom dia, tudo bem com vocês? Tudo certo? Uma ótima manhã de sábado, um ótimo dia, um bom final de semana. Bom dia para vocês de São Mateus do Sul e de toda a região. Para você que gosta de ficar bem informado, está começando agora.

Bom dia, hoje dia 8 de agosto de 2026, 16 graus aqui em São Mateus do Sul, tempo parcialmente nublado, já teve garoa, né? Estamos aguardando aí porque o tempo está vindo com chuva mesmo, hein, gente? A previsão aqui para São Mateus do Sul, principalmente para o centro da cidade, é que a chuva comece aí nas próximas horas, até as 11 horas da manhã, pode ser que a gente almoce com chuva no dia de hoje. Então,

Amigo, vamos aproveitar juntos agora o resumo semanal. Eu sou a Nelly, nós vamos juntos até as 10 horas da manhã, trazendo para você o resumo daquilo que foi destaque em São Mateus do Sul, na região, no Brasil e no mundo esta semana, em notícias, informações e, claro, a sua participação. 98804-2851, mande sua mensagem, participe, mandando aquele abraço especial para quem está nos ouvindo. Lembrando que amanhã, Dia dos Pais, comemoramos o Dia dos Pais e, claro, você pode aproveitar o momento, o ensejo de mandar aquele abraço especial para a pessoa especial que esteve ao seu lado, tão presente ou nem tanto, né? Mas estamos aí para honrar também. Feliz Dia dos Pais adiantado a todos os papais, aos futuros papais também. E nós permanecemos aqui, gente. 98804-2851 para você mandar a sua mensagem. 8:11, bom dia.

0: pensando em levantar nesse sabadão, para você que já levantou, já está aí na função, né, do dia, já levantou, já está, abriu toda a casa, tomou aquele café gostoso, né? Então vamos, vem fazer companhia para mim, né? Na sequência também temos muita programação legal, um abraço aí, tudo de bom. Também quem está mandando aquele beijo super especial aqui neste dia, o César. César, bom dia, tudo bem? Erasmo também. Já começaram a... começaram bem aqui o final de semana, né? Na melhor companhia do seu rádio. Temos notícias, temos informações que chegam aqui pra gente e, claro, você vai ficar bem informado.
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0: Dentre os destaques da semana, você vai conferir aqui com a gente. Falsa negociação acaba com prisão em rodovia federal. Também colisão grave entre dois caminhões e carro deixa motorista ferido na rodovia do Xisto. Acidente grave também entre três veículos causa capotamento na 153 em União da Vitória. Temos informações também que foi feita apreensão de drogas e pessoas presas aqui em São Mateus do Sul, em bairros. Vou contar para você também que PM prende suspeito por tráfico de drogas no bairro Rio da Areia, em União da Vitória. E para quem aí está fazendo a utilização, né, de canetas emagrecedoras, de acordo com a Anvisa, o órgão pode aprovar mais 8 canetas até o fim deste ano de 2026. Ainda quer andar bem informado, P97, portal de notícias da Rádio Cultura Sul FM, você vai conferir que o Ministério Público do Paraná vai aciona, né, 4 postos de combustíveis por venda de combustível irregular e pede indenizações de até R$600 mil. Não parando por aí, temos também festa, né? Tem festa este final de semana aqui em São Mateus do Sul, 5º Festival do Cordeiro e também do Laço, que reúne gastronomia, tradição, muitas competições, né? Então é neste final de semana aqui em São Mateus do Sul. Não para por aí não, porque houve esta semana a formatura do Proerd, né? Reuniu cerca de 700 alunos e ainda teve aí a entrega, né, de mascote para os estudantes. E também terá a segunda edição aí da Rua do Lazer, com brinquedos gratuitos e atrações para crianças em São Mateus do Sul. Esses e outros destaques do que vai ao ar a partir de agora, aqui no Resumo Semanal. 8h18, para você mandar sua mensagem de texto no 98804-2851, participando com a gente aqui também, né? E claro, no Resumo Semanal de hoje, você já sabe, como é de praxe, temos sorteio de um rodízio de pizzas da Pizzaria Pianeto para você participar com a gente, concorrer. Daqui a pouco tem sorteio, tá? Boa sorte! Música.

0: 8h22, deu nada, nada mudou, tá? Nada mudou mesmo, tá? Porque você pode mandar a sua mensagem e participar aqui no Resumo Semanal até as 10 horas da manhã. E hoje tem presente pra você, ouvinte. Sim, tem o rodízio de pizza da Pizzaria Pianeto. E aí, tudo bem? Como é que você está? Um abraço pro João, pro Juca também, aquele que mandou mensagem pra gente lá de Canoinhas também. Como está Adriano, Maria? Como é que você está? E o Sidão também mandando aquele alô todo especial pros nossos ouvintes. Já, já eu volto com mais informações e notícias pra você.
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0: 8h26, resumo semanal aqui no ar para você. E claro, para você participar também, mandando sua mensagem de texto. E vamos conferir os destaques e notícias da semana.
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0: Falsa negociação acaba com prisão em rodovia federal. Este caso aqui que aconteceu em Antônio Olinto, próximo a São Mateus do Sul. A Polícia Militar do Paraná agiu prontamente na quarta-feira, né, para desarticular uma ação criminosa na rodovia BR-476, situada em Antônio Olinto. A operação resultou na captura de um indivíduo e na recuperação de um automóvel que havia sido levado durante um falso test drive em Curitiba. Conforme os dados repassados pelo 27º Batalhão, a equipe policial foi alertada sobre o deslocamento de um Chevrolet John Cruze branco em direção a São Mateus do Sul com um monitoramento. Os agentes interceptaram o veículo no quilômetro 263 na rodovia rural, na zona rural, né, da via. Durante a abordagem, o condutor de 27 anos admitiu a autoria do crime aos policiais. Ele ainda detalhou que simulou interesse na compra do bem e, ao assumir o volante para o teste de condução, intimidou o dono, arrancou bruscamente e colocou a integridade física da vítima em risco durante a fuga. O suspeito recebeu voz de prisão no local e o automóvel foi recuperado para restituição ao verdadeiro proprietário. 8h27, daqui a pouco temos mais notícias chegando aqui pra você.
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0: Entre os destaques estão: três pessoas são presas por tráfico de drogas no bairro Bom Jesus, em União da Vitória. Uma operação policial realizada no bairro Bom Jesus, na região de São Cristóvão, União da Vitória, resultou na prisão de três pessoas e na apreensão de cerca de 1 quilo de entorpecentes na quinta-feira, dia 6. A ação foi conduzida por equipes da Rocan durante patrulhamento de rotina voltado à repreensão de crimes na localidade. O trabalho das autoridades teve início após o recebimento de informações sobre a comercialização de substâncias ilícitas na área. Durante as diligências, um indivíduo foi abordado portando um tablete de maconha e relatou aos policiais o endereço onde havia comprado o material, apontado aí então como um ponto de distribuição. Com base nos relatórios aí, nos relatos também, né, e nos indícios recolhidos durante a abordagem, a equipe policial se deslocou até a residência apontada para realizar as averiguações. Chegando no interior do imóvel, os agentes encontraram aproximadamente 1 quilo da droga dividida em tabletes, além de uma balança de precisão utilizada para fracionar os ilícitos. Diante do flagrante, os três suspeitos receberam voz de prisão no local e todo o material apreendido e os envolvidos foram encaminhados à Delegacia de Polícia Civil para a formalização do procedimento legal e a adoção das medidas cabíveis pelo delegado plantonista. Essas informações você pode obter, né, no P97, no portal de notícias da Rádio Cultura Sul FM. Em União da Vitória ainda, né? Um dia depois, PM prende suspeito por tráfico de drogas, mas aí já no bairro Rio da Areia, também no município de União da Vitória. A ação policial teve início após uma denúncia anônima repassada por um morador durante o patrulhamento de rotina, indicando a venda de substâncias ilícitas em uma residência localizada no bairro Rio da Areia. De posse das informações, os policiais militares se deslocaram até o endereço indicado, né, para averiguação. Como de costume, de praxe, chegando lá, fizeram a busca e em um dos cômodos da casa, a equipe encontrou uma mochila contendo uma quantidade significativa de materiais proibidos, gente. E na vistoria foram apreendidos três tabletes de maconha, 6 porções de cocaína prontas para comercialização e 2 balanças de precisão utilizadas na pesagem dos entorpecentes. E claro, diante da materialidade do crime, né, o morador assumiu a propriedade de todo o material ilícito localizado no quarto. Os policiais deram a voz de prisão imediata e o suspeito foi preso e conduzido, né, para a Delegacia de Polícia Civil.
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0: 8h39, Ana Carolina chegando para cantar pra gente. Na sequência tem Jorge e Matheus.

Jorge Matheus, Tijolão, curtimos juntinhos aqui. Samara, um abraço pra você, tudo de bom. Está participando do rodízio, tá? Samara Brujinski, da Colônia Taquaral. Bom dia, um bom abraço. Um bom dia e um abraço pra você. Eita, sabadão, né, gente? Madalena, bom dia pra você, tudo de bom. A Madalena da Estiva, já tomou aquele café gostoso, Madalena? Hein? Já tomou aquele café? Já está indo pro

Segundo round aí, ou já está no chimarrãozinho, 8h46. Alguns estão levantando agora, estão no café. Outros já estão, já partiram para o chimarrão, né? Outros já estão aí desde cedo na labuta e tem uns que estão começando agora. Então, bom dia, bom sabadão aos nossos amigos aqui do comércio local, do comércio, né, aqui da área central da cidade também, que estão sintonizados com a gente. Um bom dia, participando do sorteio também a Leoni Marques, do Jardim Santa Cruz, todos mandando mensagem de texto, participando, né, Douglas? Taquaral também, Colônia Taquaral, Douglas Bueno, Lazari, tudo de bom pra você, está concorrendo, sim, né, ao rodízio de pizzas aqui no Resumo Semanal.

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E atenção, gente, a Anvisa pode aprovar mais 8 canetas emagrecedoras até o fim de 2026. Isso mesmo, a Agência Nacional de Vigilância Sanitária, Anvisa, prevê aprovar aí mais 8 canetas emagrecedoras até o fim de 2026. A expectativa é que o aumento do número de medicamentos registrados amplie a concorrência, reduza também os preços e facilite o acesso da população aos tratamentos. Atualmente, 6 canetas já possuem registro no Brasil, enquanto outras 13 aguardam análise da agência. Segundo a Anvisa, um dos pedidos deve ser concluído ainda neste mês e outros 7 até dezembro. 5 solicitações adicionais ainda aguardam o início da avaliação. Além de acelerar a análise dos registros, a Anvisa intensificou também o combate ao mercado ilegal, especialmente as canetas contrabandeadas do Paraguai. De acordo com a agência, esses produtos podem ser transportados sem refrigeração adequada e apresentar concentrações incorretas do princípio ativo ou impurezas, colocando a saúde dos consumidores em risco. A agência afirma ainda que a ampliação da oferta de medicamentos regularizados é uma das principais estratégias para reduzir o contrabando e também a comercialização de produtos sem registro. Para isso, também reforçou a fiscalização em parceria com a Polícia Federal, Receita Federal e a Polícia Rodoviária Federal, além de negociar um acordo de cooperação com a Autoridade Sanitária do Paraguai. A Anvisa informou ainda que vem reduzindo a fila de análise de medicamentos com a contratação de novos servidores e mudanças na gestão dos processos. Pela primeira vez, o número de registros concluídos superou o de novos pedidos protocolados, o que deve contribuir para diminuir o tempo de espera na aprovação de novos medicamentos. 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
3: Aí, meu compadre. Vou falar pra ela agora.

Fábio Júnior cantando pra gente Caça e Caçador, pra destravar boas e velhas memórias, não é mesmo? E Divina, tudo de bom. A Caliane Barbosa, Nízer da Vila Bom Jesus também, Josué dos Santos, Rafael, Edivino também, todos participando com a gente aqui, né? Pessoal do Lajeado, aquele abraço super especial, hein, Lajeado? Fazia dias que não apareciam por aqui, hein? Isso, sinto falta. Iricibeli também participando com a gente. O Paulo também, Karpinski, da Vila Nepomuceno, está ouvindo o programa e também participando do sorteio. Adriana, Regiane, tudo bem com você? Ó, diz que já está ali, ó, no cafezinho, né, Regiane? Já está terminando esse cafezinho. E cafezinho bom é naquele, no copo, né, café... Né, Regiane? Na xícara é bom, na caneca fica chique, na xícara fica bem elegante, né? Mas no copo, gente, principalmente aquele cafezinho, aquele copinho de extrato de tomate. Eita! Agora destravou uma memória, agora lembrei da minha mãe. Agora sim, agora pegou o coração aqui, né? Bom dia, Cecília, tudo bem com você? Tudo certo? Tudo bem também aí com o Luiz do Triunfo, mandando aquela mensagem, participando com a gente. Como é que está aí São João do Triunfo? Como é que está o tempo por aí, hein? Por aqui, começou a querer fechar o tempo de um lado, gente. Sem já me avisar aqui que em Palmeira também o tempo já fechou por lá. Chuva garantida. Por aqui ainda o sol, ele... tá tentando manter, assim, mantendo firme, né? Por alguns instantes também. Ele está aqui, ele está teimoso, tá teimoso, né? Persistente, não teimoso. Não é teimosia, não. É persistência, ele quer aparecer mesmo. Também tá difícil aí em São João do Triunfo, tá feio o tempo. Eita, mas então vem chuva. Aí vem aquele dia, assim, que a gente já fica mais malemolente, pensando o que vai fazer no final de semana, achando que o final de semana foi perdido por causa da chuva. Não, viu? Aí você tem que ter aquele plano B e C, né? Ter aqueles planos. Bom dia também. Quem está mandando sua mensagem de texto aqui é a Milena Panek. Tudo bem, Milena? Como é que você está? José Carlos Ferreira, da Vila Bom Jesus também. Já tomou aquele chimarrão gostoso? Já mandou foto pra cá? Agora já está no segundo round do cafezinho, hein, José Carlos? Ou permanece no chimarrão ainda, hein? 9-1, bom dia. Daqui a pouco temos mais notícias chegando aqui na nossa manhã. Mais notícias que foi destaque nesta semana que aconteceu por aqui, pela região, pela cidade. Enfim, vamos curtir juntinhos. Olha, já tomou café e tá tomando café agora. Isso mesmo. É agora? Ah, o chimarrão veio antes, é isso? Hein? O chimarrão vem antes, depois vem o café, né? Eita, cafezinho gostoso. Eu tô no cafezinho preto aqui, homem. Gostosinho demais, aquele cafezinho coadinho, fresquinho, né? Orlete Glinski também do Faxinal, a Zelinda, curtindo aqui com a gente o resumo semanal.

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0: sua mensagem pro 98804-2851, assim como Osmar Vieira, que está, ó, no copinho, né? Isso mesmo, no copinho, ó, pra ficar melhor, ó, um cafezinho preto no copinho, né? Não precisa ser na xícara, não. Um pastelzinho também, né? Bolinho de carne, pessoal aí que gosta de um... de uma carninha pela manhã, né? Um galeto, gente. Por falar nisso, quero mandar um abraço especial aí, pessoal, aí do Sarmo lá, né? Que no sábado aí diz que o café aí é reforçado, não é mesmo? Eita, sei não. Preciso ir lá ver pra saber se é mesmo ou não. Uma ótima manhã. Um bom final de semana também pro Daniel Dubinski, Faxinal dos Rodrigues. Também a Maricleia, que está sintonizada aqui com a gente. A Maricleia do Cantagalo, município de Palmeira. Diz que já começou a chover aí, mas é a vida que segue, tá certo, hein? Bom dia pra você, Maricleia. Vamos de notícias, então, o que aconteceu, o que foi destaque nesta semana.
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0: Colisão grave deixa dois caminhões e carro... entre dois caminhões, né, e carro, deixa motorista ferido na rodovia do Xisto. Esse acidente aí aconteceu ontem.

0: À noite, mobilizou equipes de socorro na noite de sexta-feira, por volta de 19h35, na rodovia do Xisto, na BR-476, na região da Vargem Grande, em São Mateus do Sul, bem em frente ao restaurante Tigrão. Circulam informações, né, não confirmadas aí a respeito do motorista, né, que seria um jovem e que possivelmente seria menor de idade. A ocorrência envolveu um automóvel Gol da cor prata, dois caminhões que trafegavam pela via. Com a força do impacto da batida, o motorista do carro foi arremessado para fora do veículo, parando a uma distância de aproximadamente 5 metros do automóvel. As equipes de resgate do Corpo de Bombeiros e do SAMU foram acionadas rapidamente para prestar atendimento no local. Por volta das 8 horas, os socorristas realizavam procedimentos de reanimação da vítima, que apresentava estado grave. A Polícia Rodoviária Federal compareceu ao trecho para controlar o trânsito e realizar os levantamentos técnicos, né, necessários para esclarecer as causas e também as circunstâncias do acidente. O trabalho de apoio contou também com o auxílio de uma equipe da Polícia Militar. As autoridades competentes seguirão investigando os detalhes da colisão. O motorista, segundo as informações recebidas, teria sido reanimado pelas equipes de socorro e transferido em estado grave para o Hospital de União da Vitória. Enquanto, né, surgiram mensagens de apoio e pedidos de orações em grupos de WhatsApp. Com as informações via, né, redes sociais, ainda não temos a confirmação, né, do motorista, do condutor deste veículo. Mas deixamos aqui estimas de melhoras a ele e também, né, a família neste momento. Qualquer acidente, né, gente, qualquer fatalidade, qualquer coisa que possa acontecer, a gente se compadece aí com familiares, amigos e também, né, com vítima. Acidente é acidente, gente. Mas podendo prestar mais atenção, com mais prudência, né, gente, a rodovia é complicada. Não é fácil, é difícil. No clima que tava também, né, chovendo, enfim. Mais atenção, atenção tem que ser redobrada para que todos possam sair e voltar para suas casas com muita segurança. Acidente grave também entre três veículos causa capotamento na BR-153 em União da Vitória. De acordo aqui com informações, né, uma violenta colisão envolvendo três automóveis mobilizou equipes de socorro na noite de quinta-feira em União da Vitória, nas proximidades da empresa Pormad. O acidente foi registrado por volta das 7h30 da noite também e deixou danos materiais de grande monta, exigiu atenção redobrada dos motoristas que passavam pelo trecho. De acordo com as informações apuradas, o sinistro envolveu aí um Corsa de São Mateus do Sul, uma Toyota, uma Hilux SW4 e uma Montana também. A dinâmica teria ocorrido quando a caminhonete Montana, que seguia sentido General Carneiro, a União da Vitória, atravessou a pista e atingiu lateralmente os dois veículos que trafegavam em direção oposta. Após o choque, a Montana saiu da rodovia e capotou em uma ribanceira de aproximadamente 5 metros. O condutor da Montana, um idoso, foi resgatado consciente pelos bombeiros com ferimentos e encaminhado para avaliação hospitalar. No Corsa, um homem e seu filho estavam a bordo enquanto o pai saiu ileso. A criança precisou ser avaliada por queixar de dores em um dos joelhos. O motorista da caminhonete da Toyota da Hilux SW4 nada sofreu. Apesar do susto, o trânsito fluiu com lentidão sob orientações das equipes de resgate, sem interrupção total da via. Também desejamos aí, né, uma pronta recuperação, danos materiais e, claro, psicológicos também que ficam, né, principalmente a criança. 9h10, daqui a pouco temos mais informações chegando aqui e, claro, 98804-2851, para você mandar sua mensagem de texto, concorrer, participar aqui, quem sabe você ganha de presente hoje um rodízio de pizzas.
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0: Hugo e Thiago, só faltava você, 9h17, só falta você aqui mandando sua mensagem de texto, participando com a gente, né, Josefa? Bom dia pra você, tudo de bom. Minha amiga Josefa está ligadinha com a gente, a Josefa, também a Joyce, Simone. Olha aí, ó. Simone, essa iguaria aí eu não tinha... Segundo a minha sobrinha, né, a minha sobrinha neta, ela gosta de comer pão com melha. Ela também gosta de pãozinho com mel, viu? Mas pra ela o mel é melha. E chegadinha no pão com melha, menina do céu. Sim, 9h18 também, além da Simone e a Cida mandando aquela mensagem, participando com a gente. Também, ó, desejando um feliz dia dos pais. Gente, vocês estão esquecendo desse detalhe, hein? Amanhã é dia dos pais, aqui, ó. E claro, a Elisete está parabenizando, mandando beijos aqui pro marido, pro Daniel, né? Principalmente pro seu marido, pro Daniel. E um feliz dia dos pais aqui aos nossos ouvintes. Também quem está na escuta, participando do sorteio, Amanda Brujinski, da Fartura do Putinga. Um ótimo dia pra você também, viu, Amanda? Tudo de bom, uma ótima, um ótimo sabadão, um bom final de semana. O Sidney também. Cida, e aí, como é que está? Cafezinho já gostoso? Já tomou o cafezinho? Vai tomar ainda? Porque sábado a gente fica um pouquinho mais malemolente, né, gente? Principalmente se você não tem muitas funções ali pela manhã, né? Não tem aquele compromisso com o horário, enfim. Dá pra dar aquela relaxadinha, né, gente? Agora, caso contrário, tem gente aí que já está na labuta. Meus amigos da agricultura, meus amigos do, né, aí do interior de São Mateus do Sul, da lavoura, pecuária, já estão na lida aí desde cedo, né, gente? Não tem como não. 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
1: Programação especial e gratuita promete emocionar o público de São Mateus do Sul neste domingo. A partir das 19 horas, a primeira igreja do Evangelho Quadrangular apresenta a Fazenda Esperança. A partir das 19 horas, né, você já pode participar da cantata de Dia dos Pais, preparada para proporcionar momentos de união e também de muita alegria. O evento cultural e religioso é promovido pela primeira igreja do Evangelho Quadrangular, localizada no Jardim Dona Emínia, né, gente? Na rua Prefeito José Zampier Filho, 846. A iniciativa foi idealizada para reunir famílias e amigos em

0: Uma noite marcada por reflexão, boas risadas e mensagens voltadas para a valorização da data comemorativa. A organização destaca que a entrada é totalmente franca e aberta a toda a população da região. A expectativa aí é de um templo aconchegante para celebrar a data com muita música, emoção, fortalecendo os laços comunitários e também familiares. Mais informações nas redes sociais também da Primeira Igreja do Evangelho Quadrangular aqui em São Mateus do Sul. Também tem programação aí, né, para você que está com a criançada em casa, não é mesmo? Gente, olha só, marque na sua agenda, porque no dia 16 de agosto será realizada a segunda Rua do Lazer, né? O evento que promete muita diversão, brincadeiras e atividades gratuitas para toda a família. A programação será realizada das 13 às 17 horas na Rua Genor Nascimento, ao lado do Ginásio Polacão. Entre as atrações aí anunciadas estão diversos brinquedos recreativos, espaços de lazer e atividades destinadas ao público infantil. Um dos destaques da programação será a presença de palhaços e personagens inspirados, né? E também a Stitch, que será aí, né, que deverão animar o público durante toda a tarde. Segundo informações, né, segundo a divulgação dos eventos, todos os brinquedos serão gratuitos, ampliando aí o acesso das crianças às atividades de recreação e também de entretenimento. Haverá praça de alimentação também, tá, oferecendo bebidas não alcoólicas, sorvetes e salgadinhos no copo também. A programação inclui diferentes espaços de brincadeiras com atividades que buscam proporcionar momentos de convivência, diversão e também de muita interação entre as crianças e a família. Lembrando que a iniciativa, com apoio de órgãos e instituições ligadas à cultura e ao esporte, incluindo também o Departamento de Cultura e a Secretaria de Esportes de São Mateus do Sul. Então, segunda Rua do Lazer será no dia 16 de agosto, das 13 às 17 horas, ao lado do Ginásio Polacão. Brinquedos gratuitos, atrações, praça de alimentação, palhaços e também personagens infantis. Está aí, gente, 9h24, uma ótima manhã de sábado para você. Chegando agora, Lauana Prado, na sequência tem Diego e Vitor Hugo. Até as 10 horas da manhã, eu, Nelly, te faço companhia.
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Diego Vitor Hugo, chegando aqui cantando pra gente, Tubarões, aquela manhã de sábado. Você já mandou sua mensagem de texto, mandou pra cá? Não, gente, que isso, Cida? Mandando um bolo de fubá essa hora, assim, pra gente, fresquinho, quentinho aí, mandando foto, menina. Coisa boa, né? Eita, eu também sou dessa, também, eu deu vontade, eu faço qualquer hora, tô fazendo, gosto também, né? É muito bom mesmo. E, gente, olha só, quero mandar um abraço bem especial à equipe da Rádio Cultura SFM, que já estão a postos, aguardando, né? Porque hoje tem ação na selfie, também Felipe e Roberto estão, né, chegando aí na selfie. Também tem, daqui a pouquinho, tem pessoal aí com estúdio móvel na Todo, né? Aí no estacionamento da Todo, até o meio-dia. Elias, daqui a pouquinho, começa a comandar. Lucas e a Tamara já estão por lá também. Então, um abraço pra vocês. Daqui a pouquinho passo, não bastão, mas passo o microfone pra vocês aí, hein? Olha só, Elias. Bom dia pra você. A Amanda do Rosário também está participando do sorteio. O Ivo, o Antônio. Eita, Antônio. Bom dia pra você, né? Dedicando aí a todos os pais o programa de hoje, né? Dedicado a eles, né? Que tem grande responsabilidade pela família e pelo lar. Que Deus abençoe e continue dando sabedoria, cuidando das famílias e participando do sorteio. Hamilton Gordinha da Barra Bonita. Isso mesmo, falou bonito, viu, Antônio Hamilton? Exatamente esse que é o papel de cuidar, né? Nós, enquanto mulheres e filhos, nós gostamos e queremos ser sempre, né, protegidos. É esse papel, um dos papéis fundamentais aí do pai na família. Bernadette também, bom dia, bom final de semana pra você. Bernadette Malman, da Colônia Taquaral, tudo de bom. E pra você participar, já sabe, 98804-2851. Quem sabe você fatura aí um rodízio de pizzas da pizzaria Pianeto, hein? Isso mesmo. Quero aproveitar também, né? Mandar um abraço aí pra toda a família, né, da Jô, da Pizzaria Pianeto, né? Desejamos aí, estimamos melhoras, né, devido ao acidente que aconteceu aí alguns dias atrás, mas nós estamos em oração pela família, principalmente, né, aí a Ju que está internada, e claro, gente, nós continuamos, né, nessa corrente de oração, desejando tudo de bom, recuperação, né? Um abraço a toda a família, a todos os familiares, principalmente aí, né? Aos proprietários, familiares e os amigos também aí da Pizzaria Pianeto. 9h31, gente. Já volto com mais informações e música também. Música.

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1: Ministério Público do Paraná aciona 4 postos de combustíveis por venda de combustível irregular e pede indenizações de até R$600 mil. O Ministério Público do Paraná, por meio da 5ª Promotoria de Justiça de Colombo, da região metropolitana de Curitiba, ajuizou 4 ações civis públicas contra postos de combustíveis do município de por danos morais coletivos. As indenizações solicitadas variam entre 250 e 600 mil, conforme a gravidade das irregularidades apuradas. De acordo com o Ministério Público, os valores, caso sejam deferidos pela Justiça, deverão ser destinados ao Fundo Estadual de Defesa dos Interesses Difusos. As ações foram propostas após os estabelecimentos serem autuados e posteriormente condenados em processos administrativos da Agência Nacional do Petróleo, Gás Natural e Biocombustíveis, ANP, por comercializarem combustíveis em desacordo com as normas técnicas e legais. Durante fiscalizações realizadas pela ANP, foram coletadas amostras de combustíveis nos postos que passaram por análises laboratoriais. Os exames confirmaram que os produtos não atendiam os padrões de qualidade exigidos pela regulamentação vigente. Com isso, foram lavrados autos de infração e instaurados processos administrativos que resultaram na aplicação de sanções aos estabelecimentos. Segundo o Ministério Público, a comercialização de combustíveis fora das especificações representa uma violação aos direitos dos consumidores, além de comprometer a confiança nas relações de consumo e colocar também em risco interesses difusos da coletividade. Nas ações, o Ministério Público sustenta que a prática também justifica a responsabilização civil dos postos e o pagamento de indenização por danos morais coletivos, independentemente da comprovação de prejuízos individuais aos consumidores. E claro, a gente também não pode deixar aí de mencionar, trocar em miúdos tudo isso que acontece, além dos impostos altos que nós pagamos, né? Para ter um combustível aí adulterado ainda. Lembrando também, gente, né, que além de danos, aí nós estamos falando danos do Estado, né? Nós estamos falando danos do Estado, mas nós estamos chegando aí na ponta de quem paga tudo isso aí, hein? Que é o próprio consumidor, que tem o seu veículo estragado, né? Precisando

0: fazer manutenção, enfim, inúmeros problemas aí através e por meio e por causa de combustíveis adulterados. Também temos informações aqui para você que está sintonizado na 97.5. Notícias chegando e, claro, para você ficar bem informado, tá certo? Daqui a pouquinho temos mais e também agora temos música e a sua participação no 98804-2851. Mande sua mensagem, participe e boa sorte.
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ótimo sábado aí pra Zone, tudo de bom também pra Samanta Cordeiro, pra Joyce, né? A Joyce do Rio das Pedras, tudo de bom pra você, parabenizando também ao marido, né? E também disse que quer levar era aí o marido e o filho, né, pra curtir isso? Pra curtir esse rodízio, coisa boa, boa demais, hein? Então a Joyce do Rio das Pedras participando do sorteio, hein? Então um abraço especial pro Jonathan, seu esposo, né? Também a Renata do Faxinal dos Ilhéus, um ótimo dia pra você. Bom dia também ao pessoal aí da Vila Palmeirinha, que estão sintonizados com a gente. Eita, bem louco com a rádio pro final de semana. Feliz Dia dos Pais pra vocês também. Boa tarde. Como assim boa tarde? Eita, eita, eita. Um eita atrás de eita, hein, Jonathan? Tá aí, ó. Eita, eita, eita. Que isso? Tudo bem que ali tá com a fotinha de férias, né? Mas eu acho que... Tem horário. Férias tá certo, né? Bom dia, pessoal da Vila Americana. A Lúcia também participando com a gente. Está na sintonia o Cristiano Souza do Jardim Santa Cruz. Aline também do Lajeado. O Edilson também, nosso companheiro de todas as manhãs. Estão sempre sintonizados aqui com a gente. Que delícia. Bom demais ter você aqui. Daqui a pouquinho já volto com o resultado do sorteio. E também, né? Claro, me despedindo de vocês porque Elias aí vai tomar conta dos microfones até ao meio-dia, diretamente do estacionamento da Todo. Para você que está aí chegando na Todo Utilidades, aquele abraço especial. Bom dia para você que está me levando de carona aí no seu carro, né? No comércio local hoje, gente, muita gente na rua, hein? Muita gente na rua, porque se você é do time de última hora que deixou para comprar presente do Dia dos Pais de última hora, tá aí, ó. Hoje é seu dia, né? Oi, gente do céu, o que, que é isso? Por que, que a gente faz isso, né? Deixar tudo pra última hora, hein, Cida? Me conta. Viviane Santos, bom dia pra você.

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0: Está aí, ó, gente. Formatura do Proerd reúne 700 alunos e tem entrega de mascote aqui em São Mateus do Sul. Sim, gente, ó. No Ginásio Polacão em São Mateus do Sul, né, na quinta-feira, teve um momento bem especial onde cerca de 700 estudantes que participaram do Programa Educacional de Resistência a Drogas, né, e a Violência, o Proerd. A cerimônia de formatura marcou o encerramento das atividades desenvolvidas com os alunos ao longo do programa, né, que trabalha temas relacionados à prevenção às drogas, à violência, à tomada de decisões e à construção também de escolhas responsáveis. Né, neste ano, uma novidade foi muito especial, né? Cada um dos 700 alunos recebeu um presente simbólico, né? O mascote do Proerd. A iniciativa foi promovida pela Secretaria Municipal de Educação e buscou tomar a experiência, né, vivenciada pelos estudantes, ainda mais marcante. Está aí, gente. Quem nunca participou de um evento desse ou quem nunca fez parte, né? Sempre tem aquele que fez parte e aqueles que têm lembranças porque de algum modo, né, viu ou participou ou sabe de alguém que participou deste projeto do Proerd. E claro, eles ganharam, né, o leãozinho, né, do Proerd em pelúcia. Vamos de música? Então tá, vamos de música. Depois dessa música eu já volto aqui pra trazer o resultado pra vocês do sorteio de hoje. Então boa sorte, você tem prazo de 3 minutinhos pra mandar aí mais mensagens, participar com a gente. Claro, daqui a pouco temos o sorteio, né, de um presentaço. Rodízio de pizzas da Pizzaria Pianeto aqui no Resumo Semanal. E eu, Nelly, já estou, ó, prontinha pra me despedir de vocês, hein? É, então aproveite.
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Só lembranças, minha gente. São muitas e muitas lembranças. Gabriela Uziane, beijo pra você. Obrigada pela sua sintonia, muito obrigada pela sua audiência. César também, obrigada pelo seu carinho e por estar com a gente aqui neste sábado, né? Mas, né, tudo que é bom dura pouco e eu tenho que falar pra vocês, preciso ir nessa, porque o Elias já está ansioso diretamente da Todo Utilidades, trazendo informações pra você a respeito de promoções, ofertas, enfim, toda ação que está acontecendo na Todo Utilidades e também na selfie com o Felipe e com o Roberto. Quem faturou o rodízio de pizzas hoje da Pizzaria Pianeto foi a Renata Huck, o telefone dela é 99921, final do telefone 63. Se deu bem, tá certo? Parabéns pra você. Também quero desejar a todos os papais aquele dia muito, muito, muito especial, tá? Amanhã que você possa estar comemorando com o seu, né? Se não está mais aqui, que você tenha boas lembranças também. 9h59, vou indo nessa. Quero desejar pra vocês um ótimo sabadão, um beijo no seu coração. E segunda-feira, a partir das 9h, volto te fazer companhia aqui no Manhã Show.

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8: Bom dia, 10 horas e 5 minutos, a partir de agora até meio-dia, na sua companhia, toda a equipe da Cultura Sul FM, juntamente com a Super Najuá de Irati e também a Rádio Cidadão FM de Malé, estamos levando aí para toda essa grande região o Show dos Bairros, hoje diretamente aqui da Todo, tem promoção Dia dos Pais, tem a promoção 8/8, tá demais, hein? 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A Lavonte, para quem vir aqui conferir a nossa transmissão ao vivo, diretamente aqui do centro da cidade, para toda essa grande região, o Show dos Bairros. Beleza, gente? Para você participar, pode participar, claro. Manda sua mensagem no 98804-2851. Para começar muito bem, aumenta o som aí. Grupo Candeeiro.

0: bairros. Legal, show dos bairros no ar. Começamos aí com dois grandes sucessos. Fernando de Sorocaba, hoje tem festa na cidade. E tem, né? 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E aí, Lucas, tudo bem? Tudo certo contigo, meu querido?
1: Bom dia, Elias! E aí, bicho velho? Tudo animado?
0: Por que você me chamou de bicho velho?
1: Não, o quê?
0: Tá dando tão na cara assim que eu sou velho?
1: Não é tão velho assim, é mais ou menos. Tá inteirão ainda pela
0: autoridade. Bem, graças a Deus, tudo certinho. E você?
1: Tudo bem, graças a Deus, cara. 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
0: 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Então daqui a pouquinho o Lucas vai lá pra comprar o presente pro paizão, afinal de contas o paizão merece, né? Esse presente tem que ter presente, né? 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
0: 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Não, tem que ter o presente aí pra presentear o paizão, pra ele ficar feliz da vida.
1: E hoje é um dia antes do Dia dos Pais, o Dia dos Pais é amanhã, no caso, né, Elias?
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1: Certo?
0: Sim, exatamente, é para hoje.
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0: 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Fala com a Tamara. Fala, Tamara, tudo bem contigo, Tamara?
2: Bom dia, Elias, bom dia, ouvintes, tudo bem,
0: tá
2: graças
0: com delay,
2: a Deus.
0: Tamara?
2: Eu demorei pra ligar o microfone.
0: Tudo certinho, Tamara?
2: Tudo certo, graças a Deus. Tem que comprar o presente também hoje.
0: É, não comprou o presente ainda pro pai? Ainda não. Não tem que comprar,
2: pai,
0: né? Na mancada, chegar lá com aquela cara de
2: tem
0: pau pra falar pro pai que não tem
2: já
0: presente.
2: Viu,
0: né?
2: Já viu,
0: jamais. Tem que ter lá pro seu pai.
2: Não, eu vi que tem
0: já
2: copo
0: do
2: Palmeiras.
0: Já foi lá na turma pra dar uma olhada?
2: Já aí, tem copo do Palmeiras, tem garrafa, tem um monte de coisa.
0: Aí,
2: tem...
0: teu pai é palmeirense?
2: O pai é palmeirense verde.
0: Ah, tem que ser verde, né? Se não for verde, Deus o livre, aí não dá. Né? Então tá aí, né? A Tamara vai... provavelmente presentear o pai dela com um presente do Palmeiras. O líder. Segue o líder.
2: Segue o líder.
0: O Lucas segue. É santista, né? O Lucas é santista. Fazer o quê, né, Lucas? Fazer o quê?
1: Santista. Pior que dá...
0: Pelo jeito
1: tá dando pra... um desânimo na gente ver se o Santos, cara.
0: Pelo jeito vai pra segundona de novo.
1: É, tá. Pelo jeito você continua assim,
0: tabela, né? Mas a última vez que eu vi, tava lá por baixo.
1: Eu já era fanático no futebol, mas agora...
0: Aí todo mundo Neymar gritando lá com o pessoal do Remo, né? Meu Deus do céu, normal, quando a coisa,
1: né?
0: Não vai
1: assim
0: bem.
1: Mesmo.
0: Não tem
2: falou
0: jeito.
2: Falou que ia pegar a mulher do homem.
1: Como assim?
2: Você não viu?
1: Não, cheguei a ver.
2: Ele falou assim, o cara na torcida que tava xingando, ele falou, eu quero tua mulher.
0: Assim. Nossa!
1: Pouco, que nem diz os mais antigos, pouco agora é um puta, né?
0: Já viu que ele fez isso? Sério mesmo?
2: Eu vou achar o vídeo e vou mostrar pra vocês.
1: Tareco, velho, tá louco, né?
0: Tá doido, hein? que Jaguara. Então tá beleza, né? Vamos ao intervalinho rapidinho, a gente volta já com mais música. 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
0: Legal, você pode participar com a gente através do WhatsApp 98804-2851. Manda pra cá sua mensagem. Ah, um abraço pra quem aqui? Um abraço pra Jaque, né? A Jaque tá ligadinha com a gente nesta manhã, ouvindo aqui a Cultura Sul FM, ouvindo a Super Najuá e também a Cidadão FM. Com o programa Show dos Bairros, das três rádios, né? Maravilha, né? É, quem mais também? Um abraço para a Gabriela, um abraço para o Walter, que tá ligadinho com a gente também. E um abraço para Priscila, galera ligada aí no Show dos Bairros. Hoje, então, mais uma vez falando que diretamente aqui da Todo, da nossa unidade móvel. Bora com música! Sucesso, Ana Castela!

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2: 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E o programa Show dos Bairros sendo transmitido também pela Super Najuá de Irati e pela Rádio Cidadão FM de Malé.
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1: E aí, Luciano? Vamos fazer essa galera sacudir?
2: Vambora, Zezé!
1: O que tá faltando então, Luciano?
2: Tá faltando alegria, mãozinha pra cima e todo mundo na maior felicidade.
1: Então,

0: Zezé de Camargo e Luciano, Mexe Que É Bom. Também teve o quê? Aqui nesse bloco, no Show dos Bairros, teve o grupo Marca Baileira com Paulinho Mocelin, Dia de Rodeio, Banda Legal Caixa Postal. 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Atenção, e vamos às festas. É, vamos girando aqui o que vai acontecer nesse final de semana, divulgando o que tem aí de atrações. Temos aí 8 de agosto, portanto, amanhã. Não, hoje, né? Hoje é 8 de agosto, né? Amanhã não. Hoje é 8 de agosto. Tem fogueira de Dia dos Pais na Capela Imaculada Conceição, no Cambará 1, com início às 14 horas, com bingo. E às 18 horas será acesa a fogueira. Às 19 horas tem início o baile com os Piá do Baile. A entrada é franca. 8 e 9 de agosto. Hoje e amanhã tem Vaca Gorda e Duelo no sítio São José, na comunidade do Santana, em frente ao posto Santana. Informações pelo telefone 429-8829-9539. 8829-9539. 9 de agosto, grande festa em Palmital dos Cunha, em Ivaí. Animação Jonathan Pacheco. 9 de agosto também, amanhã, grandiosa tarde festiva e fogueira na Capela Santa Fé, em Vicinal 3, Limoeiro, em Paulo Frontin. Animação do musical Som Campeiro, com início às 13 horas. 15 e 16 de agosto, semana que vem, tem festa padroeira na Igreja Católica Ucraniana Nossa Senhora da Glória, em Cruz Machado. No sábado, animação do grupo Tia Gurizada e no domingo, animação do grupo Elite Baileira. 16 de agosto, tarde dançante na Capela São Roque, em Paulo Frontin, animação com Zé Moraes a partir das 13 horas. 16 de agosto, 12º almoço italiano no Santuário Santo Antônio, em Ribeira, em Bituva. O buffet custa R$50. 16 de agosto, festa e louvor ao Senhor Bom Jesus na comunidade da Estiva, animação do Compás Tavaneira. 16 de agosto ainda, tradicional festa em Marumbi 12. Não, acho que não é Marumbi 12, acho que é Marumbi 12, né? Marumbi, aqui tá escrito 12, né? Mas acho que é Marumbi 12 Elias, em Rio Azul, na Capela São Sebastião e São Pedro, animação dos Monarcas.
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0: Agora são 10 horas e 54 minutos, 10h54. 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Fala, Veridiana!
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0: Muito bem, dado o recado, Veridiana, obrigado pela sua participação. 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Um abraço para o Donaldo, né? Nosso amigo Donaldo tá na escuta. Fala, meu amigo Donaldo, tudo bem com você? Tudo certinho, meu amigo? É, na escuta aí, aquele abraço, Donaldo. Obrigado pela audiência. Ah, mandaram um cartaz aqui que tem tarde festiva, amanhã tarde festiva, da Escola União Brasileira. Dia 8 de agosto, a partir das 13 horas. Deixa eu tentar aumentar um pouco isso aqui, que não estou vendo direito. Animação dos irmãos Baiac, né? Na capela Nossa Senhora Aparecida. Esse evento acontece amanhã, então, tarde festiva, na Escola União Brasileira. Todos estão convidados. Dado o recado, vamos com música agora. Quem está chegando aí? Gustavo Lima.

Faltando 30 segundinhos para as 11 da manhã, vamos nos despedindo dos ouvintes da Super Najuá. O programa Show dos Bairros volta pela Super Najuá na semana que vem. Continuamos aqui pela Cultura Sul FM e pela Rádio Cidadão FM de Malé.

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1: Muito bem, 11 horas e 9 minutos, 11 e 9. 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

0: Johnny Davi e Jorge Mateus, onde nasce o sol. Ah, o sol, querido sol, apareça nesse fim de semana. Todo mundo que tá querendo você, sua presença e tudo mais, né? Lucas, fala Lucas.
1: Fala Elias, tudo bem?
0: Falo sim, tudo bem e você?
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0: 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A galera passando por aqui, dando aquele bom dia, participando. Esse é bom demais receber a galera aqui sempre com a gente, né? Deixa eu ver aqui, tem áudio. Deixa eu ver se consigo colocar o áudio da Cecília aqui. Vou dar uma pausa na trilha, senão não vou conseguir ouvir. Agora sim. Vamos lá. Oi, Cecília.
11: Bom dia, aqui é a Cecília Bronoscar, Bromado, São João Trufo, que era o Leandro Leonardo, para meu pai Pedro Bronoscar, que amanhã é dia deles, e para todos os pais do Brasil. É a Cecília Bronoscar, aqui do Bromado.
0: Legal, gente, legal. Tá aí, Cecília, valeu, um abração para você, obrigado pela sua participação. Gente, o Lucas hoje deu uma prendida na mão aqui da Vânia, ele tá com dodói no dedinho. Tá com dó dele, Tamara? Tá, Tamara, fala aí. Fala aí, Tamara, tá com dó? Eu vi como você tá com dó.
12: É o microfone errado. É outro.
0: Ele tá com dor no dedinho, chegou aqui agora, pegou aí.
12: Aham, uhum, e cumprimento. Não, o melhor foi ver.

0: cara dele tentando se segurar a hora que o homem virou.
1: Cumprimentou ele com vontade, aquele peito de moço.
0: É, peito de homem, né? Peito de mão de homem.
2: Nossa senhora, cara.
1: Mas como é que você foi apertar o dedo na porta?
2: Ah, a porta tava ali, né, cara? Daí eu tava fazendo as coisas logo do trabalhador, né?
1: Entendi agora, então.
2: A porta foi fechou sozinha.
1: Não, nada, é isso?
2: Não disse isso.
1: Ah, tá.
2: Daí a porta veio, cara, bateu, destroncou tudo, fez um taio aqui.
0: Nossa,
2: sim. Não, verdade? Porta cara, malvada. Pegou, foi pra trás o dedinho assim, eu peguei, puxei assim, fez...
0: Qual a porta que foi que eu vou lá brigar com ela?
2: A porta, essa é a zona aqui.
0: Ah, meu Deus do céu, isso, porta.
2: Lucas. O Lisa vai dar um beijinho pra melhorar.
1: Então, gente, chega aqui, ó, cumprimento o Lucas, que ele é aquele aperto de mão com vontade.
2: Com assim. A mão esquerda, tem que cumprimentar hoje.
1: Muito bem, valeu, Tamara, e valeu, Lucas. Depois dessa tiradinha de sarro do Lucas, vamos em frente. Toninho, meu amigo Toninho Melo, lá de Ponta Grossa. Abração pra você também, obrigado pela audiência. O Erasmo, fala, meu amigo Erasmo. Ele mandou aqui um tin dobre. Como é que é o tin dobre? É você ter dois chips da tin, certo, né? É isso? O tin dobre. Tin dobre e dois chips da tin.
2: Tin dobre é...
1: Não, mas ele
2: é
1: colocou
2: tin. Ele colocou é tin. Tin dobre.
1: Tin dobre.
2: Pode ser. É internet em dobro.
1: É, então tá bom. Um abraço pro Maicon. Maicon lá da Barra Bonita também tá na escuta. Um abraço pro José lá do Posto Meio, com a família ouvindo a gente também. Aquele abraço e tudo, pessoal. O Emerson, deixa eu ver, ó. Gostaria que você rodasse a música com Terceira Dimensão na Hora do Adeus. E ofereço pra toda a minha família, principalmente pra vocês da rádio, que oferece a música. É o Emerson da Campina de Cima, Antônio Linto. Alô, Antônio Linto, aquele abraço, né? Estive ontem, Antônio Linto, viu, Lucas? A rádio pegando lá até em Chaleira Elétrica.
2: Bah, pegando bem pra caramba. Agora, até no meu palio, tem um paliozinho que não tem antena, cara. Uhum. Cara do céu, pega limpo.
1: Já viu falar em comprar uma antena?
2: Tem que pegar, né? Cara, melhorou. Meu, Elias, o que mudou na rádio hoje?
1: Então, agora? A rádio agora tem um novo sistema de processamento de áudio, né? Ainda está em fase de ajustes, né? Estamos aí, né? Mas você que ouviu e o som da 97.5 vai vir um áudio com mais qualidade. Consequentemente também, o nosso sinal melhorou, né? Por conta desse ajuste que foi feito. Então você que tinha um pouco mais de dificuldade de sintonizar, pode colocar lá que está bem sossegado. Assim, no automático, principalmente, na pessoa que no automático, pode colocar lá que vai parar, está de boa. Né? Foi corrigido o problema que estavam aí. Algumas pessoas realmente não paravam no automático. Agora para. É. Parou até no rádio do Lucas.
2: Ficou bom.
1: Que não tem antena.
2: Não tem antena, ficou filezinho. Então, tem até tá um bom. Amigo meu, ele estava em Mafra, cara. Ele sintonizou a rádio, funcionou certinho. Bem tranquilo, lá em Mafra, cara, tem uma ideia.
1: Ontem o nosso...
2: O Luciano técnico, também, né?
1: Lá em Campo Largo,
2: Luciano. Campo Largo tava...
1: Campo Largo, na Rádio Bem lá.
2: No centro de Campo Largo, escutando.
1: O nosso técnico Alessandro, que é de Guarapuava, chegando lá, ele me mandou um vídeo, né? Ele tem um rádio que mede a intensidade de sinal. Bacana aquele rádio.
2: Sim,
1: sim. Comprar um rádio daquele. E aí ele me mostrou a intensidade de sinal chegando lá em Guarapuava, né? Tanto naquele rádio dele, quanto no rádio da caminhonete, que ele tava ligadinho lá, mostrando que a rádio ficou 100%. Que maravilha, que bom, né?
2: Ficamos e que rádio que ele tem, né? Só olhando bem dentro do carro dele, assim. É um Lucas rádio grande. O
1: ciúme ontem do Alessandro.
2: Eu não, sai Alexandre, fora.
1: Acredita, Tamara?
0: E a carinha dele?
1: Cara, que não. Eu não tava dando bola pra ele, que só tava dando bola pro Alexandre. O técnico...
0: Ele te deixa do lado?
2: O Elias é desse jeito.
1: Né, se inteirar do que o cara tá fazendo na rádio, aí eu vou ficar dando atenção pro Lucas.
2: Chega a gente de fora, daí, mas fica que nem o...
0: Ele te deixou
2: cachorrinho atrás.
0: Ele te deixou de lado ontem.
2: Deixou de lado. Fraco. Daí eu falava com ele, ele não dava muita bola.
1: Pouco ciumento, rapaz. Daí...
2: Já joguei umas pragas também.
1: Desculpa, agora ele tá aqui, eu dá toda
0: a verdade. Viu? Jogou praga, o que aconteceu hoje? Estroncou o dedo.
2: Viu? É castigo? É
1: bem nessa.
2: É. Boa, a lei do retorno.
1: Boa.
2: Tá do meu lado ou tá contra eu também? 2-1 agora, contra mim.
0: Não, ó, eu tô do lado da verdade.
1: O mal volta pra você,
0: mesmo. Eu tô do lado da verdade. Muito feio, peço desculpa pro Lucas por você ter abandonado ele.
2: Verdade,
0: porque
2: é verdade,
0: ele é teu Lucas. Amigo do coração.
1: Desculpa, Lucas, desculpa.
2: Não, e não, não
1: peço
2: perdoa.
1: Desculpa também,
2: você vai morrer com essa culpa.
1: Peça desculpa, de Ricardo Praga, peça desculpa.
0: É, e você desejou
2: que
0: coisa
2: seja
0: ruim.
2: Outro dedo também. Pouco. Não, brincadeira. Não, tudo brincadeira, não, beleza?
1: Faz de música, gente.
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0: em show dos bairros, Daniel. O que que tem, o que que tem?
1: É cada um
0: apertar na mão do Lucas com o dedo destrocado. O que tem, o que tem? E aí, Lucas, fala aí.
2: Fala, Elias, fala aos ouvintes aqui do Show dos Bairros. 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
2: 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Ah, Lucas, velho. 15 minutos faltando pra meio-dia. Daqui a pouquinho a Jamile. 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

0: Eduardo Costa, os 10 mandamentos do amor. Agora 11h49, já no finalzinho da nossa transmissão. 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
1: 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Ó, queria só aproveitar pra dar parabéns pra vocês, porque eu voltei agora de Canoinhas, eu tava ouvindo a transmissão e a rádio tá excelente lá, a qualidade. Cara,
0: eu que mandou
1: muito
0: sair.
1: Bom.
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1: 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Valeu, Elias. Obrigado. Valeu, bom Felipe. Final de semana pra todos os ouvintes aí. 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
0: Valeu e disse. Quer dizer,
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0: Já que você falou e disse, ó, Fred e Gustavo, então valeu.

5 minutos faltando para o meio-dia, encerrando por aqui nossa transmissão. O programa Show dos Bairros, encerrando aqui na Cultura FM, também na Rádio Cidadão FM de Malé. O programa volta na semana que vem a partir das 10 horas. 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Valeu, gente. Obrigado pela audiência, carinho e sintonia. O Roberto segue na sequência aí com a programação da 97,5. Programação especial do final de semana. Valeu. Um abraço. Bom final de semana. Feliz Dia dos Pais para todo mundo. E até mais.

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3: Vamos lá então, iniciando por aqui mais um Som do Sul deste sábado. Como é que você tá aí? Tudo bem? Depois do Elias com o Show dos Bairros, é tudo com a gente. Eu sou o Roberto das Neves, fico com você até as 3, eu e Belezinha. Oi, hoje vem mais cedo. Então tá, até as 3 por aqui, somente bandinhas pra você curtir no nosso finalzão de semana, a véspera daquele cara maravilhoso, teu paizão. Feliz Dia dos Pais pra todo mundo. Enfim, até as 3 a gente vai juntos, interagindo com muita música pra você acompanhar, se divertir, curtir, claro, fazer um bailão aí na sua casa.
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3: Bora começar por aqui, tem grupo.

0: 11. Excelente tarde de sabadão, finalzão de semana. Vou mandar um salve aqui quem tá me acompanhando. É, Roberto, manda um abraço aí, parabéns aí pelo programa, pra minha esposa, nós estamos à escuta, Toninho Ferraz e a Selma, a Vila Pinheirinho, aqui no bairro. Ô Antônio, tudo certo aí pra você? É o Toninho, Toninho Ferraz e a Selma, sua esposa, um bom sábado pra vocês aí, muito obrigado pelo carinho, um grande abraço, continue sempre acompanhando aqui a nossa programação da Cultura, sua FM, em especial do nosso Som do Sul. Abraço aí, viu, Toninho? Obrigado pelo carinho. Quem mais está na audiência? Antônia Huck, lá de Porto Ribeiro. Alô, Antônia, tudo certo aí? Um abração, obrigado pela sua audiência. Nosso amigo Flávio, tamo junto, meu irmão. Obrigado, Flávio. Abraço aí pra você, continue sempre acompanhando a programação da Cultura Sua FM, do jeitinho que a galera gosta, no nosso sábado maravilhoso. Agradeço a sua sintonia. Ulisses Marques, lá de Porto Feliz, a Silmara, abraço pra vocês, é um feliz sabadão, Ulisses. Continue com a gente aí também, acompanhando essa tarde maravilhosa que tá só começando aqui do nosso Som do Sul, o Erasmo, o popular Papai Noel de São Mateus do Sul. Alô, Erasmo, como é que você tá? Tudo bem aí? Um abraço pra você, boa tarde de finalzão de semana. É, que seja um final de semana maravilhoso. Parabéns, Dia dos Pais também, para todos os papais que já está na sintonia aqui.
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0: na Cultura Sua FM, uma excelente tarde, meio-dia e 18 agora, pra você que tá acompanhando o nosso Som do Sul, São Francisco, um homem quando chora. Deixa eu mandar um abraço aqui, a da Água Branca, é a Luzinete Wojnarski, desejando a todos um feliz e abençoado sábado. Obrigado, Luzinete, você e toda a família, agradeço a audiência. Ari Novakovski, tá na sintonia com a gente, um abraço, Ari, tudo de bom aí pra você, pra toda a sua família, acompanhando aqui a nossa programação. Roberto Ivanildo Olicheski, de Poço São João, manda um abração pro meu pai, o Léo Shimanda, e também pro meu marido, o Luiz Olicheski, que é o pai do meu filho, né, e também pro meu filho, Lenils, que também é pai. Olha só que maravilha, obrigado, Ivanilda, abraço a você, né, pro maridão aí, né, o Léo, também pro esposo Luiz, ainda pro filhão Lenils, desejando a eles feliz dia dos pais. Obrigado aí pelo carinho de vocês, que seja um sábado maravilhoso, que seja um dia bem comemorativo, no dia dos pais aí, né, quem tem o seu paizão, né, ainda presente, e mais é que aproveitar e comemorar junto. A Camila Saz está na sintonia com a gente. Oi, Camila, pessoal lá da Lagoa da Cruz, confirmando a audiência por aqui também, obrigado pelo carinho. A Rose também está na sintonia, a Rose e os filhos, o Paulo e a Manu, na escuta lá na Vila Amaral. Alô, Rose, alô, Paulo, oi, Manu, abraço pra vocês. O nosso amigo aqui, o Pancão, também está confirmando a sintonia. Grande Pancão, como é que você tá? Bom sábado aí pra você e pra toda a sua turma.
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0: Tá chegando agora o Corpo e Alma.

meio-dia 28. Um bom sábado pra você, acompanhando a gente aqui, o nosso Som do Sul, deste finalzão de semana. Valeu, obrigado aí pela sua preferência, pela sua audiência. Estamos numa temperatura de, deixa eu contar aqui pra você, 21 graus. Probabilidade de chuva pra hoje é de 20%. Pouco, né? O tempo se formou hoje de manhã. Começou com aquele solzinho que iria aparecer e tal, depois enfraqueceu, veio as nuvens carregadas, falou, ah, vem chuva. Ah, já, né, voltou ao normalzinho. Agora há pouco estava um pouco mais claro, agora já está querendo escurecer. É parcialmente ensolarado estamos vivendo. Para amanhã, domingo, dia dos pais, uma chuvinha leve acontecendo, e amanhã pode ser que aconteça assim, até porque a probabilidade é de 55%, viu, para essa chuva amanhã no dia dos pais. Chuvinha leve, mas pode acontecer sim. Para segunda-feira a gente vai começar a semana marcando aqui então tempo nublado. E a chuva retornando para a região lá por quinta, sexta e também sábado da próxima semana. Fica com a gente aí, rapidinho tem mais músicas para você que tá curtindo, tá acompanhando, tá vivendo aqui o nosso Som do Sul.

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0: seguindo por aqui. Como é que você tá aí no seu sabadão, finalzão de semana?
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0: Aqui tem muito mais músicas pra você no seu sábado. Deixa eu mandar um alusão aqui. O Rogério Novak, da Colônia Brumado, São João do Triunfo. Tá mandando um alusão aí pro Renato, pra Leonora, Cristina e todo o pessoal que tá na audiência. Obrigado, Rogério. Um abraço aí. Feliz final de semana pra vocês. A Neuza Maria, lá da Vila Palmeirinha. Oi, Neuza. Tudo bem aí? Um abraço. Continue com a gente. O Jorge Quirino, tamo na escuta, Roberto, na Vila Bom Jesus. Alô, pessoal aí da Vila Bom Jesus. Grande Jorge, um abraço. Obrigado aí pela audiência, pela preferência, acompanhando aqui a nossa programação. A Eunice Lewandowski, de Colônia Lagoa, São João do Triunfo, tá desejando um feliz dia dos pais para todos os pais. Obrigado, Eunice. Um abraço a toda a sua família aí na audiência, acompanhando aqui a nossa programação hoje, desse sábado maravilhoso. A galera que tá sempre na sintonia. É, Roberto, manda um alusão aí pra minha esposa, pra minha mulher, a Helenice. É o Ademar. Alô, Ademar. Alô, Helenice. Abraço aí pra vocês, um bom finalzão de semana. Continue com a gente acompanhando aqui a nossa programação, o Som do Sul.
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0: Esse é o Som da Cultura Sua FM. Aonde quer que você esteja ligado, acompanhando aqui a nossa programação. Um abraço para todo mundo. Agradeço. Onde quer que você esteja acompanhando aqui o nosso Som do Sul desse sábado, finalzão de semana. Vou mandar abraços aqui para a galera que está confirmando a preferência. Você que está no seu carro aí também. Olha, uma excelente tarde de sábado. Quem está com a gente aqui acompanhando é o Sidney. Alô, Sidney, um abraço aí pra você. Bom finalzão de semana, meu amigo. Continue com a gente acompanhando aqui o nosso Som do Sul. Tem mais estoque aqui, Terezinha.
1: Oi, boa tarde, Roberto. Estou na escuta do seu programa, Terezinha.
0: Valeu, Terezinha, Terezinha. Belezinha. Abraço aí pra toda a pessoa que tá sempre ligada, acompanhando a gente aqui. O nosso amigo, nosso colega de trabalho, Felipe Budzinski, também já tá confirmando ali. Alô, Felipe. Alô, Geraldo. Alô, Donaldo. Abraço pra vocês. Um bom sábado aí. Bom almoço pra quem vai almoçar agora, né? Eu só vou almoçar depois das 3, né, belezinha? Só depois das 3. Pra quem vai almoçar agora, então, um abraço pra você. Um excelente final de semana.
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0: Cultura Sua FM, uma excelente tarde, um bom finalzão de semana pra você que tá sempre ligado acompanhando a gente. Mandar um beijo aqui pra Patrícia lá de Três Barras. Oi, tudo bem aí? Obrigado aí pela preferência com a gente, acompanhando aqui a nossa Cultura Sua FM. Feliz Dia dos Pais pra todo mundo, em especial os pais que estão na sintonia aqui da nossa programação da Cultura até as três. Nosso Som do Sul segue em frente pra você, enfim, pra todo mundo da região aí também que tá na audiência, tá acompanhando a gente. Obrigado pelo carinho, pela sua sintonia. Música não para por aqui.
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0: Conexão da Cultura, seu FM, Real do Paraná e a banda Serenata Apaixonada. Eita, nós! Final de semana maravilhoso pra você que tá sempre ligado acompanhando aqui o nosso Som do Sul. Quem tá na audiência com a gente é a Roseni. Vai dar um toque aí. Fala, Roseni.
1: Boa tarde, Robertinho. Aqui é Roseni do Cambará. Hoje põe uma música pra mim bem bonita do teu gosto aí.
0: Uh-huh.
1: Tocar pra mim, pro meu filho Natan e pra minha filha Liliane.
0: Certo.
1: E pra minha Nora e Stephanie. Pra toda a galera da Vila Verde, tá bom? Uma bem bonita, se puder tocar aí.
0: Tá certo. Obrigado, Roseni. Um abraço a você e toda a sua família aí, sempre na audiência. O Lenilson lá de Poços, também São João, tá mandando um abraço aí pro seu pai, seu Luiz Olicheski, pro seu avô, seu Léo Chimanda, que ama muito vocês, viu? E ainda pra esposa Paula, pros filhos, o Arthur e Ana Lu, e pra todo o pessoal que tá na sintonia com a gente. Obrigado, Lenilson. Parabéns aí, Dia dos Pais também. E continue sempre com a gente, acompanhando aqui a nossa programação gostosa do Som do Sul, feito pra você.
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final de semana, sábado maravilhoso, solzinho, tá tentando reagir, né? Tentando derrubar as nuvens, mas ainda não tá daquele jeito, né, sol? Bom, enfim, daqui a pouquinho tem mais pra você, uma em ponto agora.

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2: A gente tá por aqui de volta com mais músicas pra você, uma e três agora. Seja muito bem-vindo aqui.

0: Blask, lá do Paiol Grande, sempre na sintonia. Ô, Alessandra, tudo bem? Bom fim de semana pra você, pra toda a tua família aí, obrigado pelo carinho, bom sábado, acompanhando aqui a nossa programação, tudo de bom. Deixa eu mandar um salve aqui também pro nosso amigo Mauro, tá sempre acompanhando a gente. Alô, Mauro, um abraço aí pra você, obrigado aí pela preferência, pela audiência, aqui na Cultura Sul, nesse sábado maravilhoso, 1:04 agora. Pessoal que tá em casa, muita gente trabalha até meio-dia, uns até a 1 da tarde, outros até as 3, e assim vai, né? Final de semana, né? Por mais que a gente pense, chegou final de semana, eu vou descansar, que nada. Em especial, a dona de casa, né? Mulherada aí, chega em casa, ainda vai dar sequência. Durante a semana, talvez não conseguiu fazer tudo ainda, deixou um pouco pro sábado. Aí chega em casa, no sábado, é mais trabalho ainda, né? Não é brinquedo, não. A Ilze lá de Mafra, confirmando a audiência. Obrigado, Ilze. Um abraço a você, a família toda. O Márcio também tá sempre na sintonia. Grande Márcio, um abraço. Boa tarde para você, um ótimo sábado. A Joaquina Okunoski e também o Vilmar na audiência com a gente. Feliz final de semana para vocês. Um grande abraço.
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0: nosso sabadão com o som do sul pra você, o Luiz Carlos lá da Vila Proma, confirmando a audiência. Luiz Carlos, um abraço, boa tarde pra você, um bom sábado aí, acompanhando a gente aqui, feliz aí com carinho, com a preferência de vocês. A Marilise Lewandowski lá da Colônia Lagoa, São João do Triunfo, também confirmando a sintonia, obrigado Marilise, um abraço, continue com a gente acompanhando aqui a nossa tarde de sábado, finalzão de semana, pra todo mundo que tá sempre de bem com a vida. É, um abração pra vocês aí. 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
0: Agora tem Mercosul.

0: 1h23. Passarela, Bar da Esquina, Os Atuais, com Thalita Elisa, Mississippi. Vou mandar um alusão aqui, o Almir Silveira, lá da Vila Proma. Alô, Almir, um abraço pra você, tudo de bom, sempre na audiência. Confirmando-se a preferência com a gente por aqui, obrigado aí pelo carinho, pela sua sintonia. Ah, Roberto, manda um abraço aí pra gente. Eliseu Oliveira, de Malé. Abraço, Eliseu, tudo de bom aí, um bom finalzão de semana pra você, pra toda a turma, sempre acompanhando a gente aqui, uma ótima tarde de final de semana. Deixa eu ver aqui, Roberto, estamos ouvindo você, a Renilce. Oi, Renilce, tudo bem? Uma ótima tarde, bom sábado, acompanhando aqui a nossa programação da Cultura Sul FM, do nosso Som do Sul, programa que é feito para você, onde quer que você esteja aí ligado com a gente, acompanhando aqui a nossa programação, a Marilda Stempignac, da Água Branca, confirmando a audiência também, obrigado, Marilda. Beijo pra você, uma ótima tarde.
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na cultura. Você ouviu César Brassini, Bandeirinha, Cama Gelada. Uma excelente tarde de finalzão de semana para você de sábado, hoje dia 8 de agosto, véspera do Dia dos Pais. Maravilha ter você junto com a gente por aqui na nossa programação. Já tem mais músicas.

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0: Maravilha! Gostoso demais a sua companhia com a gente aqui.
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0: Feliz finalzão de semana, 22 graus agora a temperatura. Nesse sábado, hoje do dia 8. Vou mandar um abraço aqui, quem tá me ouvindo, tá acompanhando, é o Gilson lá da Água Branca. Alô, Gilson, abraço aí pra você, toda a família, pessoal, na sintonia aqui da Cultura Sul FM. A Mariane também tá me ouvindo. Oi, Mariane, um abraço aí pra você. Obrigado pela audiência, pela preferência, acompanhando a programação mais envolvente do seu rádio. É sábado, é final de semana.
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0: Tá na Cultura Sua FM, agora 14 minutos faltando para as duas, até as três, a gente fica juntos, eu e o Belezinha, né, Belezinha? Estamos por aqui nessa festa do rádio de todo finalzão de semana. Abraço para você que está junto com a gente, quer interagir, quer mandar o seu alô aqui, é 988042851, para você poder participar junto com a gente. Se você ainda não baixou nosso aplicativo, corre lá para sua loja de aplicativos, no seu celular, e procura aí Rádio Cultura Sua FM 97.5 para você poder participar com a gente aqui, curtindo onde você estiver, você vai poder curtir a gente pelo aplicativo. E ontem já me mostraram aqui um som assim praticamente gostoso de ouvir pelo celular. Então não deixe para depois, aproveite agora. Feliz Dia dos Pais aí para todos os papais que acompanham a gente por toda a região aí também. Um grande beijo no coração de vocês aí, que seja um dia maravilhoso, especial lá dos seus filhos. Eu estou recebendo a visita da minha baby, que já não é mais tão baby assim, mas a minha bela, Bebela das Neves, o meu grande amor. Não adianta ficar com ciúme, o Polaquinho, o Pablo. Abraço pra vocês, muito feliz aí com a visita, tenho certeza que a gente vai poder curtir bem esse finalzão de semana, né, aqui em São Mateus do Sul. Abraço a todo o pessoal que sempre se liga com a gente. A música, claro, não para por aqui.
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lá então, você ouviu o musical Calmon, Dama de Branco, aqui no nosso Som do Sul desse final de semana, desse sábado, praticamente aí de quase chuva, né? Olhando aqui do alto do Pinheirinho, aonde fica a nossa estrutura da cultura, aqui mostra pra gente já uma chuvinha, né? Por acontecer, mas pela região aqui, por perto, né? Possivelmente ela vai dar uma passadinha por São Mateus do Sul, porque o tempo estava parcialmente ensolarado, agora ele já mudou para nublado e é o que realmente a previsão tinha nos mostrado durante a semana. Bom, continue participando por aqui, 988-04-2851. Daqui a pouquinho tem mais músicas.

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2: Bora lá então, por aqui tem muito mais músicas para você. Um bom sábado para todo mundo que tá na sintonia, tá na cultura.

0: cantinho que você gosta, afinal de contas você merece o melhor da música, passa por aqui pra você todo dia.
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0: Seguindo com o nosso Som do Sul, tem um toque aqui, deixa eu ver quem tá.
2: Roberto, aqui João Paulo do Cambará.
0: Fala, João Paulo.
2: Aprendi a música pra ser terceira dimensão.
0: Aham.
2: Pra minha esposa Rosemi, pro meu tiado Natan, pra minha tiada Liana e pra minha tiada Steph.
0: Certo.
2: E bom sabadão pra você.
0: Obrigado pra você também aí, um sábado maravilhoso. Continue sempre com a gente, acompanhando aqui a programação da Cultura. Aliás, quem tem cultura tem tudo. 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Mas chegou um toque aqui agora, não vi ainda, vamos ver o que que tá rolando aqui. Deixa eu ver.
3: Boa tarde. Da cultura.
0: Opa.
3: Boa tarde, senhor doutor.
0: Aham.
3: Não sei o seu nome.
0: É Roberto.
3: Aqui é o Carlito.
0: Carlito. Ô, oh, Carlito.
3: Conhecido pelo Carlito da Imotur.
0: Carlito
3: agora da Imotur. Agora só tem o Carlito.
0: Aham. Tá certo.
3: Meu nome é Carlos Agostinhaque de Lima.
0: Uhum.
3: Moro no bairro São Joaquim.
0: Certo.
3: E estava sentado aqui pensando, digo, eu vou escutando a cultura e digo, eu vou pedir uma música.
0: Olha.
3: Hoje é sábado, dia de baile, né?
0: Tomara que seja bandinha.
3: Vestido Azul, agora eu não sei.
0: Opa.
3: Quem que gravou essa música.
0: Esse é o São Francisco.
3: Vestido Azul. Tá bom?
0: Beleza.
3: Estou escutando o programa. Tá bom? Obrigado. Que tal? Falei bonito?
0: Falou bonito.
3: Ser locutor, né? Você me disse.
0: Já tô preocupado em perder o lugar aqui, viu, Carlito? Um abraço aí pra você, pra toda a sua turma, toda a sua família. Depois sai tua música aí, Vestido Azul, da banda São Francisco, porque hoje é o Som do Sul até as 3 da tarde.
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agora 2h12. Uma excelente tarde para você que tá sempre acompanhando aqui a nossa programação. Obrigado aí pela sua sintonia, pela sua audiência. Tudo de bom aí para você, viu? Onde quer que você esteja nesse sábado maravilhoso, acompanhando aqui a nossa programação de finalzão de semana. Musical JM passou por aqui, Amor Mafioso, mas já tem mais.

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0: gente de volta por aqui com mais músicas pra você.
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0: Licença, eu que falo, vamos lá.
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0: Chegando aos atuais.

0: Cultura Sul FM. Bom sábado pra você. Aqui a gente continua com a nossa programação especial, o nosso Som do Sul. 98804-2851. Dá tempo de você mandar sua música, somente bandinha, viu? Até as três. Pra você poder participar aqui, interagir, quer mandar o seu abraço, Dia dos Pais é amanhã. Se você quer mandar o seu recadinho aí pro seu paizão, fique à vontade aqui, viu? Você pode interagir com a gente até as três. Tamo junto na Cultura.
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0: tem mais músicas pra você. Agora 25 pras 3. Excelente tarde pra todo mundo. Obrigado pela sua preferência. Logo mais às 7 da noite, não esquece. Tem o Porta de Boteco, musical bem especial e só modão pra você curtir aqui na Cultura Sua FM. Às 22 tem o Cultura Gaúcha, só música gaúcha, pra você também fazer um bailão aí na sua casa até a meia-noite. E daqui a pouquinho, bem depois do nosso Som do Sul, tem as meninas aí, a Selma e a Juliane, com Mistura Fina no seu sábado. Te mandar um abraço aqui pro pessoal lá de Faxinal dos Ilhéus, a Ana e também o Arles. Alô, Ana, alô, Arles. Um abraço especial pra vocês, um bom fim de semana.
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0: Na Cultura Sul FM, um abraço aí pra você, obrigado aí pela sua preferência. Bom finalzão aí de semana pra você. Feliz Dia dos Pais, né? Obrigado aí pela sua preferência, pela sua audiência. Você que gosta de acompanhar a gente aí, continua por aqui, viu? Do jeitinho que você gosta. Amanhã de manhã, às 9 da manhã, é nosso amigo Eduardo França, o Dudu, aí com o Domingão da Cultura. Muita música pra você, viu? Então amanhã, encontro marcado aqui às 9 da manhã, né, belezinha? Bom, vamos trazer mais música pra você. Daqui a pouquinho tem a Selma e a Juliane com Mistura Fina. Enquanto isso, tá chegando aí a Banda Legal.
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0: 5 faltando para as 3 da tarde. Obrigado pela sua audiência, pela sua preferência. Desejar a todos os pais aqui uma data maravilhosa, que seja uma data muito festiva nesse dia de amanhã, dia dos pais, e que você possa aproveitar para dar um abração no seu velho camarada, no seu amigo. Roberto Carlos tem uma música, Meu Querido, Meu Velho, Meu Amigo, né? Que é uma música muito bonita, que foi feita também aí pro dia dos pais, praticamente, né? Mas enfim, que amanhã você possa aproveitar esse dia para curtir com alegria com seu paizão aí, porque merece. 4 agora faltando para as 3. Um beijo mais uma vez então para minha bela, minha menina, minha filha bela, Isabela das Neves, ao Polaquinho, ao Pablo. O Pablo que tem uma música, né, Pablo? Você sabia que eu tenho uma música também, né? Você já viu a minha música, né? Você já viu? Ele já viu a música do Tudão lá, né? Ele já viu. Beijo, gente. Um abraço. Tchau, pessoal.
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1: Boa tarde pra você que está sintonizado aqui na 97.5. Bom demais ter você por aqui. Mistura Fina está no ar. Eu sou a Selma Santana. Junto comigo está minha coleguinha super poderosa Juliane Ferraz. Boa tarde, Ju.
2: Boa tarde, Selma. Boa tarde a todos os ouvintes da Rádio Cultura Sul FM. Nós estamos de volta mesmo com chuva neste sabadão, dia 8 do 8, hein, gente? Olha só, hein? Aqueles dias de promoções, né? Aqueles
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2: Tô animada porque, gente do céu, o que é a todo?
1: É, a gente fica perdido lá dentro de tanta coisa boa, hein?
2: Não.
1: Você quer sair com tudo.
2: E olha só, hoje, 8 do 8,

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1: Isso
0: e
1: aí.
0: Essa chuvinha, né? Esse tempinho preguiçoso, você que tá em casa tomando chimarrãozinho, tomando aquele cafezinho da tarde, já curtindo Mistura Fina, ó, o sol tá querendo sair já.
1: É.
0: O tempo tá meio...
1: Ele ouviu nossa voz,
0: tá
1: amiga.
0: Meio bipolar. Mas enfim, ele ouviu, acho que se animou.
1: Claro.
0: Viu a nossa animação, o sol já se animou, já
1: quem
0: tá aparecendo.
1: Quem não se anima com Mistura Fina?
0: Então, você que tá aí também, realmente, o volume do rádio, tá bom? E daqui a pouco a gente volta, vamos tocar música. Todos os blocos a gente vai tocar uma música em homenagem aos pais, tá bom,
1: Isso Ju? Aí.
0: Combinado?
1: Sim, combinado.
0: Essa música, o Lucas Luco, ele fez pro pai dele. Inclusive, o clipe
1: Sim.
0: É bem emocionante,
1: é
0: bem
1: lindo,
0: bacana.
1: Lindo demais.
0: É, 11 vidas, essa música é linda, então prestem atenção. Foi feita, então, pro pai, né, do Lucas Luco. E todos os blocos, depois vai ter Fábio Júnior, vai ter muita, muita música bacana aqui em homenagem ao Dia dos Pais, tá bom? Então, vem com a gente, fica ligado, não sai daí não. E daqui a pouco tem abraço também, que já tem um monte de mensagem chegando. Agora são 13h09, boa tarde pra você. Música.

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1: Estamos de volta aqui.
2: A gente fala de celular, a gente fala de coisa, copiar, colar. Ah, chat GPT, tudo um pouco.
1: Exatamente, a gente fica tentando. Agora eu tô tentando descobrir umas coisas no celular aqui que eu já não...
2: Ai, gente, não é fácil.
1: Ai, senhor amado, né?
2: Isso
1: Mas
2: aí.
1: Já tem gente participando, só que quero fazer um desafio aqui, Ju. Vamos fazer uma
2: Bora
1: pergunta.
2: Lá. Vamos.
1: Pra você que tá aí ouvindo o Mistura Fina, você que quer participar da promoção, então...
2: Sim.
1: Eu não achei o colar aqui, o copiar aqui, Ju, ainda, mas daqui a pouco eu acho. Daqui a pouco eu acho.
2: Então dá imagens ali.
1: Mas vamos
2: ali.
1: Fazer uma pergunta.
2: Coloca imagens
1: pois
2: ali.
1: Pois é. Não sei aonde que é. Vamos ver. Mas enfim, ai, a gente Deus. Quer fazer... Por quê? Amanhã é Dia dos Pais. Dia dos Pais é um dia bem especial, porque...
2: Claro.
1: O pai, ou a mãe, ou o pai, né? São as pessoas mais importantes da vida da gente. Então, esse dia é muito legal. Claro que você tem que valorizar todos os dias. Não dá Sim. só pra... Só o Dia dos Pais, vou ver meu pai, vou mandar uma mensagem, vou dizer que eu amo. Não, tem que fazer isso todos os dias.
2: Claro,
1: né?
2: Com certeza.
1: Todos os dias. Mas o Dia dos Pais é um gostinho diferente, porque é um dia... Que é, né, em homenagem a ele. Então é legal fazer homenagens pro Dia dos Pais, né?
2: Sim, claro.
1: Então a gente quer fazer uma pergunta pra você que tá aí ouvindo. Eu falei agora a pergunta e eu já esqueci a pergunta.
2: Qual a pergunta?
1: Ai. Eu quero que você fale pra gente. Não, vamos ser bem natural aqui, não vamos ler nada, não.
2: É.
1: Eu quero que, a gente quer que você que tá aí ouvindo, fale pra gente. Alguma coisa que teu pai ensinou pra você,
2: Sim.
1: ou que falou pra você, que marcou a sua vida,
2: não é, Ju? Pergunta?
1: Qual a pergunta?
2: A pergunta é essa. Um ensinamento, né? Uma coisa assim que o teu pai falou ou te ensinou, literalmente.
1: Mostrou pelo exemplo,
2: sim,
1: também vale.
2: Sim,
1: né?
2: E que você até hoje, você fica, poxa vida, isso meu pai me ensinou. Poxa vida, isso meu pai que me falou. Sabe aquelas coisas que... E tem, né, gente? Tem muita coisa, na verdade.
1: Tem muita coisa.
2: Mas aquela
1: fale
2: coisa...
1: uma.
2: É,
1: uma
2: aquela coisa
1: gente.
2: Que você acha assim que é a que mais... Você falou no pai, falou a
1: você
2: palavra
1: lembra.
2: Pai, você já lembra. Ah, eu aprendi com o meu pai, o ensinamento do meu pai foi isso.
1: Sim, exatamente. Então você que tá ouvindo, mande pra cá. Pode mandar áudio se você quiser, pode mandar escrito. E aí fala, né? Porque realmente é tão legal. E se você quiser mandar um abraço pro seu pai também, ele tá ouvindo, aí pode mandar também, porque hoje a gente vai homenagear mesmo esses pais, né? Que são tão importantes. E não é só o pai de sangue, né, Ju? Aquele pai
2: claro.
1: Que cria, né? O padrasto, que é um pai também, às vezes,
2: Sim.
1: né? Cria melhor do que o próprio pai biológico ainda.
2: Não podemos esquecer as mães que também são pais, né? Porque realmente,
1: Sim.
2: infelizmente, ainda tem, né, muita gente que a gente sabe aí que, além de ser mãe, é também a pãe que a gente fala, né?
1: Sim,
2: e que, infelizmente, às vezes acaba o pai ou não assumindo a responsabilidade, ou, né, dependendo aí de algum motivo ou outro. Enfim, pra mim não tem motivo, não justifica, porque é

0: pai é pai.
1: Exatamente.
0: Né? Tem que ser homem, principalmente, né? Pra ser pai. Uhum. Acho que a primeira coisa que precisa ser é ser um homem de verdade, ter um caráter de verdade.
1: Sim,
0: né?
1: Sim.
0: Então, eu acho que tem também as mães aí que fazem todo esse papel de pai, que a gente também precisa, né? Agradecer primeiramente e principalmente valorizar. Uhum. Você aí que de repente é filho, né? Somente de uma mãe, não fique triste. Por quê? Porque amanhã também é dia dela.
1: Exatamente.
0: Né? Dessa pessoa que sempre cuida de você, que sempre tá aí com você.
1: É. E tem aquelas frases, né, Ju? Aquelas frases que ficam, que todo pai e mãe fala, né?
0: Exatamente.
1: Leva um casaco. Não importa se é a mãe, se é pai, sempre fala. Né?
0: Claro.
1: Você vai, leva um casaco.
0: Ou, não esquece o guarda-chuva.
1: Não esquece o guarda-chuva, sim.
0: Já comeu? Não sai de casa sem comer, sem tomar café. Eu falo muito isso pra Isabela, meu Deus.
1: Quando você tiver filho, você vai entender.
0: Sim, sim. Essa.
1: Não tem,
0: pai. Essa eu acho que é de pai e de mãe, né?
1: É.
0: Quando você tiver um filho, você vai entender. Você
1: vai
0: aí hoje
1: entender.
0: A gente fica.
1: Porque às vezes você quer fazer uma coisa, daí o pai não deixa, a mãe não deixa, né? Daí você fica bravo, né? Puxa vida, né?
0: Como meu pai e minha mãe é chato.
1: Quando você tiver filho, você vai entender. Dinheiro não nasce em árvore.
0: Ai, essa é boa.
1: Dinheiro não nasce em
0: árvore. Dinheiro não nasce... Gente, quando eu escutava isso, eu era pequenininha, eu não sei vocês. Eu escutava isso da minha mãe, do meu pai, né? Eu ficava imaginando, será que tem uma árvore de dinheiro? Eu quero plantar essa árvore? Onde que tem uma muda? Um dia eu perguntei pro meu pai, eu lembro bem desse dia. Eu perguntei pro meu pai, pai, mas onde que tem muda? Aí eu quebrei.
1: Quero comprar uma, quero plantar uma.
0: Eu quero comprar uma dessa, dá pra comprar?
1: Ai, gente, outra frase que é bem importante, até se tiver criança ouvindo, se tiver adolescente ouvindo, essa frase, se o pai não falou, com certeza a maioria dos pais fala, né? Faça o que é certo mesmo quando ninguém estiver olhando.
0: Exatamente.
1: Sabe? Isso, gente, é bem importante porque, né? Tem gente que fala assim: ah, eu vou fazer isso, ninguém tá vendo mesmo, né?
0: Sim,
1: vou fazer,
0: claro.
1: É errado, mas ninguém tá vendo. Não,
0: não,
1: gente, não. Faça o certo, faça o certo. E a gente tava até conversando outros assuntos nos bastidores, né, Ju? E é tão importante a gente fazer o certo, sabe?
0: Sim.
1: Porque quando uma coisa começa errado, gente, você pode ter certeza que não vai dar boa, sabe?
0: Uma coisa bem importante que nós estávamos falando, né? Sem falar em assuntos,
1: sim,
0: né? Mas
1: sim.
0: Assim, eu acho que no geral é assim, ó. Isso serve pra todos nós, né, amiga?
1: Sim.
0: Nunca comece algo, indiferente do que for, é um trabalho, é alguma coisa, nunca comece algo sem antes terminar alguma coisa que você não quer mais.
1: Uhum.
0: Né? Eu acho que isso é muito importante, isso é pra vida da gente. Qualquer coisa que você for fazer na sua vida e que ainda tenha algum perrengue, que tenha alguma coisa ali te incomodando, então para, respira, finaliza aquilo primeiro, aí depois você começa a fazer outra coisa.
1: A gente fala de fechar ciclos, né? O Cleverson tira sarro de mim quando eu falo fechar ciclos, mas é isso, gente, em todos, acho que todos os setores da vida, não adianta você querer fazer uma coisa, tá fazendo outra, entendeu? Porque você vai fazer mal feito as duas.
0: Sim.
1: Né? Então feche, encerre o ciclo, seja o que for, de trabalho, de relacionamento, seja o que for, fecha o ciclo e depois você se renova pra daí começar o outro, você vai começar muito melhor.
0: Exatamente.
1: Né? E isso serve pra tudo na vida da gente. Então, se você tá aí, né, essa frase que eu acabei de falar também é muito legal. Então, se você vai fazer alguma coisa, faça da melhor forma possível. Não faça tipo assim, ah, vou fazer mais ou menos, porque ninguém tá vendo mesmo, ninguém sabe,
0: sim,
1: né?
0: Sim.
1: Não, gente, tudo aparece um dia.
0: Exatamente, isso
1: né?
0: Aí.
1: Não adianta, não adianta.
0: Sim. E olha só, a Rede escreveu lá pra gente, posso ler ali?
1: Vai lá.
0: A gente fez a pergunta, né,
1: sim.
0: E ela respondeu assim, ó, não deu tempo de aprender com meu pai, separaram-se quando eu era muito pequena, mas aprendi com meu tio, que foi um pai pra mim, olha só que bacana, era o que a gente tava falando, né, Rede? Olha só a frase que ela colocou ali, ó, trabalhar com qualidade, fazer o trabalho bem feito, pra não ter que fazer duas vezes. Adorei, Regi.
1: Sim.
0: Adorei.
1: Isso a gente usa bastante lá em casa. Às vezes as meninas vamos lavar a louça, daí lava meia boca e fala, vai fazer de novo pra aprender. Porque quando você faz uma vez, você faz bem feito, você não precisa repetir.
0: Claro.
1: Né? Então, faz bem feito pra não ter que fazer duas vezes. É isso aí, Regi.
0: Um abraço, Regi.
1: Obrigada, viu? O Juarez Pajés, que também da Colônia Iguaçu, tá desejando feliz Dia dos Pais, ó, pro meu pai, o João. Como que fala?
0: Rainos.
1: É, do Rio das Pedras. Dizer pra ele que ele é mais que um pai, é um amigo. Quando eu tô com dúvida de alguma coisa, ele sempre me explica. Feliz Dia dos Pais com amor e carinho.
0: Ai, que bonito.
1: Que legal, do Juarez pro seu João. Então, olha que bacana.
0: Alô, seu João Rainos, um abraço.
1: Que bacana. A Eliane, ó. Oi, amadinha, tudo bem?

0: coisas que carrego comigo. O legado do meu pai é nunca desistir, fazer sempre o meu melhor e manter sempre um sorriso no rosto, passe o que passar.
1: Olha, Nani,
0: que legal. Olha, não deixo transparecer tristeza nenhuma até hoje. Sigo sempre pensando nos ensinamentos dele. Foi o meu paizinho de coração, um homem muito digno e um maravilhoso pai. Já não está mais entre nós, mas mora no meu coração e nas minhas memórias.
1: Que lindo,
0: que legal. Nani. É, eu vou tentar tocar essa música, vou ver se tem no sistema. Ah. A gente vai tocar agora uma do Rick Renner, que Sim. é mais que pai e filho. Mas eu vou tentar achar essa do Almir Sater, que é linda também.
1: Linda, maravilhosa.
0: Sim,
1: uhum. Sim. Beijo, Nani.
0: Muito legal. A gente então vai para as nossas músicas. Daqui a pouco tem mais mensagem, muita mensagem chegando aqui. E a gente já vai ler as outras mensagens. Então, façam aí suas homenagens pro seu papai. 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
0: 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A gente vai de música, então a gente já volta.

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0: Estamos de volta aqui no Mistura Fina, agora são 13h53, é muita gente participando, é muita mensagem chegando. Daqui a pouco, Ju, nós vamos deixar o sorteador doido aqui, tem muita mensagem chegando,
2: vamos.
0: Viu?
2: Vamos sim.
0: Pois é, e olha só, vamos começar.
2: Nossa,
0: de baixo,
2: gente.
0: É, tem muita.
2: Peraí. Quem mais?
0: Vamos lá.
2: Manda mensagem.
0: Menina, sou na escuta, quero desejar um feliz dia dos pais a todos os pais, as mães que são pais, em especial ao meu pai Damásio, o Sidney.
2: Valeu, Sidney.
0: Que
2: um
0: legal.
2: Abraço.
0: Parabéns.
2: Abraço seu Damásio.
0: Isso aí. Quero concorrer os prêmios aí pro meu pai. Manda o pai, manda o nome do pai,
2: manda o pai.
0: O pai não, né? Manda uma mensagem pro seu pai, né? Não precisa mandar seu pai aqui, mas manda uma mensagem pro seu pai.
2: A gente podia ter feito, né, uma promoção assim, o primeiro papai que chegasse ia ganhar um prêmio, né?
0: Podia, é.
2: Poxa vida, esquecemos disso. Não precisa, tá, gente?
0: Não precisa mandar o pai, não.
2: Não precisa mandar
0: só
2: o pai vir, não.
0: Manda mensagem.
2: É, manda mensagem e coloca o nome do seu pai aí, tá bom?
0: Ai.
2: Quem mandou ali pra gente dizendo, quero concorrer aos prêmios.
0: Sim.
2: Manda certinho o nome, tá? Do papai aí pra gente colocar no sorteador, tá bom?
0: Isso aí. Ó, a Patrícia, gostaria de mandar um abraço e um feliz dia dos pais pro meu esposo Laércio, dizer que ele é o melhor pai do mundo.
2: Ah,
0: que bacana.
2: Ô, Pati, um abraço pra você, abraço Laércio, feliz dia dos pais.
0: Que legal. O Rafael também, Jardim Santa Cruz, está ligado no Mistura Fina.
2: Oi,
0: abraço.
2: Rafael.
0: O Nelson também de Antônio Linto, abraço pra
2: Alô,
0: você.
2: Alô, Antônio Linto, Nelson, feliz dia dos pais.
0: É, ofereço música pra todos os pais. Eu não tenho o meu mais, mas ofereço uma oração pro meu pai que está atento, continua atento, só ele só não está aqui, né?
2: É, só não está presente,
0: não está presente
2: fisicamente,
0: exatamente,
2: né?
0: Exatamente, Isabel Bueno, abraço pra todos os pais, que
2: abraço,
0: legal.
2: Isabel.
0: A Thaís Bill de Antônio Linto também, ó, quero ganhar pra presentear o meu pai Nelson.
2: Nelson Stanisowski.
0: Participando então,
2: valeu.
0: Tá bom?
2: Olha só, eu aprendi que devemos sempre respeitar os outros.
0: Sim.
2: A Marlene colocou ali, ó. A gente tá pedindo hoje, então, pra você que ligou o rádio agora, pra você mandar aqui pra gente qual foi o maior ensinamento que seu pai deixou pra você. O que que você aprendeu aí que falou o nome pai, você já fala assim, poxa vida, meu pai me ensinou isso. Manda pra gente,
0: conte
2: aí, manda mensagem.
0: Gente, conte pra gente.
2: Sim.
0: E tem tantas coisas, né, que a gente aprende com os pais, então é bacana você falar e lembrar até, porque tem outras pessoas que estão assistindo, estão ouvindo, que às vezes falam, puxa vida, né, é verdade, meu pai também falava isso, é legal,
2: sim,
0: né, de você lembrar, assim.
2: Com certeza.
0: A Sueli também tá na escuta, um beijo, Sueli. Poliana também, um beijo pra você.
2: Manda o nome do seu pai aí,
0: manda.
2: Vocês duas que mandaram ali, Sueli e Poliana, manda o nome do papai também.
0: Isso mesmo. Ó, quer ler essa lá, Ju?
2: Boa tarde a todos os ouvintes da Cultura. Quero desejar um feliz dia dos pais a cada um que tem o seu pai. Que
0: abrace ele
2: amanhã e diga quanto ele significa pra ele, que às vezes não dá tempo de abraçar e dizer, papai, eu te amo. Eu não tive essa sorte de abraçar ele, já faz 42 anos que me deixou e sinto muita falta dele. Tem filho que não dá valor ao pai, só quando perde, aí fica só o vazio. Pai, muito obrigada por tudo que você fez por mim. E ele pediu pra tocar uma música ali também. A gente vai ver se tem aqui no sistema e a gente coloca, tá bom? O Marinaldo. Um abraço, Marinaldo, pra você. E que mensagem bonita, hein?
0: É.
2: Isso aí, a gente precisa, né? Não só a questão de pai. Claro que principalmente o pai, porque amanhã é o dia do pai, né? Mas a gente precisa, cada momento, né? Cada dia, cada segundo que você tá ao lado daquelas pessoas que você ama,
0: sim,
2: você aproveitar, né?
0: Exatamente. É. Porque aí depois que a pessoa vai embora, daí a gente, né, sente muita falta. Então, aproveite o tempo que você tem junto. junto, tempo de qualidade, né, Ju? Eu gosto de focar nisso, porque às vezes as pessoas, tipo assim, estão junto, mas estão ali, tá ali no celular. O pai tá ali do lado, esperando, né, pra conversar, pra, sabe? E o filho tá ali do lado, no celular, no joguinho, no, conversando, sabe Deus com quem, ou não dá nem bola, sabe?
2: Sim, sim.
0: Né? Seja pro pai, seja pra mãe, seja pros avós.
2: É quem vezes, for, né?
0: Não interessa, gente. É alguém que você ama, que te ama também. Você tá junto, tenha tempo de qualidade. Porque o celular, ele tira muita atenção da gente. A gente, se deixar, a gente fica vendo bobeira passando, rodando o feed ali o dia inteiro.
2: É,
0: então não dá, tem que se policiar, gente. Você que é novo, é nova, que tá aí, né, que gosta, porque a gente sabe que celular é legal, tem jogo, tem um monte de coisa, né, que as crianças, os adolescentes gostam. Mas, gente, o tempo de qualidade com a pessoa que você ama, você não vai recuperar nunca. O celular não vai sair, gente. Vai vir cada vez coisa mais nova, mas sempre vai ter, né?
2: Sim.
0: Então, sempre, na hora que você tá sozinho, você não tem nada pra fazer, vai pro celular. Mas quando você tá com alguém aí, aproveite, use o tempo pra conversar, pra ouvir as histórias, né?
2: Claro.
0: É tão legal. Eu lembro quando a gente era criança, que porque não tinha, né? Quando eu era criança, não tinha internet, não tinha celular, não tinha Wi-Fi.
2: Então, Malemar, como dizia minha mãe e meu pai, Malemar tinha uma televisão, né?
0: Malemar.
2: Que a gente tinha um horário que a gente podia assistir.
0: Exatamente, exatamente. E era bom.
2: Sim.
0: Porque o que que acontecia? A gente se reunia e a nossa maior alegria era quando apagava a luz, gente. Quando acabava a luz. E daí o pai ligava o lampião e a gente sentava em volta e ficava conversando e ouvindo as histórias,
2: ouvindo,
0: sabe?
2: As histórias,
0: da
2: sim.
0: mãe, do pai, dos avós. Isso é tão gostoso, gente.
2: A
0: não,
2: falecida
0: não
2: mamãe sempre me falava.
0: Nossa.
2: Aquelas histórias, né? Meu falecido papai sempre contava que lá não sei aonde, lá tinha uma carroça e lá daí não sei quem pegava e plantava o Nossa, meu pai conta muito isso até
0: muito
2: hoje,
0: legal.
2: Né?
0: É legal. E isso não sai da memória da gente. Então, fica nosso apelo, assim, sabe? Lá em um pouco de rede social, gente. Rede social é só ilusão, entendeu? É legal e tal, mas não fica...
2: E é até
0: fica...
2: necessário, né? Porque hoje em dia muita gente trabalha com isso,
0: exato.
2: Né? Mas a hora que conseguir,
0: isso,
2: gente...
0: Ah, não. Mas tipo assim, você ficar rodando o feed, olhando a vida dos outros ali, enquanto você tem a tua, né? Que você pode aproveitar... Faça isso, aproveite mais, tá bom?
2: Isso aí. Olha só, boa tarde, meninas superpoderosas. Esse áudio é do Leonardo, de 4 anos. Ai, a gente vai colocar ali, ó. O papai fala assim, não pode brigar com os amiguinhos. Ai, que lindo. Vamos colocar só
3: vamos
2: pra
3: ver,
2: gente ver. Vamos lá.
3: Vai falar assim, que não pode brigar com um amigo.
2: Ah, olha o ensinamento já.
0: Isso aí.
2: Leonardo, um beijo pra você. E não pode mesmo, viu? Seu pai tá com toda a razão, isso mesmo. Um abraço, Leila. Tudo de bom aí pra vocês.
0: A Josefa dos Santos tá participando também.
2: Oi, Josefa.
0: Ana Cláudia, lá de São João do Triunfo.
2: Oi, Ana Cláudia.
0: Ah, olha, quero deixar o nome do meu pai, Jorge Pavelski, meu marido, que também é pai, o Gilberto. E oferecer a música pra ele em homenagem ao Dia dos Pais. Estamos ligados na... Onde vocês estão? Rio Azul, Josiane.
2: Olha, Josiane, Rio Azul, um abraço pra vocês.
0: Que
2: a gente
0: legal.
2: Vai ver se tem a música ali também, que aquela
0: sim.
2: música é bacana, né?
0: Aham, uhum, com certeza. A gente já vai procurar aqui. No Jardim Santa Cruz também, a Maria Sebastiana tá
2: Oi,
0: participando.
2: Oi, Maria Sebastiana.
0: Um beijo.
2: Todos os pais.
0: Tá aí, o... na Vila Bom Jesus, o Luiz Stuski, ó, é o melhor pai do mundo. Que
2: a
0: legal.
2: A Sueli, né? A Sueli tá mandando, dizendo que o Luiz Stuski, é o melhor pai do mundo.
0: O Giovanni, seu filho Giovanni. Aqui,
2: ah,
0: ó, que
2: entendi.
0: Legal.
2: A família toda ali,
0: isso
2: né?
0: Aí.
2: Sueli, seu Luiz e o Giovanni, que é o filho. Obrigada.
0: Um abraço pra vocês. Ó, Deus abençoe todos os pais e o pai dos meus filhos, o Wilson Malmão. Meu pai me ensinou a falar sempre a verdade, embora muitos não gostam de ouvir. É a Bernadette Penda também da Colônia Taquaral.

0: O pai dela já não tá mais aqui junto, presente, né? Assim, fisicamente, mas com certeza tá junto, sim. E é isso aí, falar sempre a verdade, um grande ensinamento, hein? Né? É bom, tem
1: feliz
0: muita mensagem
1: pais.
0: Ainda, ó, a Dilson, a Isabela.
1: A Isabela tá mandando pra Dilson.
0: Pra Dilson.
1: Valeu, gente.
0: Daqui a pouco a gente vai ler mais mensagens, que a gente vai relembrar o passado com Vamos. Música do Dia dos Pais também,
1: sim,
0: claro.
1: Sim.
0: Porque essa música do Fábio Júnior, pai, essa música marcou, assim, ela é muito antiga, mas ela, assim, não tem, gente, como não se emocionar quando você ouve, né? Então, vamos curtir um pouquinho.
1: Vamos se emocionar
0: aqui.
1: Junto com
0: vamos.
1: A gente aí.
0: Agora 4 e 1.
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Pai, pode ser que daqui a algum tempo haja tempo pra gente ser mais, muito mais que dois grandes amigos, pai e filho, talvez. 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
1: É bom demais estar aqui nessa véspera do Dia dos Pais, esse dia que tá aí meio estranho, né? Choveu, agora o sol que tá querendo sair e já tá nublado de novo. Eita, tempinho doido. Mas não importa, gente, não importa. Você tá aí, tá bem, tá ouvindo a cultura sua, aí tá bom demais. E nós não vamos dar conta de tanta mensagem, não,
2: Ju. Não, não. Vamos tentar, amiga. Vamos lá, bora. Bloco só das mensagens. Mensagens chegando. Ei, deixa aquela ali pra nós ler.
1: Qual?
2: Aquela que eu tinha pedido pra você.
1: Ai, meu Deus do céu, agora
2: já Isabela já foi, Irineu também. Ai, ai, ai, Selma Santana, e agora? Perdeu.
1: Não, a gente lê da Maria Sebastiana, a Bernadette.
2: É, mas acho que é mais pra cima. Mas vamos lendo que nós já chegamos lá de novo.
1: Vamos.
2: Boa tarde, Juliana e Selma. Não tenho mais o meu pai, mas gostaria de ganhar o prêmio pra dar pro meu filho. Ah, não, pro meu irmão, Celso, que é pai, a Maristela da Cruz, lá da Vila Palmeirinha. Claro que vale, Maristela. Já vamos colocar aqui o nome do Celso aqui, então, com o seu contato, tá bom? Pro sorteador aqui. Um abraço.
1: Ó, meu pai me ensinou a ser honesto. Não está comigo aqui, mas garanto que aonde ele está muito alegre, torcendo pelas minhas conquistas.
2: Olha.
1: Está comigo sempre no coração.
2: Muito
1: é isso
2: bem.
1: Mesmo.
2: José Carlos
1: Castro. Isso aí.
2: Valeu. Isso, olha, falou boa tarde, menina super poderosa. Uhum. Já gostei.
1: Olha, meu pai Zeferino, ele me ensinou a ser digno, honesto e muitas coisas que ele me ensinou. Aprendi muito com ele. Sou o Jarbas da Vila Verde. Que legal.
2: Valeu,
1: hein?
2: Jarbas. Um abraço pra você.
1: Muito legal.
2: Olha só.
1: Ah, tá. Você que
2: Tá.
1: Uhum, você que mandou. Tá, tá, pode mandar, tá bom? Pode mandar pra gente.
2: Tá bom.
1: Ó, eu sou pai. E não tenho mais o meu. Tenho, só ele só não tá aí.
2: Não está mais presente, né?
1: Feliz Dia dos Pais, quero participar do sorteio. Sandro José dos Santos, da Colônia Iguaçu, também.
2: Um abraço
1: pelo programa.
2: Sandro. Feliz Dia dos Pais aí pra você, viu? Olha! Estamos vendendo umas mandioquinhas, o seu Luiz, lá da Bom Jesus.
1: É,
2: olá, pessoal.
1: Luiz. Eu sempre comprava com o seu Luiz e traz umas mandioquinhas.
2: Dá boa.
1: Dá boa.
2: Olha.
1: 5 minutos tá pronto. Ai, mandioca,
2: valeu.
1: Tudo de bom, né? Que delícia. Ó, quero desejar felicidades pro pai do meu filho, meu marido Danilo, que é um exemplo de pai. Diria que é o melhor pai do mundo pro nosso filho.
2: Com certeza.
1: Ensina, aconselha, dá carinho, faz tudo por ele. Eu não tenho aqui mais o meu, né? Perdi há muito tempo meu pai. É, não lembro nada dele.
2: Olha.
1: Ah, mas é seu pai, em algum lugar ele tá zelando por
2: sim,
1: você.
2: Sim, com
1: né?
2: certeza, Eduarda.
1: Aí, tá participando também, viu,
2: Eduarda?
1: Um abraço, Eduarda,
2: pra vocês.
1: Tudo de bom. Ah, tá. Eliane quer colocar o nome do pai dos filhos também.
2: Sim.
1: O Fábio. Vamos colocar aqui, Eliane.
2: Valeu.
1: Ó, tô na escuta. É o Edilson Macuco também. Desejando feliz Dia dos Pais.
2: Alô, Edilson. Um abraço pra você.
1: A Silvia lá na Vila Palmeirinha também. Tudo
2: oi,
1: de
2: Silvia.
1: Bom, Silvia.
2: A Regi, ah, meu Deus,
1: aqui,
2: Regi.
1: Ó, foto de bolo. Eita, chocolatudo ainda.
2: Ai, meu Deus.
1: Pois é, muita coisa gostosa. E é Dia dos Pais, então. Então, gente, aproveite, né, Ju? A gente tá... Hoje tá tocando umas músicas mais...
2: A gente não achou a
1: aqui,
2: mensagem,
1: né,
2: da menina que eu queria ler?
1: Eu não sei qual que era, Ju.
2: Ai,
1: porque as mensagens...
2: Deus.
1: Tem tanta mensagem aqui que a gente
2: pois
1: se perde.
2: É. Coloca mais pra baixo. Ali, ó. Ali. Achei. Embaixo, ali. Isso.
1: Essa? Ah, então
2: aí. Olha só que bacana, gente. Outra mensagem que a gente tava procurando ficou perdidinha no meio aqui das outras. Mas olha só, meu pai me ensinou que a felicidade está nas pequenas coisas, mas que nem todos estão preparados para essa conversa. Adorei essa parte. Hoje já descansa na glória de Deus, né? A Fran Maia, que mandou lá do Rio das Pedras. Feliz Dia dos Pais a todos, em especial ao pai da minha filha, o Ângelo Jardel. Guiz, amamos muito você, Ângelo. Isso quem falou então foi aí, né, a Fran e a o filhinho dela lá, tá
1: que
2: bom,
1: legal,
2: gente?
1: Que legal, que legal.
2: Isso aí. A filhinha dela, aliás, né? A filha da Fran. Abraço, Fran, tudo de bom.
1: É, gente, então aproveite, né? Você que tem o seu pai junto aí, você... aproveite, fique junto.
2: Sim.
1: Porque depois, quando eles não estão mais aqui, só fica a saudade e as lembranças, né? E eu tava lembrando com a Ju aqui, também não posso ficar falando muito, senão já, daqui a pouco já vou começar a chorar. Mas em 2020, que foi o último Dia dos Pais que eu passei junto com o meu aqui, né? No nosso planetinha aqui.
2: Sim.
1: Ele veio participar do Mistura Fina, foi tão legal, né? Foi tão bacana, tem o vídeo com ele ainda, tem o áudio, foi muito legal. Então, é, eu sei, assim, no fundo do meu coração, que eu aproveitei tudo que eu pude, assim, sim, sabe, Ju? Eu vivi muito, assim, como, assim é, muito na companhia do meu pai, assim, sabe? Como vivo da minha mãe também. É, mas é, é... Então, eu não tenho... É tão legal você não ter arrependimento, sabe?
2: Claro.
1: Dizer assim, puxa vida, por que que eu não fiz isso? Por que que eu não fiz aquilo? Porque todo o amor do mundo que eu pude dar, assim, eu dei. É, e dou ainda até hoje, né? Porque ele tá sempre comigo no meu coração. Então, é isso, sabe, gente? Pra gente é, aproveitar realmente as pessoas que a gente ama, porque... Não, não importa, gente, as coisas, coisa, sim, material, sabe? Qualquer coisa, tudo não tem importância nenhuma, assim.
2: Se
1: tudo
2: destrói,
1: vai ficar,
2: né, Selma?
1: Tudo vai ficar. É. Quando você for se encontrar com ele lá, tudo vai ficar aqui. O que que vai ficar? O amor. O amor, sim, que a gente vive, né?
2: Exato.
1: O amor das pessoas que a gente ama, né? Da família, dos amigos. Então, é, cultive amor, gente. Cultive amor, porque isso é a única coisa boa que realmente vai ficar.
2: E eu lembro muito daquele dia, né, que o seu Risenberg tava aqui. Quanta coisa ele falou, né, uhum, gente? Pra quem ouviu o programa, se lembra aí, né? É, foi tão especial, foi tão legal, porque ele parecia que tava em casa realmente,
1: sim,
2: né? Conversou,
1: sim,
2: bateu papo com a gente.
1: E foi a primeira vez que ele veio no estúdio de rádio,
2: sim,
1: assim, né?
2: Aí até no intervalo, né, depois que terminou, ele, nossa... Foi tão bom. Eu lembro bem que ele ficou todo assim, nossa, foi tão bom falar, foi tão bom.
1: Sim.
2: E que bom, né? Que bom que a gente conseguiu também fazer isso,
1: sim,
2: né, Selma?
1: Nossa,
2: que também é uma lembrança, né, nossa aí, do paizão aí da,
1: exato,
2: Selma, que é, veio também participar e contribuir aqui com o nosso programa, né?
1: É verdade.
2: Muito
1: vamos
2: legal.
1: Trazer teu pai também, vamos trazer teu pai aqui.
2: Ah, meu pai, coitadinho dele. Se ele vem, ele vai dizer assim, oi. Ele é tímido, meu pai é muito tímido.
1: Ah, meu Deus.
2: Mas também é muito forte, né? A gente falando em ensinamentos, sim, eu acho que é uma das coisas que eu tava até falando também no intervalo aqui com a Selma, né? Também não posso falar muito, senão daqui a pouco eu vou começar a chorar também.
1: É. Uhum.
2: Mas enfim, né? O meu pai me ensinou principalmente, né? Claro, dentre muitas coisas, dentre você ser humilde, né? Dentre você ajudar os outros, o que você puder fazer pelos outros, não é aquela coisa, ai, faça por você e não faça pelos outros. Não, faz por você também, mas faz pelos outros.
1: Sim.
2: Porque a recompensa vem, gente, e vem em forma de gratidão, em forma de amor, em forma de paz, né? Então tudo isso ele me ensinou. E acho que uma das coisas, né, principalmente agora, nesse momento da nossa vida, o meu pai tá me ensinando muito a ser forte.
1: Sim.
2: Eu acho que isso é uma coisa que eu sempre vi nele, desde pequena, desde bem pequenininha, o que eu mais assim me falou em pai, falou meu pai, é a questão da força.
1: Fortaleza.
2: E não só força física, porque também o bichinho velhinho é fortinho demais, 74 anos, agora ele tava subindo nas escadas.
1: Eita.
2: Lá, até falei pra Isabela, falei, filha, grava isso daí, porque não tem, né, não existe, a gente fala desce dessa escada, e ele sobe na escada, vai trocar isso, vai no telhado, vai lá na chácara, sobe lá em cima da caixa d'água.
1: Eita.
2: Enfim, né, mas é essa força, e não é só essa força, né, é a força interna, é a força que vem do coração, é a força por sustentar a nossa família o tempo todo, é força por passar tanta dificuldade que a gente passou, né? Até nós fomos pra Curitiba sexta-feira ontem e eu tava conversando sobre isso, né? Quanta coisa eu lembro, assim, que a gente passou de dificuldade, dificuldade financeira, dificuldade familiar, é, assuntos variados, né?
1: Uhum,
2: a enchente, nunca me lembro, nunca me esqueço, aliás, da enchente, quando a gente passou pela enchente, nós morávamos lá na Vila Amaral e a gente teve que erguer tudo, e assim, ele, meus irmãos, né, a gente ali na força braçal mesmo, de erguer todos aqueles móveis, quem já passou por isso sabe como é,
1: sim,
2: de erguer tudo pra não perder, né, pra gente conseguir deixar pelo menos ali a casa, mas que não se perdesse as coisas, os móveis, né, então assim, é essa força, esse negócio de não, gente, vai passar, daqui a pouco passa, né, vamos erguer aqui, vamos lá na casa dos parentes, mas daqui a pouco a gente volta pra nossa casa, então toda essa força, todo esse momento realmente aí, né, de fortaleza, como a Selma falou, é o maior ensinamento que provavelmente aí meu pai, né, sempre colocou pra gente aí na vida.
1: Que legal, né? Então tá aí, feliz dia dos pais já. Daqui a pouco a gente vai ler mais mensagens. Vamos curtir a música então e a gente já volta agora 4h30.

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1: Agora são 20 para as 5, a hora passa rápido demais, a gente já vai para o finalzinho já aqui do Mistura Fina, mas não vamos embora antes de falar da exclusiva. 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
1: 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Abraço pro Josmar, pra toda a galera da Exclusiva. 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
1: Tem muita mensagem ainda, vamos passar rapidinho aqui. Rosiane,
2: sim,
1: mora
2: abraço.
1: No Pai Grande, quer participar do sorteio. Não tenho meu pai aqui comigo, mas gostaria também de ganhar o prêmio pra dar pro meu esposo, o Anderson.
2: Olha,
1: que é um paizão incrível. É, e vai ser o primeiro dia dos,
2: ai,
1: pais
2: que
1: dele.
2: Legal.
1: Olha, que legal. Há 17 dias o nosso Anthony veio ao mundo.
2: Que
1: legal.
2: Lindo.
1: E ele tem um pai incrível. Parabéns. Muito legal, hein?
2: Que legal.
1: Ó, hoje quero parabenizar todos os pais, em especial ao meu pai Pedro, que sempre me ensinou honestidade, e ao pai do meu filho Adriano, que sempre ensina ele a ser responsável, honesto em tudo que faz. Beijos, meninas. Ótimo final de semana.
2: Obrigada.
1: Feliz dia dos pais a todos. É,
2: valeu,
1: que é a
2: Simone.
1: Simone, beijo pra você.
2: Isso
1: viu?
2: Aí.
1: O pessoal tá fazendo torta,
2: nossa,
1: de bolacha,
2: gente,
1: mandando
2: que
1: foto
2: que é
1: aqui
2: isso?
1: Pra gente. Coisa boa, hein?
2: Nossa, que delícia.
1: Ai, gente, a gente vai chegando no final, mas tem o...
2: Pois é.
1: Acabou de fazer o sorteio aí, Ju.
2: Fiz o sorteio, seu Mitch. Olha só, o sorteador
1: eletrônico ficou quase
2: doido.
1: Ficou.
2: Todas as pessoas que participaram lá pelo Instagram e as pessoas que participaram aqui pelo WhatsApp estavam lá no sorteador eletrônico. E quem ganhou, a grande ganhadora de hoje, que vai levar o prêmio lá da Lojas Leonardo pra pegar na segunda-feira e dá todo, caso consiga, porque todo hoje é até às 6 horas da tarde, então dá tempo ainda de vir, né? Caso consiga vir pegar ainda hoje ou na segunda-feira. A única coisa que tem que ser a partir de segunda-feira até sexta-feira que vem, tá? Então,
1: exato,
2: de segunda a sexta, horário comercial, pode passar direto lá na Lojas Leonardo, que a gente vai deixar o nome lá.
1: Uhum.
2: E também já estou passando aqui para o pessoal lá dar todo o nome, então, de quem ganhou, que foi a Franciele Maier. Franciele Maier, do telefone 98827, final 31, tá bom? Então a Franciele já pode passar lá na todo, ainda hoje, se puder, claro, ou se não na segunda-feira. e na Lojas Leonardo também. Obrigada isso. A todos que participaram,
1: teve
2: gente.
1: Muitas participações, galera participou em peso assim no Instagram também. Então, sim, a gente faz o sorteio, a gente coloca todo mundo que participou no Instagram e aqui também, gente. E aí uma pessoa leva o prêmio e essa pessoa hoje é a Franciele, que vai dar esse presente aí ou pro pai dela ou pro marido dela, né? Isso vamos aí. Ver, aí ela escolhe ou dá um pra cada um.
2: É, também, né? Eu ia dizer isso.
1: É. Ai, gente, eu desejo feliz Dia dos Pais. Realmente aproveitem, né? Não vou repetir tudo que eu falei, mas aproveitem muito o pai de vocês.

0: Sejam pais, maravilhosos, porque esse amor que a gente carrega, essa admiração, esse respeito, é pra vida inteira, né? Então, façam, deem um exemplo da melhor forma possível aí, curtam muito seus filhos. Filhos, aproveitem, beijem, amem muito, curtam muito seus pais, não só amanhã, mas todos os dias, e um feliz Dia dos Pais.
1: Isso aí, quero deixar também aqui, né, o meu feliz Dia dos Pais, que Deus abençoe, que dê muita saúde aí pra todos os papais. Pais, principalmente, claro, né, o pai do meu marido, que é o seu Zito Bedeford, todo mundo conhece aí o seu Zito, e quero desejar aí a ele, falar pra ele, né, que a gente ama muito ele, os netos dele amam muito, os filhos também, o Cleiton, o Cris, que ele sempre seja abençoado, sempre seja iluminado e que sempre esteja com essa alegria aí, né, com essa falação que ele gosta bastante, e que Deus ilumine e Deus abençoe. Falar também pro meu pai, né, o quanto eu amo, o quanto eu admiro ele, já falei no bloco passado, né, essa força enorme que ele tem, essa vontade aí de sempre estar fazendo as coisas, de não desistir de nada, de sempre, né, me ensinar. Tudo que eu sei, tudo que eu sou hoje é devido aos meus pais, porque eles me deram, graças a Deus, né, uma educação que é admirável hoje em dia, que eu tô tentando passar, tanto pra Isabela quanto pro Emanuel. Então, muito obrigada de coração, pai, eu amo você do fundo do meu coração mesmo, viu? Feliz Dia dos Pais, e amanhã a gente vai passar o dia inteirinho juntos aí também. E claro, né, que em nome da minha filha, da Isabela e do Emanuelzinho, também desejar aí um feliz Dia dos Pais pro, claro, melhor pai do mundo, pros meus filhos, que é o meu marido, o Cris, o Cristiano, e ele também é um exemplo, né, de força, de batalha. E ele sempre ensina, né, pros meus filhos. Ele sempre ensina pra minha filha que é muito bom ser justo, né? Não é errado, é muito bom. Acho que a vida traz de volta pra gente, né? Quando a gente é justo, quando a gente faz as coisas certas, quando a gente tem humildade no coração, quando a gente às vezes até deixa um pouquinho da gente, né, pra pegar as coisas dos outros, que é isso que geralmente ele faz pra conseguir, pra conquistar as coisas pros outros. Os outros que eu digo somos nós, né, a nossa família. Então o Cris é muito disso, né, ele é muito coração, ele não tem maldade no coração dele. Ele é um homem, assim, que eu admiro muito, que sempre batalha, e que a nossa família, só eu que é hoje, a gente tem tudo que a gente tem, graças a ele. Graças a ele sempre topar as minhas loucuras, que nós somos uma família unida, uma família que está completando aí 25 anos juntos. E os nossos filhos são os nossos maiores presentes de Deus na nossa vida. Então, Cris, que você tenha um dia maravilhoso amanhã. Que a gente consiga sempre superar as expectativas, né, do que você espera, do que você sempre quer. E com certeza, o Emanuel e a Isa, eles são muito, mas muito felizes mesmo por ter você ao lado deles. E com certeza o Emanuel vai ser um homem assim, igual a você. Forte, firme, corajoso e que tem bastante alegria e amor no coração. Beijo grande, meu amor. Eu amo você. Daqui a pouquinho eu chego em casa. É isso. Desculpa só me alongar, mas é que eu tinha que falar tudo isso, né? Porque realmente o Cris é alguém assim, não sei. Não existe, né? Nós somos almas gêmeas e ele sabe disso. Ele sabe do que eu tô falando. Isso aí. Beijo, amor.
0: Feliz Dia dos Pais. Aproveitem o final de semana. Curtam muito. Já já, Cleverson Daniel aqui com vocês.
1: Tchau, beijo, gente. Até final de semana que vem. Tchau, pessoal.
0: Tchau.

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3: E uma excelente tarde pra você. Pra você de São Mateus do Sul e pra você de toda a nossa região. O nosso programa tá no ar a partir de agora. E hoje sabe o que tem pra você? Tem pra você hoje 1,5 kg de costela do Mercado Vem Pra Cá. Então você manda a sua mensagem aqui pra Cultura Sul FM e você participa com a gente, viu? Nome completo, fala quem é você, da onde você tá falando e fala, ó, quero ganhar a costela aí do Dia dos Pais do Mercado Vem Pra Cá. Então participa, 8804-2851. Você que é de São Mateus do Sul, você que é de toda a nossa região e tá curtindo aqui o nosso Bem Sertanejo que tá no ar a partir de agora. Lembrando que daqui a pouco tem especial Gargantas de Ouro do Brasil. Quer ganhar a costela assada? Participa, boa sorte. Eu sou o Cleverson Daniel e é bom estar com você.

Agora 5 horas, 12 minutos, 5 e 12. Pra você, uma excelente tarde. Ligada aqui na Cultura Sul FM, sempre bem sertanejo. É o programa que você gosta. Mandando um abraço aqui pra Anne da Vila Americana, tá na sintonia. Obrigado, Anne. Tudo de bom pra você. Abraço também pro Gabriel da Vila Americana, pro Bernardo, tá na sintonia. Abraço, Bernardo. Feliz Dia dos Pais aí, né? Galera super bacana acompanhando a Cultura Sul FM. Pessoal do mercado bem pra cá, né? Pro pai, o Wagner Zorek. Te amo, pai. Obrigado, viu, Bernardo? Tudo de bom. Aliás, um abraço pra galera do mercado bem pra cá, na sintonia, sempre acompanhando. 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Agora 5h15, boa tarde, bom final de semana. Aqui é bom demais.

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6: Boa tarde, 5h21, pra você uma excelente tarde de sábado. Vem chuva por aí, meu povo. Tá ouvindo Bem Sertanejo, eu sou o Cleberson Daniel e tô sempre junto com você por aqui. 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

0: 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Lucas, obrigado pela parceria no Bem Sertanejo. Gente, é o programa que você gosta. Hoje valendo por aqui, é uma super costela assada no Mercado Vem Pra Cá. 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
0: Alô, Miley, abraço minha amiga do centro da cidade.
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0: Tudo de bom, viu? Voltei, mas não voltei, viu, Miley? Não sei se volto, tem que ver, viu? De verdade, eu não sei. Tô agora aqui, viu, Miley? Abraço pra você, tudo de bom. Ah, que saudade do cheiro dela, hein? Aquele cheiro, aquele perfume, aquele cheiro que só a morena tem, né? Ô, morena! 5h24.

Agora 5h33, boa tarde com Chico Rei e Paraná. Meu amor tá com raiva de mim. E aí, o que é que se faz aí? O que que se faz quando isso acontece, você que tá ouvindo aí a Cultura Sul? Quero mandar um abraço aqui pro Valdir, tá na sintonia, né? Abraço também pra Arlete Vila Verde. Alô, Arlete! Abraço pra você, obrigado pela audiência. Mandar um abração aí pra quem tá curtindo a Cultura Sul FM também. Alô, Ulisses Marques, Porto Feliz, abraço, meu amigo, tudo de bom. Obrigado pela audiência. Volta logo, Cleverson. Obrigado, viu, Ulisses? Vamos ver aí nos próximos dias, viu, meu amigo? Mandar um abraço aqui também pra quem tá curtindo a cultura. O Antônio tá ouvindo. Alô, Antônio, Barra Bonita. Abraço pra você, bom final de semana. Obrigado pela audiência, pela sintonia. Galera curtindo a Cultura Sua FM, né? É o Cleverson, né? Meu amigo, né? De escola, o Buiú, né? Abraço pra você, viu, ô Antônio? Obrigado pela audiência. Gente boa demais você, né, Antônio? Pô, tempo voa, né, Antônio? Quanto tempo, né, meu amigo? Abraço pra você, pra tua família aí, tá? E obrigado aí pela sua participação, pela sua audiência, né? Feliz Dia dos Pais aí pra você também, tá, Antônio? Né? Não sei se é pai já ou não, mas se for, Feliz Dia dos Pais. E obrigado aí pela mensagem que você mandou, meu amigão. E quando você me vê por aí, ó, fala comigo, viu, Antônio? Que eu sou meio distraído, viu, amigo? Eu não olho muito pros lados, quando a hora que você me vê, mexa comigo, tá? Abraço, meu amigo, tudo de bom! Agora 5h35, mandando um abraço aqui também pra quem tá na sintonia do Mano Chimarrão, Floriano, tá ouvindo a Cultura Sua FM, Ivonir Floriano, Água Amarela de Cima, abraço, meu amigo, tudo de bom! Manda um abraço pra todo mundo que tá ouvindo a Cultura Sua FM nesse final de semana, pra quem tá em casa, né, pra quem tá na chácara, pra quem tá passando pela nossa cidade. Quero mandar um abraço lá pro Jader da Adalfrios, né? 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

0: Gente também aqui na programação do nosso Bem Sertanejo. 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Abraço, Lenilson, na curtição, ouvindo Bem Sertanejo, manda pro pai, o Luiz, né, pro avô, o Léo também, amo muito eles, né, pro pessoal aí de Poços, São João Triunfo. Abraço, obrigado aí. E feliz dia dos pais, tá bom, ô Lenilson? Obrigado pela participação. Ô, louco, Antônio! Sério mesmo? Fiquei pra trás, então, homem do céu. Como que pode, hein? Parabéns, viu? Muito bacana, viu? Acho legal, família grande, viu, Antônio? Mas dá tempo ainda, né? Vamos ver aí. Dá tempo ainda. Abraço, meu amigão. Pai de 6 filhos, Antônio mandou aqui. Joia, parabéns. Abraço, meu amigão. Agora 5h38.
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0: E quando você termina um relacionamento, você gosta dela ainda e você fica por aí, né? Você que terminou, você tá por aí?

0: Agora 5h42, boa tarde, excelente final de semana no Bem Sertanejo. É o seu programa até as 7. 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Abraço pro Daniel, tá ouvindo? Alô, meu amigo Daniel. Abraço pra você, excelente final de semana, meu amigão. Tudo de bom. Obrigado pela audiência também, viu, Daniel? Obrigado aí pela sintonia. Falou que tá sozinho hoje, essa música tá louco, né? Abraço, meu amigo, e boa sorte. Abraço pra Ana Paula também, lá de Palmeira. Tá ouvindo, Ana Paula? Abraço pra você, obrigado pela audiência, pro paizão, pro Wagner, tá curtindo, falando que é o melhor pai do mundo. A Cauane também tá na sintonia. Alô, Cauane, abraço pra você, tudo de bom. Pro pai, o Wagner Zorek, pro Pablo Guimarães na sintonia. Enfim, quem tá curtindo também aqui, a Marise, Vila Americana, um abraço, tudo de bom. Glaci também na Vila Americana, enfim, gente, muitas pessoas aqui participando, já que hoje tem também, né, a Costela. Então, boa sorte para quem tá mandando mensagem e tá ouvindo aqui a programação da Cultura Sua FM, nosso Bem Sertanejo. 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Ô, dona Joaquina, um abraço. Alô, seu Vilmar Konoski, o Konoskão. Gente, boa demais esse casal, né? Pensa num casal legal, né? E gente fina, dona Joaquina e o seu Konoskão, né? Konoskão, dona Joaquina, super conhecidos aí na cidade. Um abraço pra vocês e obrigado aí pela sintonia, tá bom, dona Joaquina? Alô, seu Konoskão, forte abraço, tudo de bom. 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Valeu, Gi! 5h45 agora, boa tarde!
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0: 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Agora tem João Paulo e Daniel.

0: Cultura Sul, agora 8, faltando para as 6. 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Pessoal aí do Viveiro Coxilha, sempre na sintonia, sempre acompanhando aqui a programação. 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E ó, um dia sai, um dia vai sair aquela coçela, viu, Célio? Tô prometendo demais, né? Pelo amor de Deus, mas vai sair um dia, viu, meu amigo? 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
0: Alô, Lúcia. Abraço, obrigado pela audiência. Tudo de bom. Alô, Felipe, abraço pra você, tudo de bom? Obrigado pela audiência. Aí tem essa música que fala do orgulho. Você que ama, ama a pessoa te ama, mas o orgulho não deixa. Essa música é pra você.

Bom demais, né, minha gente? Esse bloco foi pra dar aquela judiada, né, do Zezé e do Luciano, Quem Sou Eu Sem Ela, sucesso aí dos anos 90, né, uma música que fez muito, mas muito sucesso, e você curtiu também aquele que gosta de judiar também, que é o Eduardo Costa, né, esse sabe judiar, né, gente? E a gente fica sem se amar. 6:03, pra você um excelente sabadão. Tá na Cultura Sua FM, tá bom demais, tá curtindo bem sertanejo. 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Gente, a Maricela tá na sintonia. Oi, Maricela, abraço pra você na Vila Palmeirinha, tudo de bom, viu? Obrigado pela audiência.

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1: Gente, eu quero contar uma curiosidade que muita gente sabe e muita gente não sabe, sem dúvida nenhuma, né? Mas antes quero mandar um abraço aqui pro meu amigo Jefferson Gaduns, que tá sempre ouvindo. Alô, Jefferson, um abraço para você e pra esposa Lu. Obrigado, amigão. Aí sempre pela audiência, tá bom, Jefferson? Gente finíssima demais aí. Abraço para você, pra Lu. Obrigado aí pela sintonia, pela parceria, pela audiência. Meu amigo Luiz Tatu também. Alô, Luiz Tatu, que é motorista da ambulância da prefeitura. Gente boa demais, o Luiz. A esposa Mari. A Nani, né? Ô, Nani! A Nani, gerente lá do posto, né? Abraço, Nani. Tudo de bom também. Você sabia que o Zé Rico, ele cantava sempre com o olho fechado, né? Aliás, tem vários vídeos dele falando isso na internet. Que ele não olhava o público assim, né? Ele fechava o olho em todas as músicas que ele ia cantar. Por isso que ele gostava sempre de estar com os óculos escuros. Porque ele falava que ele gostava de sentir a música, né? Na semana passada teve um programa especial em homenagem ao Zé Rico, né? Que é considerado a maior voz do sertanejo, né? Tava lá o Sammy Rico, tava também o Moisés Rico, que agora faz dupla com o Milionário. Tava o Paraná, tava o Mato Grosso também. E foi um dos programas mais bonitos do Daniel. Aliás, esse programa do Daniel é um dos bons programas que tem na televisão ainda, né, gente? A TV aberta, que hoje oferece pouquíssimas coisas boas, esse programa do Daniel na Rede Globo, Viver Sertanejo, é um programa que vale muito a pena assistir, porque é aquele programa de qualidade, programa muito bom, né? E volta e meia tá viralizando aí alguns vídeos do programa. E, enfim, foi feita essa homenagem merecida pro José Rico, e eles lembraram o Sammy Rico lembrou nesse programa, né, sobre o Zé Rico gostar de cantar sempre com o olho fechado, porque ele sempre falava que ele gostava de sentir a música, né? E principalmente não deixar o ego falar mais alto, né? Com aquela multidão que sempre tava esperando ele. Eu tive o prazer de conhecer o Zé Rico pessoalmente, conversei com o Zé Rico pouco antes dele falecer, ali alguns meses antes. Eles fizeram um show, eu fui em dois shows, fui um show em Castro, do Milionário Zé Rico, e fui num show em Canoinhas, na extinta A Firma, né? Que foi a casa de shows que tinha na região aqui. E eu conversei com o Zé Rico, com o Milionário, tem uma foto com eles, bati um papo meio rapidão ali com o José Rico, mas era uma pessoa muito simples, uma pessoa realmente exatamente do jeito que a gente vê ele cantar, ele era, entendeu? Inclusive até nesse show lá em Canoinhas, um rapaz invadiu o palco, né, e o segurança foi tirar e foi querer dar uns tapas lá no piazão, no palco, e o Zé Rico não deixou, né? Falou, não mexa com o rapaz, enfim, é só um fã e tal. E foi bem, bem interessante também essa atitude do Zé Rico. Então, realmente merece todas as homenagens. E aqui nós temos essa pequena homenagem aqui na maior rádio da região, que é o quadro Gargantas de Ouro do Brasil. E nós vamos curtir agora, então, na programação. 6:10.
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2: Agora 6 horas 24 minutos, 6h24. Para você, uma excelente tarde em São Mateus e na região, ouvindo a Cultura Sua FM, curtindo principalmente aqui a programação do nosso Bem Sertanejo, né, minha gente? 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
3: Agora 6h27, minha gente. 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Abraço, Gerson, tudo de bom, meu amigo? 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Gente, bingo, né? 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O Chopa, a esposa, todo o pessoal por lá trabalhando e ouvindo a gente. 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
3: Agora 6h29, 6h29, amanhã já sabe, domingão, Recanto dos Amigos, melhor churrascaria da nossa região, melhor espeto corrido da região, é, na, sem dúvida nenhuma, aí na churrascaria Recanto dos Amigos, tá? 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Um abraço! 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
3: Um abraço, Ederson. Toda a equipe Batiu Motos e super gente boa com a gente aqui na programação do nosso Bem Sertanejo, sempre. Abraço pra vocês aí. Obrigado pela audiência. 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
2: Agora 6:32, 6:32. 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Obrigado pela parceria, meu amigo Alencar. Gente boa demais, né? Abraço pro Lucas também, a equipe aí da Maxul Máquinas Agrícolas. 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
2: Agora 6:35, minha gente. Bom sabadão pra você. 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
2: É, quero mandar um abraço aqui pro pessoal na Chácara do Formigão, né, na audiência, curtindo a Cultura Sul FM. Gosta bastante aí do especial Garganta do Ouro do Brasil, né? Abraço, pessoal, na Chácara do Formigão, tudo de bom. E feliz Dia dos Pais. Um abração aqui também para quem tá curtindo a Cultura Sul FM, o Tatu, Vila Palmininha. Alô, Tatu! Bem louco com o rádio ligado na Cultura Sul. Mandou foto aqui, que bacana, meu amigo. Alô, meu amigo João Carlos. Um abraço, né, pro Carlinhos Golombiesi também. O Stefano na Vila Amaral, né? Abraço pra vocês, gente finíssima demais. Obrigado pela participação e pela audiência, tá bom, meu amigo Carlinhos aí, da Vigilância Sanitária, conhecidíssimo, né? Gente boa demais. Tudo de bom, viu, Carlinhos? Agora 6:36, 6:36. Abração pro Edilson, também tá curtindo a Cultura Sul FM. Abraço, Edilson Macuco, obrigado pela audiência. Enfim, gente, Vanise também na audiência. Ó, todo mundo que participou, todo mundo que mandou mensagem, quero agradecer, né? Não dá tempo de atender todo mundo, mas eu agradeço todo mundo que participa, todo mundo que tá sempre mandando mensagem. Muito importante, né, a sua participação aqui no nosso Bem Sertanejo. Muito obrigado, você que sempre tá mandando mensagem e sempre ouvindo a gente, tá? 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Obrigado pela sintonia, né? 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
2: 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Um abraço. 6h38. 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Alô, Jade.
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0: Programa Bem Sertanejo, sempre aqui na programação na Cultura Sul FM. Hoje, sabadão, dia 8 de agosto, gente. Amanhã é dia dos pais, né? Parabéns para todos os pais que estão ouvindo a Cultura Sul FM. Abraço para todo mundo, né? Galera super bacana aí, os pais presentes, os pais que são realmente... que fazem a diferença na vida dos filhos, né? Eu quero mandar um abraço especial para quem tá faturando a costela, que é a dona Marlene, né? Ô, dona Marlene, Vila Proman, telefone 429-8833, final 85. Passa no mercado, vem para cá, Marlene Petrala, tá? Retira a sua costela. Ela mandou uma foto do pai dela aqui, gente, 90 anos, né? Então, a costela vai para dona Marlene. É só passar no mercado, vem para cá, retirar a costela e aproveitar com o paizão aí, tá bom, dona Marlene? Um abraço para a senhora, tudo de bom. Um excelente final de semana e obrigado pela audiência, tá? E pra todo mundo que tá ligado na Cultura Sul FM, sempre curtindo a programação aqui da 97.5. Bem Sertanejo retorna no próximo sabadão a partir das 4 horas. 4 não, 5, né, Cleverson? Mudou, minha gente! Melhorou, agora é às 5, das 5 às 7, o Bem Sertanejo, tá bom? Bom final de semana pra todo mundo e a gente se fala sempre por aí, tá? Um abraço!
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